Começando por aqui o Alex Boren, Ordinary. Antes Skank, algo parecido. Um beijão para o Renato, final do telefone 4299. Antônio Santos também tá curtindo a gente. PM Adriano, um beijo para você e bom trabalho. E o Segurança Marinho também tá curtindo o No Ritmo do Amor.

0: intervalo comercial chegando, e para encerrar a sequência, Terry Swims, Bad Dreams. Eu não demoro.
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0: Se você ainda não tem o nosso WhatsApp, aproveite para salvar no seu celular. Fica mais fácil para participar. 3499-136-2203. Lá no meu Insta, no Sou Ana Paula Barros, você também pode participar, deixar o seu alô. É a vez do Queen, Love of My Life.

programação Daltrey, Life After You. E aqui no WhatsApp, um beijo para o Álvaro, final do telefone 8867. Gustavo tá curtindo a gente também, um beijo para você, Gustavo Mota, e um beijo para Ludmilla, final do telefone 9072. Muito obrigada pelo carinho de vocês.

tinha suspirado, tinha beijado o papel devotamente. Era a primeira vez que lhe escreviam aquelas sentimentalidades, e o seu orgulho dilatava-se ao calor amoroso que saía delas, como um corpo ressequido que se estira num banho tépido. Sentia um acréscimo de estima por si mesma e parecia-lhe que entrava, enfim, numa existência superiormente interessante, onde cada hora tinha o seu encanto diferente, cada passo conduzia a um êxtase e a alma se cobria

0: E foi a Marisa Monte que encerrou e muito bem no ritmo do amor desta segunda, Amor I Love You, música que o Antônio Santos nos pediu. Obrigada pela participação, Antônio. Antes, Lois Capaldi, Someone You Loved. Muito obrigada pela sua companhia e participação no WhatsApp. Eu tô sempre aqui, todas as noites, te esperando pra gente viajar. Beijo da Ruiva, fica bem.
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1: Hoje, a seleção entra em campo na Copa do Mundo às 14h, horário de Brasília, em busca da classificação para as oitavas de final. O adversário é o Japão. Os japoneses já venceram o Brasil recentemente. Em um amistoso em outubro de 2025, venceram de virada por 3-2 em Tóquio. Já a seleção brasileira vem embalada. Após o empate em 1-1 na estreia contra o Marrocos, o time de Carlo Ancelotti vem de 2 vitórias convincentes por 3-0 contra o Haiti e Escócia e se classificou em primeiro do grupo. Por aqui, Cido Gameiro, e a qualquer momento tem mais Torcida Brasil na Copa. 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
5: 10 horas e 4 minutos.
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11: O presidente do Banco Central, Gabriel Galípolo, saiu em defesa do Pix após novas críticas feitas pelos Estados Unidos ao sistema de pagamentos instantâneos brasileiro. Segundo Galípolo, o Pix coloca o Brasil entre os países mais avançados do mundo em tecnologia financeira e tem servido de exemplo para diversas nações. O presidente do Banco Central destacou que sistemas semelhantes já existem em outros países e que a expansão desse modelo é uma tendência natural no mercado financeiro global. As declarações ocorrem após o governo americano questionar o Pix e alegar que o Banco Central atua como regulador e operador do sistema, que, segundo Washington, poderia prejudicar a concorrência. O tema faz parte de uma investigação comercial dos Estados Unidos contra o Brasil e pode resultar em novas tarifas sobre produtos brasileiros.
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Um dia, numa rua da cidade, eu vi um velhinho sentado na calçada, com uma cuia de esmola e uma viola na mão. O povo parou para ouvir. Ele agradeceu as moedas e cantou essa música que contava uma história, que era mais ou menos...

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0: Você já reparou que tem um número que não para de aparecer nesta Copa do Mundo? Não é o número de gols de Messi nem de Mbappé. É o tempo de acréscimo. Segundo o levantamento do Gato Mestre da Globo, o número 6 é o campeão entre os árbitros. Mais de 30% dos jogos da Copa terminaram com exatamente 6 minutos de acréscimo no segundo tempo. Em segundo lugar aparecem os 5 minutos de acréscimo. Somados, os tempos de 5 e 6 minutos representam mais da metade dos acréscimos marcados até agora no Mundial. Os números mostram a tendência. Foram 19 partidas com 6 minutos de acréscimo, 13 com 5 minutos, além de jogos com 7, 8, 9 e até 13 minutos adicionais. Uma das explicações está em uma novidade desta Copa. A FIFA tornou obrigatória uma pausa para a hidratação e descanso dos jogadores em todos os jogos, independentemente do clima ou do estádio. Essa parada costuma acontecer por volta dos 22 minutos de cada tempo e, naturalmente, acaba sendo compensada pelos árbitros nos minutos finais. Ou seja, se o placar estiver apertado e o árbitro levantar a placa com o número 6, não se assuste. Até agora, esse tem sido o número mais famoso da Copa do Mundo. Por aqui, Cido Gameiro. E a qualquer momento, tem mais torcida Brasil na Copa. 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
6: Vamos de esclarecimento sobre auxílio acidente? Eu tenho certeza que você tem uma dessas dúvidas. Só recebe auxílio acidente quem sofreu acidente de trabalho? Não. O auxílio acidente vale para acidentes de qualquer natureza. Acidentes sofridos no trânsito, em casa, na rua. Então, mesmo que você não sofra um acidente trabalhando ou no trabalho, você pode ter direito a receber auxílio acidente do INSS. Preciso parar de trabalhar para receber? De jeito nenhum. O auxílio acidente é pago mesmo que a pessoa continue trabalhando. É como se ela recebesse uma renda extra. O que precisa para ter direito ao auxílio acidente? Você precisa provar que desse acidente sofrido no trabalho ou fora do trabalho, ficou uma sequela permanente que reduz a sua capacidade de trabalho. E que o acidentado tenha vínculo contributivo com o INSS na condição de empregado ou empregada doméstica, ou seja, um registro em carteira de trabalho. Posso receber junto com a aposentadoria? De jeito nenhum. O auxílio acidente ele é pago até a pessoa morrer ou até se aposentar. Então, a aposentadoria cessa o pagamento do auxílio acidente.
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9: 11 horas e 6 minutos.
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3: Hoje, a seleção entra em campo na Copa do Mundo às 14h, horário de Brasília, em busca da classificação para as oitavas de final. O adversário é o Japão. Os japoneses já venceram o Brasil recentemente. Em um amistoso em outubro de 2025, venceram de virada por 3-2 em Tóquio. Já a seleção brasileira vem embalada. Após um empate em 1-1 na estreia contra o Marrocos, o time de Carlo Ancelotti vem de duas vitórias convincentes por 3-0 contra o Haiti e Escócia e se classificou em primeiro do grupo. Por aqui, Cido Gameiro, e a qualquer momento tem mais Torcida Brasil na Copa. 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
1: Meia-noite e 3 minutos.

foi assim, num dia em que todas as pessoas do planeta inteiro resolveram que ninguém ia sair de casa, como que se fosse combinado em todo o planeta. Naquele dia ninguém saiu de casa. Ninguém.

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1: Uma hora e quatro minutos.

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1: Duas horas em ponto.

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1: Três horas e dois minutos.
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1: Quatro horas e um minuto.

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1: 5 horas em ponto.
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6: O ministro André Mendonça, do Supremo Tribunal Federal, suspendeu por 90 dias a aplicação de multas e outras punições relacionadas a regras sobre saúde mental no ambiente de trabalho. A decisão vale para empresas de todo o país e tem como objetivo permitir uma tentativa de conciliação entre governo, empregadores e representantes dos trabalhadores. Na prática, as empresas continuam obrigadas a identificar e prevenir riscos como excesso de pressão, assédio e sobrecarga de trabalho. O que fica suspenso é a aplicação de multas e autuações relacionadas a esses itens durante os próximos 3 meses. A decisão ainda será analisada pelo plenário do STF em agosto. Enquanto isso, o debate segue em meio ao aumento dos casos de afastamento por transtornos mentais no Brasil, que bateram recordes nos últimos anos.
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0: Obrigado, Senhor, por mais um dia de vida. Obrigado, Senhor, pela saúde. Obrigado, Senhor, por mais um programa no 107. Hoje é terça-feira. Hoje, terça-feira, 30 de junho de 2026. Acabou o mês de junho. Meia-noite já era junho. Só o ano que vem, né? Isso, amanhã, quarta-feira, 1º de julho. Que Deus leve paz, amor, saúde e alegria a toda a família. Louvemos ao Senhor porque Ele é bom. Louvemos ao Senhor porque é bom estar com vida. Se dirigir, não beba. Se beber, não dirija. Preserve a vida, porque a vida é um dom de Deus. E lembre-se, amigo, sempre atrás de uma bola há uma criança. No pique, no carinho, na alegria do programa da Boia. Estamos chegando. Iremos com vocês até às 8 horas da manhã, com muita moda bonita, nesta quarta-feira. Tempo meio chechelento, né? O tempo está meio rusco, mas não tem previsão de chuva por enquanto, né, primo? Mas vai estar vindo uma frente fria aí. Estão falando que vem uma frente fria. Né? Vamos ver se é verdade ou não. Só o tempo dirá. Hoje a mínima é 13 graus, 24 a máxima. Dia de sol com algumas nuvens e névoa ao amanhecer. Noite com poucas nuvens. Então tá aí a previsão do tempo. E amanhã, quarta-feira, sol o dia todo, com muitas nuvens de manhã à noite. Forma-se nevoeiro. 13 a mínima, máxima 24. Também amanhã, 1º de julho. Prima, 5 horas e 7 minutos. 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Um beijo para a Lili e um abraço para a Esmeralda, que estão ligados no programa do Zé da Boia. Bom dia também para nossa amiga Esmeralda, tá ligada no programa do Zé da Boia, nesta manhã gostosa de terça-feira. O Prima, são 5 horas mais 10 minutos em Pindamonhangaba, 5h10, no Pique, no Carinho, na Alegria, loja do Guarani, bolsa, sacola, pochete, mochila, capa de chuva para motoqueiro, sombrinha, 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Bom dia, pro nosso amigo que tá ligado, o Marcão da Padaria do Bosque, já tá nas modas aqui, não sai da moda, grande Marcão Padeiro da Padaria do Bosque, o Gilberto Taxista, boa noite, tá bom dia já, um ótimo dia para você, é isso aí garotinho, grande Gilberto Taxista, tá ligado com a gente, também o Marião do Campo Alegre, aqui é o Marião do Campo Alegre, uma abençoada semana, amém Marião, para vocês aí também, também tá com a gente, bom dia, Zé da Baimar. Uma música aí para a esposa Roberta, para a Jaqueline, seu Antônio, o Gasparinho da... O Juarez da Guarda Civil Metropolitana. Também a dona Rosário João Batista, a irmã Maria. Seu Joaquim, a dona Maria. É o Mário do Vila Rica. Também está aí com a gente. Bom dia, o Ricardo do Santa Cecília. O Diniz está ligadinho. Quem busca Deus cedo tem Deus o dia todo. Bom dia, Santa Boia. Deus está contigo sempre. Abraço. Diniz está com a gente. O Dene Furtado também. Bom dia, obrigado pelo carinho, pelo audiência. Uma ótima e abençoada manhã. Também o Joaquim Gerentão do Supermercado Excel, tá no pique, no carinho, na alegria do programa Zé da Boia. Bom dia, nosso amigo Joaquim, é o Gerentão aí, prima, do Supermercado Excel, bom dia. Bom dia de terça-feira, amém. Nossos amigos aí ligadinhos com a gente aí, os Vandil, prima. E também a Jaque. Bom dia e vai Brasil, né Jaque? A Jaque tá com a gente. Um abraço, um beijo grande para você, uma ótima manhã terça-feira. Também tá ligadinho o seu Cesarino, o seu Toninho lá, irmã Terezinha, o seu Vicente, o Chiquinho Espouzino, também tá com a gente, o Daniel Oliveira, o Jaguaribe, o Bicentenário, no lar São Vicente de Paula, bom dia, os nossos irmãos e irmãs de lares, que Deus proteja vocês aí, todos os lares aí, os nossos irmãos, as bênçãos de Deus. Também tá em Guaradinho, é a irmã da Jaque, a Ana e o Sérgio Cunhado, bom dia. Bom dia, Zé da Boia, que Deus abençoe nossa terça-feira. Jaira Santos ligado no programa do Zé da Boia, no pique, no carinho, na alegria do programa do Zé da Boia, manda brasa gorda.
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0: 5:15.
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0: 5:20.
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2: Carma aí, prima. Carma, vai devagar. Foi aí, Boate Azul lá pra Jaira Santos. Também pro Juarez da Guarda Civil Metropolitana, que tá ligado no programa do Zé da Boia, nesta manhã gostosa de terça-feira, hoje 30 de junho de 2026. 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E continua a grande venda de TV para a Copa do Mundo. A Copa está na segunda fase, vai começar. Começou agora, né, prima? O Brasil passou ontem, também passou. Quem passou? O Marrocos passou nos pênaltis também, tirando a Holanda. E também o Paraguai. O Paraguai, olha, primo, o Paraguai tirou a poderosa Alemanha. A Alemanha, que poderia chegar aí a 5 títulos também, já deu adeus à Copa do Mundo. 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Toda a família Casa Oriental, uma ótima e abençoada manhã de terça-feira, 5:21. Vamos com mais moda, vamos com mais moda bacana no seu rádio, nesta manhã gostosa de terça-feira. É terça-feira, último dia do mês de junho do ano 2026. A partir de amanhã, quarta-feira, começa o mês de julho, acabando a festa junina, começando a festa julina. E com ela vem Dona Jandira,

0: companheiro da dona Jandira.
1: Cinco horas e 25 minutos.
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0: 5:28.
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3: O Brasil registrou a menor taxa de abandono escolar no primeiro ano do ensino médio desde o início da série histórica. Segundo dados do censo escolar divulgados pelo INEP, apenas 2,2% dos alunos deixaram a escola em 2025. Há 10 anos, esse índice era de 8,7%. Especialistas apontam que a queda está relacionada a medidas do programa Pé de Meia, que oferece incentivo financeiro a estudantes de baixa renda, as mudanças no ensino médio e a ampliação das escolas em tempo integral. Apesar do avanço, o desafio continua. Dados mostram que apenas uma pequena parte dos alunos concluiu o ensino médio com aprendizado adequado em português e matemática.
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1: Cinco horas e 35 minutos.
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0: 5:39.
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3: 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No pique, no carinho, na alegria do programa da Boia, 5:39. Pindamonha acaba às 5:39. Bom dia para os nossos amigos chegando agora. Obrigado pelo carinho, pela audiência. 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Segundo o Estadão, investigação contra a Cazé TV. Ministério da Justiça abre apuração sobre publicidade abusiva de bets durante transmissão de jogos na plataforma. Canal ainda não se manifestou. Bem feito. Esse gordão aí do TV Cazé aí, ele gritava, faz o L, é Lula, é Lula, é Lula. Agora tá tomando ferro aí, bem feito. No pique, no carinho, na alegria do programa do Zé da Boia, vamos lá, prima, vamos abrir o zap aí, que tem gente mandando o zap, quem mandou aqui pra nós, um dia abençoado na sombra do nosso Altíssimo Deus, o Fu e a Sandra, lá no Bosque da Princesa. Bom dia, Zé da Boia, Cristina, Maurício Araritama, que seu dia seja abençoado por Deus, amém. Viu, Jonathan Palmeirense, que foi 2-1, foi 2-1, num sufoco desgraçado, o Brasil passou. Um abraço, Jonas, obrigado pelo carinho, pela audiência, e a Loto Fácil está acumulada em R$4 milhões, né, Diniz? Grande Diniz. Darcy do Mariola, toca Cachorro Ladrão, manda pro Henrique Cazu, Gilberto Táxi, Baru, Ângelo Lago Azul, e todos que estão ouvindo seu programa. Deus abençoe você. Amém. É o Darcy do Mariola. Porque agora vem a capa do Viajante.

constante vida. No pique, no carinho, na alegria do programa do Zé da Boia. São 5 horas mais 47 minutos em Pindamonhangaba, 5h47. Vamos com mais uma moda aqui. É o João Ninguém com Zico e Zeca. Moda bacana no seu rádio, lá pro Gonçalves. Tá ligado com a gente, né, prima? E o seu Gonçalo, é o Zé Gonçalves, prima. Tá lá no Castorila. O Gonçalves José tá ligadinho também com a gente. Bom dia, viu? Obrigado pelo carinho, pela audiência. Dona Conceição, a dama de vermelho do Castorila, bom dia!

0: 5:51.
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0: Marcos Violeiro e Cleiton Torres, Cachorro Ladrão. Olha a hora, 5h56. Bom dia, meus amigos, minhas amigas. Obrigado pelo carinho, pela audiência. 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Prima, quem está com a gente, o Beto Cutuco, está ligadinho. Bom dia, obrigado pelo carinho, pela audiência. O nosso amigo Paulo Beraldo, louvemos ao Senhor porque ele é bom. Louvemos ao Senhor porque é bom estar com vida, né, Paulo? Grande Paulo Beraldo, a esposa Ana Lúcia, Gisele, a Camila. E lá na Pensilvânia, o Tagranete, a Paulana e os netinhos. Que Deus proteja a família Beraldo nesta manhã de terça-feira. E o Darcy está indo para a roça, está agradecendo a moda aí, está indo para a roça nosso amigo Darcy do Mariaúlia. Ô Darcy, mas não é possível um negócio desse lá na roça, não pega o rádio? Liga o rádio lá, compra um rádio lá. Você está onde? Não escorrega lá, vai um? Não, Darcy, grande Darcy, setista, está ligado com a gente, um abraço, bom dia. Darcy é irmão do Moacir, viu, primo? Isso. Um abraço aí para vocês. Nosso amigo Moacir também sempre está ligado com a gente. Falar em está com a gente é o Ivo. O Ivo também está com a gente, viu, primo? Nosso amigo Trigo e a dona Ivone. Trigo, dona Ivone, bom dia. Obrigado pelo carinho, pela audiência. Nosso amigo Trigo e a dona Ivone ligado na nossa programação. Ô Paulo, agora nós dá um tempo com a moda, viu? Para que possamos receber aí as bênçãos de Deus Todo-Poderoso nesta manhã de terça-feira. Que Deus leve paz, amor, saúde e alegria a toda a família. Louvemos ao Senhor porque Ele é bom. Louvemos ao Senhor porque é bom estar com vida. Se dirigir, não beba. Se beber, não dirija. Preserve a vida, porque a vida é um dom de Deus. E lembre-se, amigo, sempre atrás de uma bola há uma criança. Coloca aí o seu copinho de água ao lado do rádio para receber as bênçãos de Deus Todo-Poderoso nessa manhã gostosa de sexta, de terça-feira.
1: 6 horas em ponto.
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3: Uma pesquisa da Datafolha aponta que 79% dos brasileiros são favoráveis à redução da maioridade penal de 18 para 16 anos. Apesar de continuar alto, esse é o menor índice de apoio registrado desde o início da série histórica, em 2023. O pico foi em 2015, quando o apoio chegou a 87%. O levantamento mostra também que 17% dos entrevistados são contrários à mudança, enquanto 3% não souberam responder. O tema voltou a ganhar força no Congresso Nacional após a Comissão de Constituição e Justiça da Câmara aprovar uma proposta que reduz a idade para a responsabilização criminal como adulto. A proposta precisa passar por novas etapas de discussão e votação na Câmara e no Senado antes de poder entrar em vigor.
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0: vamos formar agora a grande corrente de fé, elevando o pensamento ao Supremo Criador, para que interceda com sua divina bondade em favor de todos que necessitam de alívio para os seus problemas através da oração. E agora, com o pensamento em Deus Todo-Poderoso, para que Ele receba nossas orações, oremos. Em nome dos anjos, dos santos e das almas, saudemos a Sagrada Família. Em nome do Pai, do Filho e do Espírito Santo.
1: Amém.
0: E neste momento, em que todos se ajoelham e saúdam Maria Santíssima. Ave Maria, cheia de graça, o Senhor é convosco. Bendita sois vós entre as mulheres, e bendito é o fruto do vosso ventre, Jesus.
2: Santa Maria, Mãe de Deus, rogai por nós, pecadores, agora e na hora da nossa morte. Amém.
0: Fazemos todos os dias, louvamos a Maria.

0: agora a todos aqueles que necessitam de uma graça. Rezamos neste momento a oração de São Francisco. Senhor, faça de mim um instrumento de sua paz. Onde existe o ódio,
1: que eu leve o amor.
0: Onde existe a discórdia,
1: que eu leve a união.
0: Onde existe o erro,
1: que eu leve a verdade.
0: Onde existe a dúvida,
1: que eu leve a fé.
0: Onde existe o desespero,
1: que eu leve a esperança.
0: Onde existe trevas,
1: que eu leve a luz.
0: E onde existe tristeza,
1: que eu leve a alegria.
0: Virgem Maria,
1: guarda-nos puro do pecado.
0: Ó Mãe de Deus,
1: abra os nossos corações quando nossos irmãos precisarem de nós.
0: Ó Mãe da Igreja,
1: faça que vivamos unidos e assim sejamos um dos exemplos para que os outros também amem a seu filho Jesus.
0: Ó Esposa de José,
1: conserve a paz e a união em nossas famílias.
0: Glória ao Pai, ao Filho e ao Espírito Santo.

Ó Senhora Aparecida, eu renovo neste momento a minha consagração. Eu vos consagro os meus trabalhos, sofrimentos e alegrias, o meu corpo, a minha alma e toda a minha vida. Eu vos consagro a minha família. Ó Senhora Aparecida, livrai-nos de todo o mal, das doenças e do pecado. Abençoai as nossas famílias, nossos doentes, nossos velhinhos e as crianças. Abençoai a Santa Igreja. Abençoai a nossa paróquia e o nosso vigário. Ó Senhora Aparecida, lembrai-vos que sois a padroeira poderosa de nossa pátria. Ó Senhora Aparecida, bendito e sagrado coração, abençoai a nossa nação e pedimos de novo, olhai o nosso povo.

bênção da água. Deus eterno e todo-poderoso, que tendo escolhido a água, fonte de vida e pureza, para nos dar a graça batismal, fizestes também aparecer no rio Paraíba a imagem da Virgem Imaculada. Abençoai esta água e fazei que ela nos recorde nosso batismo, para que, purificados de nossas faltas, vivamos como cristãos, membros da vossa Igreja, e cheguemos um dia à vida eterna. Por Cristo nosso Senhor.

Maria Santíssima, que em vossa imagem milagrosa de Aparecida espalhais inúmeros benefícios sobre o Brasil. Eu, embora indigno de pertencer ao número dos vossos servos, mas desejando participar dos benefícios da vossa misericórdia, prostrado a vossos pés, consagro-vos o entendimento, para que sempre pense no amor que mereceis. Consagro-vos a língua, para que sempre vos louve e propague a vossa devoção. Consagro-vos o coração, para que depois de Deus vos ame sobre todas as coisas. Recebei-nos, ó Rainha incomparável, no ditoso número dos vossos servos. Acolhei-nos debaixo da vossa proteção. Socorrei-nos em nossas necessidades espirituais e temporais, e sobretudo na hora da nossa morte. Abençoai-nos, ó Mãe Celestial, e com vossa poderosa intercessão, fortalecei-nos em nossa fraqueza, a fim de que, servindo-vos fielmente nesta vida, possamos louvar-vos, amar-vos e render-vos graças no céu. Por toda a eternidade, assim seja.

0: pela intercessão de Nossa Senhora Aparecida, Rainha e Padroeira do Brasil, a bênção de Deus Onipotente, Pai, Filho e Espírito Santo, desça sobre vós e permaneça sempre. Amém.
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0: no Pique Lucarim, na alegria do programa do Zé da Boia. Estamos abençoados, recebemos aí as bênçãos de Deus Todo-Poderoso e também ouvimos a linda moda do trio Turuna, Romaria. Que moda bacana demais da conta. Um abraço a você, amigo, amiga, que está chegando agora. Uma ótima e abençoada manhã de terça-feira. 6 horas mais 22 minutos em Pindamonhangaba. 6:22. Olha a hora, olha a aula. Não vá virar pro canto, não, porque hoje é terça-feira. É dia de pegar no batente, minha gente. No pique, no carinho, na alegria do programa do Zé da Boia. Agora o Brasil joga no domingo, né, prima? Isso, não tem mais feriado na semana. Então, é domingão o Brasil que vai pegar aí ou a Noruega ou Costa do Marfim. E ontem Marrocos também eliminou a poderosa Holanda, hein, prima, nos pênaltis. 6:22 no pique, no carinho, na alegria do programa da Boia. 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Um abraço aí para todos vocês aí, uma abençoada manhã de terça-feira. E o Paulão mora lá, também o motorista Ivo, o Benedito trabalha também lá na fábrica de Bloco Socorro. E o nosso amigo tá ligadinho, Toninho, a Esmeralda e a Fátima. Uma ótima manhã para vocês aí. Ô, prima, quem tá com a gente aqui é o nosso amigo, bom dia, meu amigo Zé da Boia, tenha uma ótima abençoada terça-feira santa para você. Que Deus abençoe e te proteja sempre. Amém. Bom trabalho. Tadeu e Elsa no Andrade. Bom dia, Zé da Boia. Paz e bem. É o Nilton Vinagre, o Zé Vinagre, lá de Paraguai, o Manjubinha. Tá ligadinho com a gente, viu? O Zé Roberto. Ah, também tá ligadinho com a gente. Primo Adair, o Márcio. Um abraço para vocês todos aí na roça. Nosso amigo Zé Bé, grande sanfoneiro. Um abraço aí para vocês. Bom dia, quero participar do sorteio. É o Mário Sérgio, não tem sorteio de manhã. Também o Adrianinha, mãe Maria no Xangri-Lá, bom dia. Paulo Beraldo mandou o Cristo aqui bonito com a rosa, lindo demais, né, Paulo? Que Deus proteja toda a família Beraldo aí nesta manhã de terça-feira. Prima Ivan Araújo também está ligado na gente. Bom dia, Zé da Boia. O senhor Araújo gosta muito dessas modas que não sai da moda. É moda que não sai da moda, né, Ivan? Um abraço para vocês aí. Seu Ditinho Congueiro, bom dia. O mestre Hulk, bom dia, meu amigo Zé da Boia. Ótima terça-feira abençoada pra você. Tá chovendo aí? Tá maiando água aqui, viu? Tá, não vem pra cá não, que tá chovendo até canivete. É o Hulk do Moreira César, prima. Bom dia, Zé. É o Fábio também, tá ligado com a gente. Trabalha lá com coxinha, no domingo, no estacionamento do Zé Roberto. Um abraço pra vocês aí. Bom dia, Zé da Boia. Percival de Toledo. Alice no Feital. E o nosso amigo Paulo aqui agradecendo. Paulo, tá tudo certo aí? Olha a hora, 6:26. 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São 6h27. O Davi, bom dia, Zé da Boia. Feriado só na semifinal. Vai, Brasil! Davi do João do Pulo, prima. Davi do João do Pulo tá ligadinho com a gente, viu, prima? Ô, prima, o nosso caminho aí tá complicado, que tem dois times aí que pode complicar o Brasil, viu, Davi? É a Argentina e também a França. Eu acho que o resto o Brasil deve passar por aí, viu? Mas Argentina e França é complicadíssimo, né? E tem aí também, a própria Noruega aí também, tem aí o... Se classificar a Costa do Marfim também é complicado, mas eu acho que passa os dois. Mas se pegar a Argentina aí na próxima fase, aí acho que o bicho pega. 6h27, no pique, no carinho, na alegria do programa do Zé da Boia, Rodrigues Autopeça. 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É, porque vocês usam influencer aí. Tem 20, 30 carros, né, prima? É, aquela Deolane lá, agora a delegada falou que a joia que ela tinha lá, tudo falsificada, né, prima? Mas que coisa! No pique, no carinho, na alegria, porque o Rodrigues Autopeça, um pouco de tudo tem. 6 horas 29 minutos em Pindamonhangaba, 6h29. Ô, prima, o pessoal é gozado, né? Tem uns pés de rato lá no Maranhão, lá, prima, eles moram em casa de barro. Eles moram em casa de barro! E manda vídeo na internet que o Lula mudou a vida deles. Mas não é possível um negócio desse, né, prima? Se mudou a vida do condenado, por que que esse condenado continua morando em casa de barro? Mas não é possível um negócio desse. 6h29. É por isso que eu falo, governo da mentira. É esse governo do PT aí. Tudo que eles estão falando aí, que fez isso, 3 milhões de casas, não sei quantos milhões de atendimentos. Mentira, o povo não tem casa, o povo está morrendo aí nas filas de hospital e eles estão sempre mentindo e o povo acreditando e votando nessa desgraça aí. São 6h30, no pique, no carinho, na alegria do programa Zé da Boia. Vem aí Vieira e Vieirinha. Rio Preto já foi, né, prima? Já foi, Rio Preto. Tira esse negócio daí também. Você também é gozado agora. Vê se trabalha direito, mulher. Mas que coisa! Davi, surrei de chicote. Daqui a pouco.
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3: Seis horas e 33 minutos.
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5: Calma aí, prima. No pique, no carinho, na alegria. Daqui a pouco nós vem com o Chaveiro Liberdade. Vai devagar agora. Ô, prima, acabou rapidinho aqui a música, acabou tudo, mas que coisa. No pique, no carinho, na alegria. Programa da Boia, terça-feira, 30 de junho, 2026. Quem tá ligadinho, manda um zap 992-245-660. 992-245-660. Também quem mandou aqui pra nós, bom dia, Zé. Uma ótima abençoada terça-feira, o João Ribeiro no Santana. Também o Zizo, aqui tá Vilmo, Daniel, Josana, Nelivo, Luca, o Dino, João Traninha, Márcia. Estão tudo ligadinho com a gente, viu, prima? Um abraço lá para os nossos amigos Jaime e o Pink Floyd também. O Matias Cunha, o Nenê, tá ligadinho com a gente. Bom dia. E que nos dias frios as bênçãos de Deus aqueçam os corações. E que nos dias frios as bênçãos de Deus aqueçam os corações. Bom dia. Zizo, Kita, Vilma, bom dia, bom dia, bom dia. Obrigado pelo carinho, pela audiência no programa Zé da Boia. Vamos com mais lá, moda bonita para vocês aí. Homenagem a Campo do Jordão, né, prima? É bonito. Presépio da Serra.

0: 6:37.
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0: 6:41.
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0: 6:44.
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3: Guaidá, vai devagar, não tenha pressa. Olha a hora, olha a aula. Não vá virar pro canto não, porque hoje é terça-feira, é dia de pegar no batente, minha gente. 6:44, pra banca do gordinho. 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A Ana, a Marcela, a Mara, a Clélia, a Natália e a Raíssa. E o guarda-belo lá, o Braz, tá ligado com a gente. Ô, primo, abre essa bagaça aí. O Valdir Santista está com a gente? Bom dia. Obrigado pelo carinho, pela audiência. Também quem tá ligadinho com a gente, bom dia, quero participar do sorteio. Que sorteio? Não tem sorteio agora de manhã. Toca filho adotivo, nem Raimundo Honorato Montiqueira. Bom dia, Zé, bom dia. Quem que tá aqui, primo? Fala comigo, viu, meu amigo aí. Você não vai dar um chego no mercado lá, não? Então, dá um chego no mercado. Eu tô lá daqui a pouco, depois das 10 horas, viu? Se der pra você ir lá. Nosso amigo Christopher Miranda. Obrigado pelo carinho, pela audiência. O Christopher Miranda é da Movelaria. Movelaria do Juba. É, tá ligado aí. Um abraço, obrigado pelo carinho, pela audiência. Ô, prima, eu não tenho telefone celular. Não tenho, não quero... Só não tenho raiva de quem tem, porque a turma gosta, né, prima? Mas eu não quero esse negócio aí não, viu, o Christopher Miranda? Eu estou bem assim, muito obrigado. Mas agora, se quiser falar comigo, tem que achar eu. Eu tô lá no mercado daqui a pouco, viu? Um abraço aí pros nossos amigos ligados com a gente aí, lá da Movelaria do Juba. Nosso amigo Christopher Miranda. Ô, prima, eu não quero saber quem morreu. Eu quero é chorar. Dicló, manda brasa aí, Dicló!
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Peguei uma caixa de cerveja vazia, trepei em cima no botequim lá da Chatuba e fiz um comício. Povo da minha terra, vocês têm água aí no município? Tem escola para essas crianças? Tem policiamento? Falei, então por que você não muda dessa porra aí, mano? Esses caras na bronca não votaram em mim.

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0: Edmar Carmo aí, no pique, no carinho, na alegria do programa Zé da Boia. 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
0: Pode deixar, meu garoto, aqui é comigo mesmo, no pique, no carinho, na alegria do programa Zé da Boia. Nosso amigo Reginaldo falou de saúde, saúde, aqui no programa do Zé da Boia. Quem tá com a gente aqui, prima, nós conversa depois, então tá bom, viu? Obrigado aí pelo carinho, pela audiência, nosso amigo Christopher Miranda, lá da Movelaria do Juba, também tá aqui. Bom dia, Zé. Estamos aqui na rádio, a todo vapor. Manda aquela moda para nós. E aquele abraço para Daiane, para Júlia, Juliano, Júlio, Dona Cida, seu Tino e os ouvintes sintonizados na rádio. Um abraço, Zé. É o Jonas, lá do Mercadinho do Tino, tá ligado com a gente. Bom dia, Juarez da Guarda Civil Metropolitana. Deus, obrigado por hoje, que o nosso dia seja muito abençoado. Amém. É o nosso amigo Juarez da Guarda Civil Metropolitana. Bom dia, Zé da Boia. Uma moda aí, Tonico Tinoco, manda lá pro Zé Vermelho e o tio Chicão. Tá ligado aí, o Chinac, ligado, ligado no programa Zé da Boia. Daqui a pouco vem com a Boca de Tereza aí com o Tonico Tinoco. Ô, prima, olha a hora, já são 7h02 em Pindamonhangaba. Vamos mandar a casa de caboclo, prima, lá pro nosso amigo Sávio, também pra Merlene, pra Manu, pro Gabriel. Tão ligado com a gente, né? Um abraço aí. Obrigado pelo carinho, pela audiência no programa Zé da Boia. É o Rick Rene, manda pro Joaquim Gerentão, lá do supermercado Excelsior. Um abraço aí aos nossos amigos do supermercado Excelsior, viu? Obrigado pelo carinho, pela audiência. Tá difícil tirar o dinheiro do pessoal do supermercado de Celso, primo. Tá louco. Mas não é possível um negócio desse. 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Também está com a gente no pique, no carinho, na alegria do programa do Zé da Boia, nesta manhã gostosa de terça-feira. Quem tá com a gente, prima, no pique, no carinho, na alegria? Calma aí, gordo, eu tô falando, você também é gozada, gordo. Você tá com pressa por quê, mulher? O último apressado, já tá comendo terra. Já tá comendo terra o último apressado, viu, prima? Passou a 170 km por hora, bateu numa carreta e foi pro esquinto. No pique, no carinho, na alegria do programa Zé da Boia, 7 horas, 4 minutos, em Pindamonhangaba, 7 horas, 4 minutos. É mesmo, né, prima? Tem gente aí, esses dias passou um cara de carro no centro da cidade, no mínimo ele tava 70, 80 km por hora, no centro da cidade, cheio de crianças atravessando rua com senhores, com senhoras, e esse canalha passa 80, 90 por hora no centro. Esses caras, merece mesmo, prima. Quando entra numa carreta e vai lá porra e comparta, merece. Não tá nada errado, não. No pique, no carinho, na alegria do programa do Zé da Boia. Bom dia, meus amigos, minhas amigas. Se você não respeita nem a sua vida, vai respeitar a minha? Vá pro escrito.

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2: 7:12.
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0: 7:17.
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0: 7:20.
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0: 7:26.
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0: 7:29.
1: No pique, no carinho, na alegria do programa do Zé da Boia, 7:29 em Pindamonhangaba. Bom dia, meus amigos, minhas amigas. Obrigado pelo carinho, pela audiência. Você que está chegando agora, uma ótima e abençoada manhã de terça-feira. 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

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Bom dia, Zé da Boia, é a Márcia Cardoso do Goiabal, tem uma abençoada terça-feira. Obrigado, Márcia, um beijo grande pra você. O Luiz Medela no bairro das Campinas, tá no pique, no carinho, na alegria do programa Zé da Boia. Claudemir Palmeirense, que Deus abençoe o nosso dia, amém. Também Alex Januário, seu Cido no Bom Sucesso. Vamos temperar, gente, tá caro, né? Relaxa, faz um L e chora. O Davi Ribeiro Xuxa tá ligado com a gente também, prima. Também tá ligado. Bom dia, Zé da Boia. Bom programa. Deus abençoe. É o Cassiano. Grande Edson Cassiano. O Delícia da BR-116 e a Angélica em Guaratinguetá. Em Guaratinguetá também o seu Antônio. E a mãe Leila. Mãe Leila, bom dia. Um beijo grande pra senhora. Uma abençoada manhã de terça-feira. A mãe Leila no Vila Rica. 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Prima, vamos com moda. Tião Carreiro e Pardinho, sete flecha, no pique, no carinho, na alegria do programa do Zé da Boia. Bom dia, Pinda, bom dia, Vale.

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5: 7:39.
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0: 7:44.
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0: no Pique, no Carinho, na alegria do programa Zé da Boia. Atenção aí, promoção social. Atenção, promoção social. Ali pertinho, do lado da Farmacunde, e tem uma loja que vende maiô, vende produtos de esporte. Entre esses dois aí tem um ponto vazio, que era o antigo Pizza Pinda, uma coisa assim. Pizza 1, né? Gente, tá uma vergonha. Mas tá lastimável o que tá acontecendo ali. Uns vagabundos deitados dormindo até meio-dia, cagando, mijando, e até sexo fazem ali. Mas não é possível um negócio desse. Atenção, promoção social. Ontem eu passei lá, tava fedendo bosta. Fedendo bosta. 11:30 da manhã. Mas não é possível, no centro da cidade, esse pessoal tá tomando conta do passeio. Domingo tava um casal dormindo com o colchão estendido ali ao lado daquele hotel ali da Itajoia, na calçada, que não dava para ninguém passar, porque o colchãozão na calçada e o casal dormindo no meio-dia do domingo. Mas não é possível. Atenção, promoção social. Vamos dar uma atenção maior ao nosso povo de Pindamonhangaba, que paga os impostos, paga IPTU, paga todos os impostos e tem que aguentar esse pessoal enchendo a paciência. E no mercado municipal está uma desgraça, criançada também. Tá, ontem estava um inferno lá no mercado municipal com essa molecada aí. Atenção, conselho tutelar, promoção social. Vamos tomar providência. Mas não é possível um negócio desse. 17:49 em Pindamonhangaba. Um bom dia para os nossos amigos ligados mandando aqui, prima. Bom dia, Zé da Boia. Boa semana a todos. É Vicente da oficina de panela do Parque das Nações. Bom dia, bom dia. Nosso amigo Gaspar está ligadinho com a gente também no Morumbi. Bom dia, meu amigo Zé da Boia. Tomando aquele café na casa do pai hoje, com a esposa também. Manda um abraço pra nós aqui. Manda um abraço pro seu Luiz, o pai do Paulinho, sempre na escuta. Manda uma moda pra nós aí. Ô, meu amigo Lúcio Flávio, Cabo Oliveira, Rosângela, toda a família, uma abençoada manhã de terça-feira, hoje, 30 de junho, 2026. Bom dia, meus amigos, minhas amigas. 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Prima, vamos mandar filho adotivo lá pro nosso amigo Cabo Oliveira, também pro Lúcio Flávio, pra Rosângela, pra toda a família que estão ligados no programa do Zé da Boia. No pique, no carinho, na alegria do programa Zé da Boia, nesta manhã gostosa de terça-feira. Olha a hora, já são 7:51, tá louco? Já tá na hora de puxar esta manca, prima? Mas que coisa, tá na hora de puxar esta manca. 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O homem não mandou ainda, prima? 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
0: Pode deixar, garotinho, aqui é comigo mesmo, no pique, no carinho, na alegria do programa do Zé da Boia. Ô, prima, já tá na hora de ir embora? Mas que coisa, passou a hora rápida demais da conta. E o tubarão, prima? Ô, Zé da Boia, bom dia, boa semana pra você e um ótimo dia. É o tubarão da Cidade Nova, prima. Ah, ele foi no Mobral. Agora escreveu direitinho, deu pra entender o que ele escreveu. Tem dia que ele escreve em chinês, aí não dá pra entender, né? Nosso amigo tubarão. Tubarão, tá tudo certo aí? Então tá bom, um abraço. E o Soliman, tá tudo legalzinho? Um beijo pra vocês aí. Ô prima, tamo indo embora. Marcelo Santos tá chegando, programa Perfil, trazendo as notícias do Brasil e do mundo pra você ficar bem informado, meu amigo, minha amiga. Não saia daqui, porque aqui é bom demais. 107 FM. Eu volto às 17 horas, se Deus permitir. Louvemos ao Senhor porque Ele é bom. Louvemos ao Senhor porque é bom estar com vida. Se dirigir, não beba. Se beber, não dirija. Preserve a vida, porque a vida é um dom de Deus. E lembre-se, amigo, sempre atrás de uma bola há uma criança. Bom dia, Pinda, bom dia, Vale. Cabo Oliveira, Rosângela, nossos amigos aí ligados com a gente, o Lúcio Flávio, bom dia.

0: 7:59.
1: 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Programa do Zé da Boia, de volta às 17 horas.
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12: Olá, muito bom dia. Agora são 8 horas e 6 minutos, hora 8 e 6. Começando mais um programa Perfil na manhã desta terça-feira, dia 30, né? 30 de junho de 2026, né? É, daqui a pouquinho é o último dia do mês, gente. Último dia do mês de junho, como passou rápido, né? Agora são 8 horas e 6 minutos. Vamos ao nosso momento de fé.
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15: Bom dia a todos. Aqui quem vos fala é o pastor Ailton. Gostaria de trazer um texto da palavra de Deus. Está registrado na carta aos Efésios, capítulo número 3, versículo de número 20, onde está escrito assim, ó: ora, aquele que é poderoso para fazer tudo mais abundante além daquilo que pedimos ou pensamos, segundo o poder que em nós opera. Nós temos aqui uma declaração do apóstolo Paulo, uma palavra afirmativa, dizendo e nos deixando a entender que Deus, ele pode fazer além daquilo que nós estamos esperando. Certo é que Deus vai fazer aquilo que está dentro da sua vontade. Mateus 6,33 vai dizer: buscai em primeiro lugar o reino de Deus, a sua justiça, e as demais coisas vos serão acrescentadas. Salmo 37, versículo de número 4, versículo de número 5, diz: deleita-te no Senhor, e Ele concederá o desejo do teu coração. Entrega o teu caminho ao Senhor, confia nele, e o mais Ele fará. Por que nós podemos esperar mais de Deus? Porque Deus, Ele não tem limitações como tem o ser humano. Deus não está limitado nem ao espaço e nem ao tempo. Deus, Ele é autossuficiente. Ele é onisciente, sabe de todas as coisas, onipotente, tem todo o poder, onipresente, está em todos os lugares ao mesmo tempo. Então Deus, Ele tem capacidade para, nesse momento, Ele ouvir e responder todas as orações dos seres humanos existentes sobre a face da terra, porque Deus é Espírito e importa que os seus adoradores o adorem em Espírito e em verdade. Então Deus tem a possibilidade, as condições e o poder de nesse momento estar dentro de você e assim analisando o teu pedido que está no teu coração, que está na tua mente. Talvez ainda não se formulou, ainda nem se formou uma frase, mas Deus já conhece. Então eu quero te convidar a ter um pensamento positivo, a ter um pensamento que te leve a confiar em Deus, porque Ele é poderoso para fazer muito mais abundante, ou seja, de uma maneira incalculável, além daquilo que você pede ou espera. Talvez você está pedindo a Deus, ah Deus, eu queria uma pequena porta de trabalho só para me desafogar da situação financeira que eu estou vivendo, e Deus está preparando para você uma grande porta, numa grande empresa, numa multinacional, enfim, uma vaga de emprego que realmente você, você vai dizer, pelas minhas condições, eu não tinha como chegar aqui, mas Deus é que nos leva, Deus é que faz além daquilo que nós pedimos e pensamos. Mas para que isso aconteça, a tua fé, ela tem que estar firmada no Senhor. A tua fé tem que estar firmada em Deus. A tua obediência tem que estar na sua palavra. Fazendo assim, Deus ouvirá a tua oração e vai te responder com fogo e glória. Então que Deus possa ser mais uma vez o alvo da tua vida. Que Deus possa ser o alvo da tua casa e você certamente pedirá ao Senhor e Ele fará por você algo que você muito menos imagina. Então confie no Senhor e Ele concederá o desejo do teu coração. Deus abençoe a sua vida, Deus abençoe a todos, em nome de Jesus.

Olha, agora são 8 horas e 27 minutos, olha, 8h27. Falar aqui do tempo, temperatura para esta terça-feira, máxima de 25 graus. Não há probabilidade de chuva para esta terça-feira.

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7: Velório. 8 horas e 37 minutos. Noticiamos o falecimento de Cibele Multarelli Gonçalves. Tinha 38 anos, era moradora do centro. O corpo na sala 1 do velório Cesso Lupe, sepultamento no velório municipal de Pindamonhangaba, horário a ser confirmado. Sepultamento no cemitério municipal de Pindamonhangaba, horário a ser confirmado. Noticiamos o falecimento de José Edson Araújo, 79 anos, morador do Parque São Domingos. O corpo sendo velado na sala 3 do velório Cesso Lupe. Sepultamento marcado no cemitério municipal de Pindamonhangaba, horário a ser confirmado. Noticiamos o falecimento de Márcio da Rosa Cardoso, 51 anos, morador do Jardim Morumbi. Saída às 13h45 amanhã. 1º de julho para Belém, no estado do Pará. As famílias, os nossos sentimentos.

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6: Olha, agora são 8h50. 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
9: Olha, agora são 9:03. Receba a presença dele aqui, do vereador Norberto, na manhã desta terça-feira. Norberto, bom dia.
10: Ótima terça-feira. Terça-feira após um jogão do Brasil. E jogão suado, hein, Marcelo?
9: Ai, meu Deus do céu, hein? Ontem te assustou, né?
10: É isso aí, pessoal. Mais uma terça-feira. Vamos falar agora da nossa cidade, falar do seu bairro. Você que está na audiência pode mandar a sua pergunta, mandar o que está acontecendo aí no seu bairro. Por que não também falar dos feitos positivos, né, Marcelo? Então, a partir de agora, você pode mandar aqui a sua reclamação, a sua participação.
9: Ô vereador, vamos falar um assunto também que a gente tem falado aqui semanalmente, mas é importante, né, tratar desse assunto novamente. Tratamento fora do domicílio. Mudança na legislação. O vereador pode explicar para a população o que é o tratamento fora do domicílio?
10: Mais uma vez, Marcelo, falar desse assunto tão importante que eu tenho trabalhado muito sobre esse assunto, que é a questão do valor que a pessoa recebe da prefeitura quando vai fazer seu tratamento fora da cidade de Pindamonhangaba. Isso tem valor a partir de cidades com mais de 50 quilômetros. Então, Taubaté, São José dos Campos não entram nesse perfil. Mas quando você vai para São Paulo, cidades mais distantes, a pessoa que está fazendo o tratamento pelo SUS e usa o transporte da saúde de Pindamonhangaba tem direito a esse benefício, que é o valor de R$20. O vereador Norberto, eu fiz uma lei alterando esse valor para R$35, porém o prefeito entrou na justiça para derrubar esse valor. E foi derrubado com uma liminar. Nós estamos discutindo agora a legalidade do nosso projeto, mas eu já me antecedi e fiz o projeto de indicação, que agora fica o prefeito incumbido de devolver o projeto para a Câmara Municipal com o valor que ele desejar. Não ficarei chateado se ele mandar com um valor maior do que eu ofertei. Eu ofertei 35 dentro das limitações como vereador, e ele pode agora, quem sabe, mandar 50, 60, 70 reais. Porque com 20 reais, a pessoa que sai de Pindamonhangaba para tratar fora de Pinda, né, cidades como São Paulo, Barretos, enfim, aonde precisar ir, Caraguatatuba, Cruzeiro, a pessoa sair com 20 reais, passar o dia, né? Então isso não é justo, não é digno, porque com 20 reais, Malemar vai tomar um café e um pão com manteiga.
9: Vereador, fala um pouquinho sobre o bairro do Castolira, manutenções e situação da quadra.
10: Ê, Marcelo, olha, sabe que eu ando todos os bairros da cidade, a gente se esforça para atender toda a população, né? E eu tive lá no Castolira agora, semana passada, e eu fiquei muito triste de ver a situação da quadra do Castolira. Ali eu já fiz diversos requerimentos comunicando que o beral, o telhado da quadra, caiu, né? Tá lá sem telha e ficou aquelas rebarbas que fica, quando passa o vento, fica aquela barulheira incomodando a população. E iluminação, os refletores queimados, a maioria queimado, e a criançada sai da escola, a moçada quer fazer a prática esportiva, não consegue, por falta de manutenção. Não é difícil arrumar um beral de telha e não é difícil substituir os refletores. Imagina, se isso não está sendo feito, o que será o restante, que é mais complicado. Então, fica aqui mais uma vez o meu repúdio, a minha cobrança com relação à quadra lá do Castolira. Não só a quadra, também tem aquelas áreas de lazer dentro do bairro. Essa, então, eu já perdi as contas de quantas vezes eu cobrei, mas essa eu dei um prazo. Se não fizerem, eu mesmo vou juntar a equipe nossa, os parceiros lá do bairro do Castolira, e nós vamos arrumar, porque não é justo deixar daquela forma uma área da população, onde serve para a criançada brincar, a senhora sentar, conversar e ter um local adequado. Não tem importância. Esse, se não fizer, nós vamos dar um jeito e nós vamos fazer.
9: Ô, Norberto, ouvinte Lucimara perguntando assim: ô Marcelo, sendo assim, depositado um mês depois da data que a gente vai para o médico.
10: Então, isso não tem cabimento. Ela está falando ainda do TFD, R$20. Tem gente que recebe, Marcelo, depois de 30 dias.
9: Não é no dia que vai?
10: Tem que ser no dia. Para que a pessoa tenha. Ué, tem que ser, porque se eu não tenho dinheiro, como é que eu vou, né, custear essa minha viagem? E, olha, não tem olhado, não tem feito pela saúde o que se deve fazer. Se nem os R$20 deposita no dia, quiçá os feitos de cirurgia, os feitos em consultas, que são filas que toda semana a gente está aqui e a população reclamando. Um ano, dois anos, três anos aguardando uma consulta ou uma cirurgia.
9: Ah, ela falando que leva o filho de tratamento em São Paulo, viu? E aí ela está falando que ia depositar depois de um mês.
10: Sabe o que é importante a gente falar, Marcelo? É que quando a gente vem aqui na rádio, depois fica aquelas falas: ah, é politicagem, ah, não é isso, ah, não é aquilo. O bom aqui, por isso que eu gosto de vir na 107, por isso que eu venho na 107, a rádio da nossa cidade, a rádio de Pindamonhangaba, onde eu falo com a população de Pindamonhangaba. Todo respeito à população de Taubaté, todo respeito à população de São José dos Campos, mas a gente fala com o povo de Pinda. Quem está aqui conectado com a gente é o povo de Pinda. Por isso que eu venho aqui. Porque aí a população fala o que está realmente acontecendo. E a realidade, quando eu relato um problema, olha, eu, Norberto, acontece isso mesmo. Olha, Norberto, demora um mês para eu receber o dinheiro. Está aqui, ó. É o povo de Pinda falando na nossa rádio.
9: O Norberto, a Patrícia do bairro do Avarenga, mandando o Norberto um bom dia para o Norberto. A Lucimara também continuando falando, Marcelo, o vereador Norberto está correto, parabéns pelo trabalho.
10: Obrigado, é isso mesmo, e se você precisar de alguma coisa, a gente está aqui à disposição, que essa é a nossa função, falar com o povo de Pindo e dar satisfação para a população de Pindamonhangaba e para você também.
9: Vereador, segurança em Moreira César, né? O distrito de Moreira César voltou a chamar atenção nesse final de semana após mais um registro de homicídio.
10: Marcelo, eu tenho falado muito sobre essa questão da segurança, que tem sido o palco de muita atenção para a nossa cidade. Nossa cidade é uma das cidades que lidera o ranking de homicídios no estado de São Paulo, e a gente percebe que a situação ainda continua. Mais um homicídio aconteceu lá no distrito de Moreira César esta semana, uma situação muito preocupante, e a gente tem que falar a realidade. Não adianta fazer operação onde o vagabundo sabe a hora que a polícia começa e depois ele já sabe a hora que a polícia acaba, né, para poder fazer propaganda. O nosso objetivo é que a gente tenha investimento em polícia militar por parte do governo do estado e por parte do município, na guarda municipal, onde realmente faça ações e ter condições a guarda municipal de atuar, de colocar aí aos finais de semana 4 viaturas fazendo aí, combatendo esses fluxos, essas barulheiras nos bairros, combatendo a questão da distribuição de droga no município. E isso sim é importante, é que a polícia tenha robustez, tanto a guarda municipal. Quando eu falo polícia, eu também me refiro à guarda municipal, que para o vereador Norberto, eu tenho o maior respeito pela corporação da guarda municipal, e eu entendo que ela é uma polícia, né? E ela é usada como propaganda de polícia, porque não dar a condição de uma guarda municipal robusta, com combustível, com viaturas, para atuar nas ruas de Pindamonhangaba. Então, é extremamente necessário encarar essa situação com seriedade, responsabilidade, porque é um assunto sério, é um assunto complexo, que não pode ser só palco de propaganda política. Ela tem que ser tratada com maestria, com estratégia, para que a gente coíba o crime na nossa cidade, que cada vez mais, por falta de investimentos nesse segmento, cresce mais a cada dia.
9: Vereador, a Patrícia mandando aqui também, Alvarenga, mandando aqui do bairro Alvarenga, mandando aqui, Marcelo, fala da estrada de Lagoinha, mandou uma foto aqui, tá, barrancou lá.
10: Não, Marcelo, é um assunto que eu vou tratar na sessão de hoje, a estrada Pinda Lagoinha, que recentemente foi reformada pelo governo do estado, eu vou notificar, eu vou acionar a secretaria responsável do estado, porque olha que absurdo, tão pouco tempo já desmoronando a estrada a ponto de não poder ter mais o trânsito, né? E foi uma obra recente. Então, eu vou notificar, vamos fazer um ofício ao governador, ao vice-governador, para a gente tratar desse assunto, que tanta gente usa essa estrada, Marcelo, precisa ter responsabilidade.
9: Vereador, aqui é a participação do Thiago, do Portaria Tubarão, mandando um abraço ao vereador.
10: Ô, Tiagão, um abraço para você, meu amigo, sempre na audiência.
9: Ô, vereador, hoje tem mais uma sessão, isso? 5 da tarde?
10: Temos.
9: Terça-feira.
10: Hoje tem sessão, mas eu, antes da sessão, de falar da sessão, Marcelo, quero falar aqui sobre um assunto muito importante para nós todos, e deixar aqui um comunicado.
9: Ô, vereador, diga qual o comunicado.
10: Vamos lá. Nós vamos agora entrar no pleito, né, no período aí das candidaturas, pré-candidaturas a deputados, né? Sim. E como eu já tinha dito anteriormente, recebi o convite para ser pré-candidato a deputado estadual. Então, eu vou, por esse período da eleição, né, pré-eleitoral, a gente tem que se afastar do rádio por 3 meses. Então, essa seria agora a última participação nossa aqui no programa por ser pré-candidato a deputado estadual. E a gente, por ter esse convite, a gente vai tomar esse cuidado e vamos ficar aí alguns dias, alguns meses até a eleição, sem estar presente aqui na rádio, por conta da legislação eleitoral, pela nossa pré-candidatura a deputado estadual. Então, você que precisar da gente, vou deixar aqui o telefone, né, o telefone do gabinete, telefone, o WhatsApp nosso para te atender, nossas redes sociais, mas, enquanto isso, por ordem da legislação eleitoral, a gente vai deixar um prazo de estar aqui fazendo a prestação de contas, mas a gente segue trabalhando por Pindamonhangaba.
9: Vereador.
10: E hoje tem sessão.
9: O Tiago perguntando se quando vai sair a clínica gratuita para animais em Pinda.
10: Então, pois é, né, Marcelo? Isso é uma promessa que fica se arrastando por muito tempo, né? Nós estamos aí desde, já foi promessa eleitoral desde a eleição passada e não se concretiza. Já era para ter iniciado, até agora a gente não entende. A gente entende que a cidade nossa passa por dificuldades financeiras, tanto que ficou com as dívidas do ano passado, que estão se amontoando por esse ano, e a gente percebe a dificuldade em pagar os fornecedores. Então, hoje a gente sabe que a Pinda passa por um momento difícil e a clínica, pelo jeito, ficou em segundo plano.
9: Aqui a participação do ouvinte, o Chico mandando aqui que tem um vizinho lá, estava doente. Ô Chico, já vou passar essa demanda. Mensagem aqui, a demanda aqui para o vereador Norberto. Vereador, hoje então sessão, às 5 da tarde.
10: Sessão às 17 horas. Mais uma vez quero convidar você que está aí na audiência a participar com a gente, entrar no nosso Instagram Norberto Moraes, entrar no nosso Facebook Norberto Moraes. Acompanhar a sessão. Tem também, se não quiser entrar no nosso Instagram, Facebook, entra lá no YouTube da Câmara, põe Câmara Pindamonhangaba, que você vai ter acesso à sessão. Muito importante a participação da população, até para saber o que os vereadores estão propondo, estão fazendo por Pindamonhangaba. Sempre temos votações importantes e é importante você acompanhar. E se puder, é um prazer estar lá com a gente na Câmara a partir das 17 horas. Marcelo!
9: Vereador Norberto, obrigado pela participação.
10: Marcelo, eu que agradeço.
9: Próximo, agora vai afastar um pouco.
10: Vamos afastar um
9: pré-candidato. Pré-candidato
10: a deputado estadual. E por eu ter tido o convite do partido, então eu vou me afastar esse período. Mas a gente volta aí a avisar, através das nossas redes sociais, tudo para a nossa população. Até porque, Marcelo, você sabe disso, eu prezo muito pela transparência. Eu estou toda terça-feira aqui, eu escuto a população, eu vou no bairro, porque eu tenho o maior respeito pelos 3.681 votos que eu tive para vereador, sendo o vereador mais votado da história da cidade. Então, meu respeito, a minha gratidão pela população de Pinda. E precisou, 991-1386-20, chama o vereador Norbertinho, nós estamos aqui à disposição.
9: 9:17.

0: Olha, agora são 9h22, lá que no Empório Vila Verde. 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Fala dos jogos de ontem e hoje da Copa do Mundo, hein?
1: O adversário do Brasil nas oitavas de final da Copa do Mundo será definido hoje. Sairá do duelo das 14h no horário de Brasília, entre Costa do Marfim e Noruega. Independentemente do rival, a seleção volta a campo no domingo, às 17h. Ou seja, serão 5 dias de descanso, um a mais que o próximo adversário. O que será positivo para uma equipe que ontem, contra o Japão, lutou literalmente até o fim e marcou o gol da vitória nos últimos minutos. O técnico Carlo Ancelotti destaca a importância do descanso e elogia a postura da equipe, que, segundo ele, estava pronta para jogar a prorrogação, mas ainda assim não desistiu de buscar a vitória no tempo normal.
2: Estamos fortes, contentes. Sabemos que seguimos o caminho, temos que seguir melhorando, trabalhando, descansar também é muito, muito importante. E haver quem vai ser o próximo rival. Se pode marcar ao último minuto, se pode, também na prórroga se pode marcar. Estava já pensando que podia passar a prórroga, mas a equipe também estava preparada para a prórroga.
1: Hoje ainda tem França e Suécia às 18h e México e Equador às 22h. E ontem rolaram as primeiras zebras do mata-mata. Nos pênaltis, a Alemanha foi eliminada pelo Paraguai, que agora aguarda França ou Suécia. Também nos pênaltis, a Holanda foi eliminada por Marrocos, que vai encarar o Canadá.

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2: Olha, agora são 9 horas e 37 minutos. 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
3: Fala, Marcelo Santos. Muito bom dia. Bom dia a todos os ouvintes aí da 107.1. E aí, Marcelo, como é que tá o coração depois do jogo ontem? Haja coração, hein, Marcelo? Muita emoção, mas passamos. Domingo tem mais emoção aí pra gente. E se Deus quiser, rumo ao Hexa. 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

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Em falar de coração, falar de emoção, Marcelo, solta para nós, toca para nós, João Paulo e Daniel. Ô, modão bom!

0: Olha, agora são 9h47. 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Olha, a Receita paga hoje maior lote de restituição do imposto de renda da história. Mais de 9,5 milhões. De contribuintes recebem.
1: Os contribuintes contemplados no segundo lote de restituição do Imposto de Renda 2026 recebem o valor de volta nesta terça-feira, 30 de junho. Ao todo, a Receita deposita 16 bilhões de reais para 9.585.797 pessoas. É o maior lote de restituição da história. Considerando a soma dos dois primeiros lotes deste ano, já são 18 milhões e 300 mil contribuintes contemplados, com um valor total de 32 bilhões de reais em restituições. Conforme previsto pela Receita, cerca de 80% do total estimado de restituições do ano já foram liberadas. Vale lembrar que ainda estão programados dois lotes de devoluções, que serão liberados em julho e em agosto.
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Olha, agora são 9h54. 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

0: Olha, agora são 10 horas e 2 minutos. Rápido intervalo, volto já.
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0: Obrigado, Luciano. Agora 10 e 12. Olha, agora são 10 horas e 3 minutos. 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
1: Olha, agora são 10h17. 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

0: Olha, agora são 10h22, a participação de ouvinte.
1: Bom dia, Marcelo.
0: Bom dia.
1: Aqui é o Adriano do Santana.
0: Fala, Adriano.
1: Fala pra gente aí, César Menotti e Fabiano.
0: Opa!
1: Anjo.
0: Vai,
1: Lácio.

Olha agora 10h25, Marcelo, bom dia. Eu sou Sueli do Araretama, mando um abraço pro meu pai, ele completa hoje 83 anos de vida, ele é de Tremembé, é seu Odair. Odair, abração pra você aí de estado de Tremembé, Deus abençoe sua vida, muita saúde, muita paz no seu coração, viu, completando hoje 83 anos, pai da Sueli do Araretama.

0: Olha, agora são 10h25. 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
2: A Vida Bandida foi escrita em 1991.

0: Olha, agora são 10h29. Daqui a pouquinho tem informações policiais com a Sérgio Galvão. Olha, termina hoje, hein? Prazo para alistamento militar. É procedimento obrigatório, né? Para meninos que completam 18 anos em 2026.
1: Termina nesta terça-feira, 30 de junho, o prazo para o alistamento militar de jovens que completam 18 anos em 2026. O procedimento é obrigatório para os cidadãos do sexo masculino, mas também pode ser realizado de forma voluntária por jovens do sexo feminino que desejam ingressar nas Forças Armadas. Em ambos os casos, a inscrição é gratuita e pode ser realizada diretamente pela internet, por meio do site oficial do alistamento militar ou de forma presencial na junta de serviço militar mais próxima, bastando apresentar um documento de identidade com foto, certidão de nascimento e um comprovante de residência recente. O Ministério da Defesa projeta que mais de 1 milhão de jovens realizem o cadastro em todo o país. Os candidatos aprovados nas etapas de seleção vão iniciar o serviço militar em 2027, com duração prevista de 1 ano, período no qual também poderão participar de programas de capacitação profissional para facilitar a inserção no mercado de trabalho após a baixa no serviço militar. Os homens que perderem o prazo desta terça-feira ficarão em débito com o serviço militar e precisarão pagar uma multa para regularizar a situação. Além disso, como o alistamento é obrigatório para eles, a falta do documento impede o cidadão de retirar passaporte, se matricular em faculdades, assumir cargos públicos por concurso ou receber benefícios sociais do governo federal. Para as mulheres, por se tratar de uma modalidade voluntária, as inscrições se encerram definitivamente nesta terça, sem necessidade de regularização posterior fora do prazo.
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5: Lionel Messi segue fazendo história na Copa do Mundo. Além de ter se tornado o maior artilheiro da história dos mundiais, o craque argentino agora desafia um recorde que dura desde 1958. Com 6 gols nos 3 primeiros jogos, Messi tem a média de 1 gol a cada 38 minutos em campo. O ritmo é até melhor do que Just Fontaine, francês que marcou 13 gols na Copa de 1958 e ainda é dono do recorde de gols em uma única edição. Com o novo formato da Copa, a Argentina pode disputar até 5 partidas se chegar à final. Isso dá a Messi a chance de ameaçar uma marca que resiste há quase 70 anos e escrever mais um capítulo histórico em sua carreira. Por aqui, Cido Gameiro, e a qualquer momento tem mais Torcida Brasil na Copa. A América é nossa! América!

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0: Olha, agora são 10h37 e ontem, hein, a vitória do Brasil de virada sobre o Japão, meio tenso o jogo, né? Mas no final deu certo, né? Brasil passou de fase, agora o próximo jogo é domingão, 5 da tarde, espera aí o resultado de hoje. E vamos falar com ele, com o Ju, meu amigo da Olímpica, secretário de esporte de Pindamonhangaba. Ô Ju, fale pra nós ontem o que só você viu no jogo do Brasil ontem, Ju.
1: Bom dia, Marcelo, bom dia, Célio, bom dia aos ouvintes da 107, programa Perfil. Marcelo Santos, que sufoco, hein? Olha, todo mundo esperava a prorrogação, já estava esperando o pênalti, e no finalzinho o Brasil consegue 2-1. Olha, Marcelo, não tem jogos fáceis na Copa do Mundo, todos os adversários são difíceis, mas você tem que tentar impor, né, Marcelo? Você tem que ser competitivo e impor a camisa do Brasil, né, que já é 5 vezes campeão do mundo, tem jogadores de qualidade, tem jogadores que já foram o melhor do mundo, tem um elenco bom, só que tem que prevalecer dentro do campo. E ontem o Brasil, jogando, passou um sufoco, mas venceu por 2-1. Marcelo Santos, muito suco de maracujá?
0: Ah, bastante, né, o Ju? O Brasil tem, né, tem um treinador que tem equilíbrio emocional, né, Ju? É diferente, né, Ju?
1: Então, isso daí também faz a diferença, né, Marcelo? Mas eu também acredito nos treinadores brasileiros também, que tem potencial, mas o Ancelotti, ele é um treinador muito experiente, ele tem o respeito de todos, e o que ele falar, todo mundo segue à risca. É diferente dos treinadores brasileiros, que antes de começar, a imprensa já critica o treinador.
0: É verdade, verdade. Você tem razão nisso aí. Ele é um bom treinador, é muito bom, mas também é poupado, né, Ju?
1: Com certeza, Marcelo. Porque se fosse qualquer treinador brasileiro que tivesse

0: deixado Casemiro jogando, que tivesse colocado Martinelli para jogar, hoje a imprensa estaria caindo matando, né, como a gente fala na versão do futebol, em cima do treinador. E o treinador, ele tem consciência do que está fazendo e tem uma tranquilidade com a mídia. Por isso que tudo que ele faz, todo mundo concorda. É diferente do treinador brasileiro, que, na minha opinião, teria que ter também esse respeito e essa paciência, coisa que não acontece. Mas, voltando para o jogo, né, Marcelo? O importante é que a equipe está focada, a equipe está consciente. Na minha opinião, o Brasil ainda não atingiu o ápice, tem muito a melhorar, jogo a jogo está melhorando. Penso também que se tivesse um ano atrás com esse treinador, ele ia ter o tempo necessário, ia ter as mudanças que ele poderia estar fazendo, os jogadores que ele poderia estar contando agora nessa reta final, nós ganharíamos tempo para entrosar a equipe. A equipe está sendo montada dentro da competição, sendo que ninguém esperava que o Martinelli fosse entrar ontem, todo mundo achava que fosse Neymar ou um outro, né, porque o Brasil estava alçando muita bola na área, poderia ter sido o Igor, que é um jogador alto, cabeceia bem, mas não, ele insistiu com o Martinelli, deu sorte, né, se for analisar a sorte, é devido também ao treinamento que ele acompanha no dia a dia, ele falou, olha, eu vou arriscar com o Martinelli, e no fim deu certo, Brasil venceu 2-1, já espera o vencedor de hoje, hein, Marcelo? Costa do Marfim e Noruega, que também não será fácil.
1: É verdade, né, Ju? Hoje jogo a Noruega e Costa do Marfim às 14h. 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
0: Deixo aí um bom dia a todos. Olha, deixo um abração pro meu amigo Beto, que está se recuperando, que tenha uma recuperação excelente. Bom dia a todos.
1: Bom dia. 10h43.

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0: Olha, agora são 10h54. 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Olha, agora são 10h54. Astério Galvão, dá um bom dia, Astério.
1: Bom dia, Marcelo Santos. Bom dia, Pindamonhangaba. Bom dia, Brasil. E bom dia a todos os meus amigos de Poço de José de Moura, na Paraíba.
0: Paraíba, que é o meu sonho conhecer lá.
1: Pequenininha, muito bonitinha.
0: Eu vou conhecer lá, meu sonho, viu, Astério?
1: Um dia nós vamos junto lá, hein?
0: Vamos lá, vamos lá. O Kiko é Uber, vai levar nós.
1: Kiko.
0: Foi que vai levar nós. Ô, Astério, jogo difícil ontem, passamos apertado ontem, Astério.
1: Cara, você já reparou, eu comentei isso com alguns amigos meus, quando o Brasil tá de salto alto, todo mundo achando que vai ganhar, o Brasil... Decepciona. Quando o Brasil tá meio jogado às traças, tá, assim, ninguém bota fé, ninguém bota fé, o Brasil vai lá e crava. Né? Nós temos aquela Copa que aconteceu lá, que tinha Zico, que tinha...
0: 82, foi um pecado perder, né?
1: Doutor Sócrates, não sei o quê. Timão, mas um timão. Imbatível.
0: Éder.
1: Saiu da Falcão. Copa. Falcão. Falcão. Saiu da Copa sem perder pra ninguém, nunca vi um negócio desse.
0: Verdade. Aquela Copa de 82 foi realmente... Ô, Astério, mas ontem foi um sufoco, hein?
1: Ontem eu tava meio desanimado, eu falei, o Japão vai dar trabalho pra nós. E olha, e deu, viu? E deu trabalho. E
0: aí eu mandei mensagem pra Astério, falei, ó, Astério, a casa tá caindo, porque tava 1-0. Tava 1-0 pro Japão. Falei, ai, meu Deus, viu? 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Parceiro, dá um recado, Astério Galvão.
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0: Olha agora, 10h56, dá o recado a Astério Galvão.
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0: Olha, agora são 10h57, deixa eu mandar um bom dia ao Laboratório Sedilab. 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
0: Olha agora, 10h59, dá o recado, Astério Galvão.
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0: Olha, agora são 10h59. Então vamos para um rápido intervalo, voltamos já com as informações policiais.
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5: Olha, agora são 11 horas e 2 minutos. A partir de agora estamos ao vivo na live, no Facebook, no YouTube, a partir de agora. E hoje, terça-feira, tá bom, gente? Então, faça o Ctrl-C, compartilhe, comente, curta a nossa página, né? No YouTube e também no Facebook.
6: Vilório.
5: 11 horas e 3 minutos, informações de falecimentos com Astério Galvão.
7: Nota de falecimentos, noticiamos os falecimentos de Cibele Multarelli Gonçalves, 38 anos, morava no centro. O horário do sepultamento ainda está indefinido, está lá no velório Cessolup, na sala 1. Também faleceu José Edson Araújo Abate Paulo, 79 anos, morava no Parque São Domingos, está nesse momento na sala 3 do velório Cessolup, e o sepultamento previsto para as 14 horas. Ele que sempre estava lá colaborando, né? Colaborador do lar Irmã Terezinha. Márcio de Rosa Cardoso, Márcio da Rosa Cardoso, 51 anos, morava no Jardim Morumbi, né? Amanhã o corpo segue às 13h45, amanhã, para a cidade de Belém do Pará. Fica aqui os nossos sentimentos.

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2: Olha, agora são 11h04, Astério. Vamos dar início às informações policiais da manhã desta terça-feira, último dia de junho, né, Astério?
3: Hoje é o último dia já?
2: Rapaz, como passou rápido junho, né, Raí?
3: Minha nossa.
2: Amanhã já é julho, primeiro de julho.
3: Julho.
2: Ô, Astério, vamos dar início às informações policiais. Quem estava lá, Astério Galvão?
3: Ah, logo cedo encontrei o Júnior Ataliba, o Jackson. Estava por lá também, o Samuel esteve por lá, a Zélia, a Rosângela, a todos aí um grande abraço.
2: Agora 11h05, lembrando que hoje, terça-feira, tem Mega Sena, hein? A Mega Sena vai pagar hoje 23 milhões de reais para quem acertar 23. 6 dezenas. 23 milhões já dá para comprar um contra-filé, hein?
3: Arma o pesqueiro da gente aí.
2: 23 milhões hoje da Mega Sena.
3: 23 milhões.
2: Dá pra comprar um contra-filé, né, Sérgio?
3: Vários.
2: Rosbife.
3: Vários quilos.
2: Rosbife.
3: Rosbife, tá 100 real o quilo.
2: Quanto?
3: 100 reais.
2: Ah, não, Sérgio.
3: O quilo rosbife.
2: Você viu errado, Sérgio.
3: Eu não entendo como é. Esse pessoal vende isso. Porque eu toda vez que eu entro no, seja ele qual for o supermercado, vejo lá todo mundo comprando mortadela, comprando queijo, comprando presunto, mas rosbife não vejo ninguém comprando.
2: Mas, ô, sério, você tá falando sério, 100 reais?
3: Por Deus.
2: Ô, louco, meu Deus.
3: Ontem eu vi de novo.
2: Primeira vez comi rosbife na minha vida.
3: Rosbife.
2: Foi na oficina do seu Luiz Ferrador.
3: Era barato. Era.
2: Meu pai trabalhava na oficina do seu Luiz Ferrador ali na 7 de setembro, onde a Cães Aves e Companhia ali, era a oficina do seu Luiz Ferrador. É. Aí todo final do dia eles faziam lanche lá, comprava pão, rosbife e tubaína quente.
3: Tubaína.
2: Por isso eu gosto de tubaína, porque não tinha geladeira, ele tomava quente mesmo.
3: Tubaína quente é com ele mesmo.
2: Acostumei a tomar tubaína quente. É. Aí tinha naquela época rosbife, mas era baratinho, porque comprava todo dia.
3: Todo dia, né?
2: Não dá pra comer mais, né, Sérgio?
3: Não dá mais. Eu não compro mais.
2: Fazer uma fatia só. Compra uma fatia e divide.
3: Aliás, só lembrar o povão que tá nos ouvindo agora, você entra no supermercado com 100, 200 reais, não leva nada. E o tomate continua 15 reais o quilo, tá?
2: Quanto?
3: 15 reais o quilo.
2: Olha, tá difícil.
3: Descontrole total da economia, viu?
2: Ô, sério, as coisas estão pesadas mesmo, tá difícil.
3: Cada dia, parece que estão remarcando de madrugada. Remarcando tudo.
2: E assim, né, cara?
3: Feijão pela hora da morte. Nunca vi um negócio desse, cara. Pelo amor de Deus. Vai comprar uma lata de sardinha, é um absurdo.

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2: Olha, agora são 11 horas e 8 minutos, a sério.
3: Ô, Marcelo, deixa eu mandar um abraço pro meu tio lá, que tá brabo comigo, lá em Ribeirão das Neves, Minas Gerais. Mandou um recado pra mim hoje cedo, xingando, né?
4: Você não fala assim, não. Eu vou dizer, eu vou deserdar você da minha herança, que só porque não
2: Por quê?
4: É, porque ele fala assim, ó. Acho que tá dando na cama.
3: Ele fala desse jeito, só que ele não concorda, né? Falar pra você, viu? 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
2: Olha, agora são 11 horas e 9 minutos, Astério. Vamos dar início às informações policiais da manhã desta terça-feira, Sérgio, começando com o caso aí de furto, hein, Sérgio Galvão?
3: Olha, tá germinando ladrão pra tudo quanto é lado, viu? O lugar nosso, desse país nosso que tá virando um avesso,
2: caso viu? Caso de furto, hein, Sérgio?
3: Esse furto aqui, gente, olha aqui, ó, presta atenção, hein? Presta atenção, foi lá no Mantiqueira, hein? Como tem muitas ocorrências e não dá pra ler tudo, vai acumulando lá, eu vou separando ali e depois eu volto nela. Então eu voltei nessa aqui. Houve um furto lá no lugar conhecido lá do Mantiqueira, Hotel Cali. Lá no Mantiqueira.
2: Sei.
3: Teve lá um furto lá. Aí, mas como que aconteceu esse furto, né? Interessante, eu li isso aqui 2 vezes, falei, é impressionante a capacidade das pessoas, né? Uma mulher, olha só, hein? Presta atenção, 34 anos, ela mora próximo desse estabelecimento comercial, Hotel Cali. Mora próximo.
2: Sei, próximo.
3: Aí o que que ela fazia? Ela pulava o muro. Pulava o muro porque o motel, gente, tem vários quartos. Todo mundo sabe disso.
2: Sei.
3: Cada quarto tem uma TV.
2: Isso.
3: E todas as TVs lá...
2: Pra ter desenho animado.
3: Exatamente, desenho animadinho. Tá? Desenho
2: animado pra ficar passando televisão lá.
3: Assistir o jornal.
2: Jornal.
3: Vai lá, vai assistir o jornal.
2: Jogo, vai assistir o jogo, né?
3: Jogo.
2: Quer assistir um jogo?
3: Quer ver um jogo, vai lá, assistir o jogo, deitadão lá. Essa mulher de 34 anos. 34 anos,
2: aconteceu o que, sério?
3: Ela escalava o muro, que não é murinho, é um murão. Acho que alguém ajudava ela, não é possível um negócio desse. Ela pulava lá pra dentro do motel, catava uma TV de quantas polegadas? 32 polegadas. Despulava o muro. E levava a TV. Ela falou, nossa, tá fácil. Aí fez isso pela segunda vez, escalou o muro de novo, pulou pro lado de lá, catou mais uma TV de 32 e despulou o muro de novo.
2: Olha, mas quantas vezes?
3: Vou dizer pra você, ela tem preparo físico.
2: Preparo físico, que vai e volta, vai e volta.
3: Preparo físico dela.
2: Mas o que aconteceu, é sério?
3: Ela foi levando as TV, tava fácil, levou uma. Levou 2, levou 3, levou 4. E na quinta, pegaram ela no fragantão. Não teve jeito.
2: Também, uma, duas, três, quatro. Na quinta vez deu ruim.
3: Não é muito, não. 5, vai fazer o que com 5 TV? Pelo amor de Deus. Aí ela foi presa em flagrante delito, tá? E vai responder por furto qualificado. Foi pega aí na quinta TV, cataram ela, tá entendendo? Alguém viu, alguém denunciou, e lá tem câmeras pra tudo quanto é lado também, né? A pessoa achar que vai entrar e ninguém vai ver, é complicado.
2: Porque vai uma vez, né, Zé?
3: Foi uma, foi 2, foi 3, foi 4, foi 5 e foi presa. Então meu agora Deus vai responder por furto qualificado, ô Marcelo.
2: Olha agora 11:12, ô Marcelo, põe um pedacinho do Nico aí, do Gil Gomes, o Nico do Gil Gomes.
5: Nico! Desconfiaram que trancaram o banheiro com ele dentro. Nico azarado, Nico azarado, como ele era azarado, como ele era, ele puxava o azar.
2: O azar, o maior... O
3: sujeito maior, azarado, hein?
2: A maior audiência do rádio todos os tempos, Gil Gomes.
3: Eu ficava com vovó, o saudade da minha avó Chiquita, ela fazia um café no fogão a lenha, tinha uns 30 gatos mais ou menos, um pular pra cá, outro pular pra lá, outros dormindo em cima lá do... Lá do fogão a lenha, porque é quentinho, né, o fogão. A gente
2: sempre, é verdade.
3: Na sala, ela ligava aquele motorrádio.
2: Sei.
3: Rádio antigo.
2: Sei, motorrádio.
3: E eu sentava no sofazinho e ela sentava na cadeira. A gente não saía dali pra nada. 3 horas ouvindo uma história só.
2: Olha, agora são 11 horas e 13 minutos, Acerio. O Thiago Meio Quilo falou assim: Marcelo, Astério Galvão, manda um abraço para minha avó, que está completando mais um ano de vida hoje, a dona Jandira, viu, Astério?
3: Ô, dona Jandira, parabéns, dona Jandira, tudo de bom.com.br.
2: Dona Jandira, Deus abençoe a senhora, muita saúde, muita paz no seu coração.

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2: Olha, agora são 11 horas e 15 minutos, sério.
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2: Olha, agora são 11 horas e 15.

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3: Moacir, vamos falar com ele, Moacir da Loja Azul, Moacir.
4: Direto.
3: Fala, Moacir.
5: Bom dia, Marcelo, bom dia, ouvintes. 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Bom dia, Marcelo, bom dia, ouvinte.

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2: Olha, agora são 11h17, Astero, vamos dar continuidade às informações policiais?
3: Vamos lá.
2: Esse caso aí de porte ilegal de arma de fogo, né, Astero?
3: Olha, ô Marcelo, aqui, esse período de festas aí, de né, muita...
2: Copa do Mundo.
3: Copa do Mundo, muita bebedeira, acontece várias coisas, né? É, aconteceu um porte ilegal de arma de fogo, que também é uma das ocorrências que ficou lá no meio de tantas outras, e eu resgatei ela hoje. A polícia foi comunicada via éter.
2: Via éter?
3: É, tinha um sujeito lá em Moreira Santa, trabalhava no outra rádio, ele falava assim, ó, vou falar com você via éter, viu?
2: Via éter.
3: Eu falei, mas o que que é isso? É telefone, na cabeça dele era telefone. Então, houve uma denúncia anônima, né, que mandaram para a polícia lá, que um sujeito estaria ali no centro comercial 10 de julho, onde tem a Ávila Porcelanas e Presentes, que eu vou falar daqui a pouco. E ali é um lugar onde tem uma movimentação muito grande de pessoas, não entra carro, não entra moto, porque foi interditado ali. Então passou a ser um local agradável ali para muitos eventos, né? E por volta das 22h30, a polícia de posse dessa informação, que tinha um sujeito armado, falou, vamos lá, vamos ver quem é esse sujeito armado. Aí passaram as características do sujeito, e a polícia foi. Como ali não entra carro, a polícia foi de pés, né? Foi de pés. Quando foi chegando, já foi correndo um monte, saiu correndo de lá, porque será, né? Um monte de rapaz saiu.
2: Quando a polícia chegou...
3: desabalado, correria, ó... sumiu na poeira. Mas o foco da polícia era um sujeito.
2: Sei.
3: Entrou lá, o sujeito disfarçou, entrou lá no local.
2: Birimbau.
3: E birimbau, cara de fossa, a polícia só observando ele, ele olhava pra trás, olhava pro pé, olhava pra cima, olhava pro céu.
2: Disfarçando, disfarçando.
3: Aí tentou sair do local, a polícia falou, por gentileza, por favor, opositônios.
2: Olá, como vai?
3: Como é que vai você? A família tá bem? Todo mundo com saúde?
2: Como vai você?
3: Tá?
2: Eu preciso saber da sua vida.
3: Essa música de Antônio Marcos, viu?
2: Antônio Marcos,
3: viu? Antônio Marcos fez para o Roberto Carlos. Antônio Marcos fez sucesso e o Roberto também, cantando Como Vai Você, viu? Eu preciso saber da sua vida.
2: Aí olhou para ele, né, sério?
3: Olhou para ele e viu que ele estava bem apavorado, né? E ele tinha acabado de sair lá do mictório. Para muitos é mictório, para muitos é banheiro, para outros já é.
2: Outra coisa.
3: Aí o que aconteceu? Fez a abordagem nesse rapaz de 27 anos, com ele não havia nada de ilícito, assim, não tinha droga, não tinha arma, não tinha nada. Mas tinha várias pulseiras, viu, Marcelo? Sabe essas pulseiras de colocar lá?
2: Sei.
3: Pulseiras. Sei. E correntinhas de ouro, várias. A polícia falou, nossa, você usa tudo isso aqui? Ele falou, não, tô guardando aí com as amigas, tá? Ah, você tá guardando? Perfeitamente, tá? Aí entrou no banheiro e dentro do lixo lá do banheiro, a polícia encontrou um revólver calibre 32 com dois cartuchos, viu? Falei, e esse revólver aqui de quem que é? Eu não sei, você não sabe de quem que é esse revólver? Eu sei que estava lá dentro do banheiro e houve uma denúncia a respeito do senhor estar armado, por isso que nós estamos aqui. Bom, sabe o que acontece? Eu tenho dois amigos que estavam comigo aqui, inclusive saíram correndo aí, a arma é deles. É deles, mas estava com você. Bonito isso, né? Aí ele foi conduzido até a delegacia de polícia, isso aconteceu ali no centro comercial 10 de julho, por volta das 22h30.
2: Na data de ontem.
3: E outra coisa, Marcelo, mandou. Denúncia anônima é uma coisa que tem funcionado bastante, a pessoa não se identifica, só diz o que está acontecendo, a polícia vai lá verificar. Então ele foi preso, hein? Ele foi preso e vai responder por porte ilegal de arma de fogo e aquele monte de coisas ali, de pulseirinhas e de coisas de colocar no pescoço, estava junto com ele também. Ele não soube explicar de onde veio.
2: Ô, sério, mas era 22h30, o jogo foi 2h.
3: Então, mas o pessoal embala, né? Vai embala. Esticando, esticando, esticando e vai até.

0: no Clube do Bolinha.
1: 3:24.
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2: Ô, Zero, será que algum ouvinte lembra do Clube do Bolinha, Zero?
3: Lembra, Léo, o Bolinha foi muito...
2: Será que
3: o Bolinha uma vez fez aniversário, daí o Márcio Franco foi no programa dele, deu um presente pra ele ao vivo.
2: Ao vivo?
3: Ao vivo, deu uma camisa pra ele, igual a dele, uma camisa cheia de bolinha.
2: Ô, sério? Mas será que o ouvinte lembra? Era na Bandeirantes, né, sério?
3: Na Bandeirantes, é isso aí.
2: Não era na Bandeirantes, aí levava a perna, meu pai gostava da perna.
3: A perna, ia lá. Os cantores considerados breca, a gente gosta, ia tudo lá, Fernando Mendes, ia todo mundo.
2: Aí é mesmo... E era,
3: Silvio Preto,
2: era bom, né,
3: Bartô Galeno.
4: É o Clube do Bolinha que está em volta, em volta, em volta de você. 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
2: Olha lá, isso aí é, ó, sério. Ei, Bolinha, tempo, viu?
3: Bolinha.
2: 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Mandar um bom dia também. Coisa boa. 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
2: Olha, agora são 11h25, Astério.
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2: Olha, agora são 11h26, acerto de casa aí de estelionato, hein, Sérgio? Também não para em Pindamonhangá,
3: né? Esse aqui foi no Araretama, foi até a delegacia, um senhor de 47 anos, ele é morador do Araretama. E é aquela história de sempre que a gente conta aqui, né? Ele viu na internet, no Facebook, um veículo. Só que o veículo estava na cidade de São José dos Campos, só que o preço estava muito convidativo. Valia a pena.
2: A pessoa pensou assim, é uma oportunidade imperdível.
3: Exatamente, daí viu fotografias do veículo, se apaixonou pelo carro, aí viu um telefone, né? Aí que tá, o golpe tá exatamente aí. Os bandidos, os estelionatários, eles printam ali e mudam o telefone. Quando a pessoa liga, vai falar com o bandido, sem saber, tá falando com o estelionatário. Aí ele pega e liga e fala, olha, gostei demais do carro, quanto tá valendo esse carro? Ó, esse carro tá mais de 25, eu tô fazendo por 17.500. Você tá de brincadeira? Não, tô de brincadeira, inclusive tá na casa do meu primo, só que é em São José dos Campos.
4: Você é um cascateiro.
3: Ah, você é um tremendo cascateiro.
2: Araci de Almeida.
3: Eu ria muito dessa mulher. Chegava com esse cara folgado pra caramba.
2: Silvio Santos.
3: Olha aqui, é o seguinte, cara. O camarada, você é um tremendo cascateiro, hein? Eu não votava nesses caras, não.
2: Não, não. E daí, Sérgio?
3: R$17.500, o carro vale muito mais. Ele se apaixonou pelo carro, ele mora aqui no Araretama, tem 47 anos. Aí o cara conversando com ele, induziu ele ao erro. Ah, por que você não vai lá na casa do meu primo, rapaz? Não é tão longe assim, não. Vai lá na casa do meu primo, veja o carro lá, se gostar, você já pode pegar o carro lá, a gente já vai lá no cartório, a gente já passa tudo. Porque comigo não tem essa, meu chibio me dói, não. Tá? Tô vendendo bem mais barato porque eu tô na precisança, tô precisando desse dinheiro. Por isso que eu tô vendendo mais barato, senão eu não venderia por esse preço, não. Aí começou a conversar com ele. Ele falou, o seguinte, passa o endereço aí.
4: Hein?
3: O endereço.
4: Hein? O endereço!
2: Ô, louco, Sérgio!
4: Passa o endereço!
2: Ô, louco!
3: Aí passou o Nobertinho.
2: Nobertinho.
3: Não sei por que eu falei Nobertinho. E agora? Ah, o joelho de porco aí que você pode fazer pra nós.
2: Ficou na história, viu, Sérgio?
3: Ficou na saudade do joelho de porco, viu?
2: Ficou na história mesmo.
3: Ah, vá lá pra você. Aí ele viu, conversando lá, ele falou, eu vou aí no endereço então. 17.500? É, 17.500. Vai lá ver, se você gostar, a gente conversa, você passa, eu tô meio ocupado agora, mas vai lá na casa do meu primo. Tá lá, o carro é meu, tá lá na casa do meu primo. Ele pegou, abalou-se daqui de Pinda e foi lá pra São José, mais ou menos uma hora de viagem, né? Um pouco menos. Chegou lá, viu o carro, falou com o senhor lá, falou, posso olhar? Pode. Posso ligar? Pode sim. O detalhe, gente, que a gente sempre conta aqui, eu tô sempre contando aqui, é o seguinte, o cara por telefone, ele conversou com o cara que é o dono do carro de verdade, contou uma historinha pra ele lá. Falou, ah, vai chegar aí, falou que é parente dele também, vai chegar aí um sujeito aí e tal, é meu primo também e tal, que não sei o que, papá, deixa ele ver o carro, à vontade aí e tal, tal, quem você tá. Você libera aí, deixa ele ver o carro tranquilamente, o cara querendo vender o carro.
2: Querendo vender, falou assim, boa cara.
3: Aí ele foi, se abalou aqui de pino e foi lá, chegou, olhou, viu, ligou. Deu até uma voltinha no carro.
2: Gostou.
3: Se apaixonou. Só que o outro, o estelionatário, ele não desgruda do telefone. E aí, companheiro? Ô parça! Ô gente boa, e aí, gostou? Meu primo mostrou aí pra você, né? O carro aí, viu? Gostei, rapaz, gostei. Faz o Pix aí e já vai com ele lá no cartório, que daqui a pouco eu chego. Hein? Vai com ele no cartório, que daqui a pouco eu chego. Daqui a pouco você chega? Então vou fazer o Pix então, hein? Aí fez o Pix de 17.500. O cara sai de Pindamonhangaba, Marcelo, pra levar um prejuízo.
2: Foi até onde?
3: Lá em São José dos Campos.
2: São José dos Campos pra levar prejuízo.
3: Foi lá levar prejuízo.
2: Um abração você, Zereia, o Romão, a equipe dele aí, ó.
3: Ô, Romão.
2: Abração vocês aí.
3: Ô, Romão.
2: Abração vocês.
3: Um abraço, viu?
2: E daí, Zereia, ó.
3: E daí que ele fez o Pix de R$17.500, aí foi falar com o rapaz achando que era primo do outro lá, falou assim, ó, já fiz pro seu primo lá R$17.500, ele falou pra nós dois ir lá no cartório e ele já vai indo pra lá. Então já podemos levar o carro lá e já passar tudo lá e tal, e berimbar o carro de fósforo. falou, mas peraí, cara, peraí, você não tá entendendo.
2: É?
3: Peraí, não, peraí.
2: Não,
3: peraí. O carro é meu, tá aqui, ó, o documento, ó, tá no meu nome, tá vendo?
2: Sei, sei.
3: Tá no meu nome. Você pega e faz o Pix pra outra pessoa. Ué, mas não é seu primo? Que primo, rapaz? Primo, rapaz,
2: eu que tô vendendo o carro.
3: O carro é meu, rapaz. O carro é meu. Você pega e faz o Pix pra outra pessoa. E agora como é que eu fico, rapaz? Agora você quer levar o carro? De jeito nenhum. O carro é meu. E não levou.
2: Me perdeu.
3: Aí o próprio dono do carro falou, você caiu no golpe, cara. Você caiu no golpe. Eu realmente postei o carro aí pra poder vender, agora ligaram pra mim.
2: Não é de primo, não. É direto com ele, né, sério?
3: Primo. O cara saiu daqui pra levar um prejuízo de R$17.500. Pelo amor de Deus, para de cair em golpe, pessoal.
2: R$17.500?
3: Quem queria comprar o carro, foi lá em São José, pagasse depois da documentação feita. Depois da transferência, não desse jeito. Ora, bolas, não me amole.
2: Ô, sério, tá aqui o Henrico, né, falando assim, Marcelo, ontem foi top, hein? Brasil classificado, Marrocos eliminou a Holanda, o Paraguai eliminou a Grande Alemanha. Próximo domingo tem Brasil de novo, 5 da tarde, hein?
3: Cinco da tarde.
2: Com o Henrico, vai ter sorteio de prêmios aqui. Né? E o nosso adversário sai hoje, né? Entre Noruega e Costa do Marfim.
3: Ah, eu prefiro...
2: Ah, os dois são fracos.
3: Ah, qualquer um dos dois.
2: Ah. 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
2: Olha, mandar um bom dia também nosso amiguinho Zé Fernando, viu, sério? Zé Fernando, escuta nós.
3: Zé Fernando?
2: Ô, Sueli, bom dia. Alô, Zé Fernando. Abração a você, hein? Zé Fernando. Mandar um abraço ao Rubão, taxista aqui também.
3: Ó, Rubão, um abraço pra você aí, Rubão.
2: Ô, Marcelo, manda um abraço pro Luiz, o Felipe da Alvo, do Luiz lá do Balboa.
3: Balboa.
2: Abração pra vocês, irmão. Dá um recado, sério.
3: Nossa, meu nome é Balboa. 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

milhões de operações, consolidando-se como o meio de pagamento mais utilizado pelos brasileiros nos canais digitais. Os dados são da mais recente edição da Pesquisa de Tecnologia Bancária da Federação Brasileira de Bancos, a FEBRABAN. O levantamento revela que a ferramenta de transferências instantâneas, o PIX, já registra um movimento 3 vezes maior do que o pagamento tradicional de contas no país. Ainda de acordo com o estudo, mais de 80% de todas as operações bancárias feitas no Brasil ocorrem por meio de aplicativos de celular ou internet banking. Além do PIX, as operações com cartão de débito e crédito também cresceram no ambiente digital. Os pagamentos nos canais digitais com cartão de crédito somaram 2 bilhões 140 milhões de transações, uma alta de 2% em relação a 2024. Já o uso do cartão de débito cresceu 20%, chegando a 60 milhões de operações. Mas enquanto o PIX e os cartões de débito e crédito seguem em ritmo de expansão, as transferências via TED registraram uma queda de 8% no período, confirmando a mudança de hábito dos correntistas. Para acompanhar essa digitalização em massa dos clientes, o setor financeiro planeja injetar mais de 50 bilhões de reais em tecnologia e cibersegurança apenas este ano, o que deve aumentar a procura por profissionais de tecnologia em mais de 20%.

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2: Olha, agora são 11h37, falar aqui mandar um abraço à dona Ivete do Vila Rica, bom dia. 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
2: Olha agora 11:38, Anselmo.
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2: Olha, agora são 11:39, a sério, vou dar continuidade às informações policiais aqui da manhã desta terça-feira.
3: Perfeitamente.
2: Ó, sério, tivemos aí um caso de morte suspeita, foi isso, sério?
4: Olha, infelizmente, viu, Marcelo, foi ao plantão policial um homem de 35 anos, né, relatando na delegacia que a irmã dele, uma mulher de 38 anos, moradora aqui do bosque, né? Ela, o que aconteceu é o seguinte: ele chegou na casa dele, né? Ela que fazia tratamento, né? Passou muito mal. Ela foi encaminhada ao pronto-socorro de Pindamonhangaba e teve, infelizmente, ao chegar no pronto-socorro, teve morte súbita, né? Ela já estava adoentada. A família e os nossos sentimentos.

0: Olha, agora são 11h40, daqui a pouquinho tem um sorteio aniversariante do mês, que é uma parceria da 107 com a Labelle Confeitaria, da minha amiga Adriana, viu, gente? 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Gente, Receita paga hoje maior lote de restituição do imposto de renda da história, viu? Mais de 9,5 milhões de contribuintes recebem.
1: Os contribuintes contemplados no segundo lote de restituição do Imposto de Renda 2026 recebem o valor de volta nesta terça-feira, 30 de junho. Ao todo, a Receita deposita 16 bilhões de reais para 9.585.797 pessoas. É o maior lote de restituição da história. Considerando a soma dos dois primeiros lotes deste ano, já são 18 milhões e 300 mil contribuintes contemplados, com um valor total de 32 bilhões de reais em restituições. Conforme previsto pela Receita, cerca de 80% do total estimado de restituições do ano já foram liberadas. Vale lembrar que ainda estão programados dois lotes de devoluções, que serão liberados em julho e em agosto. 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
2: Olha, agora são 11 horas e 42 minutos. Lembrando que hoje tem um sorteio da Mega Sena. A Mega Sena paga 23 milhões de reais nessa terça-feira, hein? Então você que quer jogar aí, quem acertar as 6 dezenas, o prêmio estimado em 23 milhões de reais da Mega Sena. Dá um recado, Astério.
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2: Olha, agora são 11 horas e 45 minutos, certo? Tivemos um caso aí que chama atenção, um caso de suicídio, né?
3: Exatamente, infelizmente, né, Marcelo? É, quem tá mandando um abração pra você aqui...
2: Pra quem, sério?
3: É o Mi.
2: O Mi?
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2: Olha, agora são 11 horas e 46. Manda um bom dia lá ao nosso grande amigo Marinho Mecânico, hein, Stério?
3: Marinho, um grande abraço pra você, Marinho.
2: Um abração, a gente na melhor qualidade e dá conta do recado lá, viu, Stério?
3: O cara é bom.
2: Bom, bom. Não larga a gente na mão não, viu, Stério?
3: Não deixa a gente falando sozinho, né?
2: Marinho, abração pra você. Marinho falou que no próximo jogo do Brasil vai sortear aqui na hora do Henrico aqui na rádio.
3: O Henrico.
2: Marinho falou que vai sortear uma junta de cabeçote aqui. Pra... Ai, meu Deus do céu. Marinho, ó. Vai ter sorteio de junta de cabeçote. Ó, sério, 11h47, ó, sério, esse caso aí de... 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
2: Olha, agora são 11h48, Astério, esse caso suicídio, Astério Galvão.
3: Infelizmente, Marcelo, a gente tem que dar esse tipo de notícia. Foi a delegacia, um senhor de 48 anos, ele é morador do Araretama, né? Ele disse lá aos policiais que ele tinha saído e ao chegar na casa dele, né, entrou na casa procurando a esposa. E procura, entra no quarto, não estava, no outro quarto também não estava, foi ao banheiro também não estava. Aí ele se dirigiu ao quintal, né? E infelizmente, né, no quintal encontrou a esposa suspensa por um fio envolto no pescoço. Ele disse que ficou em estado de perplexidade, né, porque ela já estava em óbito, chamou lá o corpo de bombeiros e que chegou ao local também, né. Então a família aí, os nossos sentimentos profundos aí a toda a família dessa senhora de 55 anos que tirou a própria vida aqui em Pindamonhangaba.

0: O adversário do Brasil nas oitavas de final da Copa do Mundo será definido hoje. Sairá do duelo das 14h no horário de Brasília, entre Costa do Marfim e Noruega. Independentemente do rival, a seleção volta a campo no domingo, às 17h. Ou seja, serão 5 dias de descanso, um a mais que o próximo adversário. O que será positivo para uma equipe que ontem, contra o Japão, lutou literalmente até o fim e marcou o gol da vitória nos últimos minutos. O técnico Carlo Ancelotti destaca a importância do descanso e elogia a postura da equipe, que, segundo ele, estava pronta para jogar a prorrogação, mas ainda assim não desistiu de buscar a vitória no tempo normal.
1: Estamos fortes, contentes. Sabemos que seguimos o caminho, temos que seguir melhorando, trabalhando, descansar também é muito, muito importante. E haver quem vai ser o próximo rival. Se pode marcar ao último minuto, se pode. Também na prórroga se pode marcar. Estamos já pensando que podia passar a prórroga. Mas a equipe também estava preparada para a prórroga.
0: Hoje ainda tem França e Suécia às 18h e México e Equador às 22h. E ontem rolaram as primeiras zebras do mata-mata. Nos pênaltis, a Alemanha foi eliminada pelo Paraguai, que agora aguarda França ou Suécia. Também nos pênaltis, a Holanda foi eliminada por Marrocos, que vai encarar o Canadá.
2: Olha, agora são 11h51, fala aqui do Depósito de Gás e Água Santa Terezinha. 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Você, chegamos ao final das informações policiais?
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2: Olha, agora são 11h52, é sério, vou falar aqui o sorteio da manhã desta terça-feira, o sorteio do Amigo Pet, da meu amigo Luiz, da minha amiga Joelma. A ganhadora do Amigo Pet foi a Luci Silva Ramos, foi a ganhadora aí da ração para o cão, né, da prêmio, ração prêmio lá do meu amigo, da minha amiga Joelma, do meu amigo Luiz, tá bom? Agora o sorteio do aniversariante do mês, a ganhadora foi Márcia Regina Santiago, viu? Márcia Regina Santiago foi a ganhadora aí do kit aniversário do mês, lembrando que amanhã, 1º de julho, já começa o cadastro de novo, gente, do kit aniversariante do mês, tá bom? Então aí começa amanhã. E também, semana que vem, a partir de amanhã também, já tem novo sorteio do Amigo Pet, da minha amiga Joelma, do meu amigo Luiz.

0: Olha, agora são 11h54, Astério Galvão. Chegamos ao final aqui das informações policiais. Vambora, Astério.
1: Olha, muito obrigado a todos vocês, a grande audiência aí da 107.1. Amanhã, se Deus assim permitir, estaremos de volta junto com vocês. Tchau, boa tarde.
0: Olha, 11h53, Salmo 121. Levantarei meus olhos para os montes, de onde vem o meu socorro. O meu socorro vem do Senhor, que fez o céu e a terra. Não deixará vacilar o teu pé, aquele que te guarda não tosquenejará. Eis que não tosquenejará, nem dormirá o guarda de Israel. O Senhor é quem te guarda, o Senhor é a tua sombra, a tua direita. O sol não te molestará de dia, nem a lua à noite. O Senhor te guardará de todo mal, guardará a tua alma, guardará a tua entrada e a tua saída, desde agora e para sempre. O Senhor é meu pastor e nada me faltará. Se Deus é por nós, quem será contra nós? Operando Deus, quem impedirá? Que a graça, a comunhão, a virtude e as duas consolações do Espírito Santo repouse e sejam presentes em cada vida, hoje e para todo sempre. Que Deus abençoe sua casa, Deus abençoe sua família, Deus abençoe sua saúde, Deus abençoe o seu trabalho, Deus abençoe a sua saída e a sua chegada, em nome santo e poderoso de Jesus. Vambora, Sério.
1: Bye!

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0: Alô, você ouvinte da Rádio 107.1, começa agora mais um Hora Unifasc, o programa do maior e melhor centro universitário de Pindamonhangaba. Hoje nós falaremos sobre um tema muito especial, você que está aí almoçando, você que está a caminho do trabalho ou trabalhando, falaremos sobre a cultura brasileira, o Brasil que canta, como as tradições atravessam gerações. E para essa conversa a gente tem um convidado muito especial aqui no estúdio da 107, e eu queria dar uma boa tarde para ele. É Rick Araújo, querido, muito boa tarde, seja muito bem-vindo ao Hora Unifasc, é um prazer ter você aqui.
1: Boa tarde, prazer todo meu, agradeço ao convite, boa tarde a todos os ouvintes também.
0: Muito bom, vai ser um prazer conversar sobre um tema tão rico, e também temos aqui o co-host desse programa, nosso querido aluno do curso de Artes Cênicas, Stanley, boa tarde, querido. Seja bem-vindo ao Hora Unifasc.
2: Muito boa tarde a todos os ouvintes, a todo mundo que está participando aí, né, da nossa transmissão, mais uma terça-feira, e trazendo mais um conteúdo aqui, né, que vai agregar bastante aí na população e também no dia a dia das pessoas.
0: Muito bom. 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Faz um comentário lá a respeito do tema do programa de hoje, e às 13 horas, se o seu comentário for mais curtido, você levará um prêmio para a casa especial do Unifasc, com chocolate, com livro, com... tem mais o quê? Tem livro, chocolate, livro, tem caneta, chocolate, tem material caneta, escolar. Exato. Enfim, isso vai ser um pontapé inicial aí para você começar o meio do ano agora, se você quiser começar. Você pode, inclusive, fazer sua matrícula e estar com a gente nesse segundo semestre. Bom, começando aqui o programa de fato... Rica, para quem não tem aqui, não te conheceu, assim como nós tivemos esse privilégio, conta um pouquinho da sua história. Quem que é o Rica Araújo, por gentileza?
1: Bom, eu sou sambista, compositor, partideiro, psicólogo, deixa eu ver o que mais, acho que é isso. Sou como... um cara que, eu sou músico também, né, porque não faço só samba. Uhum. Também toco violão e voz, tocando MPB, etc. Mais de 27 anos de estrada, uma extensa carreira autoral também. Uhum. Então acho que isso resume um pouco.
0: E como é que começou essa sua carreira?
1: Cara, minha carreira começou muito criança, assim, sempre fui apaixonado por música, incentivado pelos meus pais, né? Uhum. E quando eu tinha 9 anos, eu pedi pra minha mãe me dar um violão pra eu fazer aula e tal. Então, desde então, eu toco. Uhum. E a música sempre foi muito presente na minha família, né? Meu pai tocava com os amigos dele em festas, tocava um instrumento de percussão. Então, meu gosto musical é muito referenciado por essa parte da minha vida, assim. Tem muito esse valor afetivo. Eu acho que isso tem tudo a ver com o que a gente vai falar hoje também.
0: Exatamente. Tem, inclusive, uma passagem do livro do Harvey Ecker, que foi intitulado no Brasil O Segredo da Mente Milionária, mas por que, que eu trago isso? Tem um experimento que foi demonstrado nesse livro, que o marido pergunta para a esposa por que, que ela cortava o pernil ao preparar, ela cortava o pernil ao meio. E ela falou, porque minha mãe fazia assim. Aí foram investigar com a mãe dela. Por que, que você fazia, você corta o pernil ao meio? Aí a mãe falou, porque minha mãe fazia. Aí foram perguntar para a avó por que, que ela fazia isso, a avó falou, porque não cabia na minha panela, né? Então, o que, que eu quero dizer com essa história? Às vezes a gente replica comportamento dos nossos pais, ou do que a gente tem por tradição, sem ter totalmente a consciência, porque a gente viveu aquilo. Eu comentava agora que eu venho de cruzeiro para cá, eu comentei com a moça que estava comigo, eu falei, cara, eu escuto ópera, gosto de ouvir ópera, porque meu pai ouvia, então isso tem um valor afetivo. Entendi. Como você acha que isso faz com que a gente mantenha as tradições no Brasil?
1: Eu acho que a cultura, de forma geral, e a música principalmente, é um instrumento riquíssimo para a manutenção da cultura, uhum. tanto a familiar, né, como esse exemplo que você citou, uhum. mas como a cultura geral, assim. E acho que a música é a mais forte delas, porque ela afeta as pessoas de uma forma muito diferente. A uhum. música tem o poder de afetar por inúmeros sentidos, né? Não apenas o ouvido. Uhum. Então a gente consegue criar recordações com imagens, né, a partir da música. Uhum. E eu acho que isso ajuda demais a manter a cultura viva e fazer com que as pessoas se impliquem com a música, como é o meu caso, por exemplo, né? Uhum. Muitas das músicas que eu gosto e das músicas que eu faço, elas têm um jeito de serem compostas que tem a ver com as músicas que eu ouvia quando eu era criança. Então tem todo um sabor afetivo, uhum, e uma reprodução de um jeito de fazer que depois eu fui entender porque era feito daquele jeito.
0: Sim.
1: Que é uma busca, né, constante assim, na minha obra, de tentar preservar isso. E tentar também contar para as outras pessoas, principalmente para quem está afim de compor, por que é importante ter método, por que é importante, uhum, pensar no formato, que o samba tradicional tem um porquê de existir. Não é só inspiração. Por que a gente critica alguns tipos de samba atuais que estão longe da referência, que fazem o samba ser samba, né?
0: Uhum.
1: Então é ter também o compromisso com a manutenção da cultura que a gente escolheu viver. E eu costumo dizer também nas minhas apresentações que o samba é muito mais que um gênero musical. O samba é uma forma de se comportar, como várias comunidades se organizam, como várias pessoas pautam as suas rotinas cotidianas a partir do samba. Se organizam para frequentar rodas de samba no final de semana, ou para estar envolvido com escola de samba, ou com algum coletivo. O samba sempre é um movimento coletivo.
0: Uhum.
1: Há algum tempo ele foi abraçado, né, como produto do mercado, mas a gente faz um esforço danado para que o samba continue sendo coletivo. Por isso que sambista não é só quem toca samba. Sambista é todo mundo que frequenta e que vive o samba.
0: Que vive o samba. Perfeito. É isso. E o que você acha que precisa ser preservado no samba, que a gente passou por alguns riscos?
1: Tem muita coisa, muita coisa. A gente tocar em roda, por exemplo, pra gente é importantíssimo. Se olhar é importantíssimo. Tem uma coisa ancestral nisso, né? De que a gente se reunir em roda, o círculo favorece com que ninguém seja líder, né? Que a troca seja feita todos no mesmo nível.
0: De maneira equânime, né?
1: E o samba é a maior manifestação da diáspora africana. Então tem uma coisa que a gente herdou dos griots, né? Que é da tradição oral. O samba, ele é repleto de tradição oral. A gente precisa respeitar os nossos mais velhos e aprender com as histórias que eles contam quais são as ritualísticas, né? Vamos dizer assim, daquilo que a gente está disposto a fazer. Então tem muita coisa que a gente perdeu por causa do mercado. Essa coisa de tocar em palco, por exemplo, todo mundo enfileirado, às vezes é o único jeito de fazer. Mas sempre que possível a gente gosta de tocar em roda, justamente para a gente se manter se olhando. E tem muita coisa da música mesmo, né? Da forma de executar a música. Hoje eu vejo que o andamento está muito mais rápido, isso faz com que tecnicamente a gente perca síncope, que é o que caracteriza, a principal característica do samba musicalmente. E tem várias outras coisas assim que a gente luta para preservar, como a forma de executar os instrumentos, entender qual é a função de cada instrumento dentro da roda de samba, né? Hoje tem vários instrumentos fazendo a mesma função. Isso confunde muito e atrapalha a dinâmica. Então, quando a gente tenta fazer um samba mais tradicional, é respeitando a função de cada um ali dentro e tal. Isso é uma luta para manter.
0: Eu vou te fazer uma pergunta que pode caracterizar muito leiga, tá? Aí você me perdoa, tá, Ricardo?
1: Imagina.
0: Porque eu não sou do meio musical, mas eu sou do Rio. Eu venho do Rio, que eu acredito que é um dos berços,
1: claro,
0: do samba. Mas eu vejo que até mesmo no Rio há uma confusão entre diferenciar samba e pagode. Como que a gente diferencia? Há uma diferença? Eles se entrelaçam? Qual é a sua visão sobre isso?
1: Tem uma diferença acadêmica e tem uma diferença de rua, né? Na rua, hoje, pagode é o samba mais romântico, né? Que ele também tá voltando a ser tocado até por uma questão de dinheiro, como a galera que faz pagode tá tocando com uma roupagem musical muito parecida com a das rodas de samba, Mas em determinado momento era um samba que tinha baixo, bateria e teclado também. Isso fazia muita diferença, né? O Fundo de Quintal, por exemplo, é um grupo que revolucionou a história do samba, porque incluiu alguns instrumentos que não tinha antes. E todo mundo toca com os mesmos instrumentos até hoje. É, e depois de um tempo eles também colocaram no arranjo teclado, bateria, tem um baterista fixo, né? É, mas eles tentaram não perder essa essência. Então tem uma diferença musical, tem uma diferença que a gente vê na rua, né? Tem grupo de pagode, grupo de samba, que dá para você entender também no repertório qual que é a onda. E tem uma diferença na semântica, né? Que é mais teórica. Pagode significa uma reunião, uma festa com música. Tem o pagode goiano, né? Que é um tipo de música sertaneja. Mas etimologicamente, o pagode é uma festa, né? E no Rio de Janeiro, do final dos anos 70, começo dos anos 80, era muito utilizado. Tinha o pagode do Arlindo, que era o pagode do Arlindo Cruz, que era Cascadura. Tinha o pagode da beira do Rio, que era do Mauro Diniz. Tinham vários pagodes, né? E aí o mais famoso deles ficou sendo o pagode do Cacique de Ramos, que é onde surgiu o grupo Fundo de Quintal. E a partir dali a palavra pagode explodiu. E veio uma turma, né? Veio Fundo de Quintal com o Jorge Aragão, Arlindo Cruz, Sombrinha, Zeca Pagodinho, Almir Neto, Jovelina Pérola Negra. E esse movimento foi chamado pela mídia como pagode. E aí a partir deles foram surgindo outros grupos. E aí o Raça Negra é um grupo de São Paulo que dá meio que o pontapé inicial para o que hoje a gente conhece como pagode. Que é um samba tocado de uma outra forma, mais romântico, mas que também tem uma referência com outras coisas que já estavam sendo feitas, com a obra do Jorge Benjor, do Bebeto, que é mais swingado e tal. Tem todas essas referências e tantas outras.
0: Muito bom, daqui a pouquinho quero te ouvir, tá? Tô curioso aqui, porque você tem, já vejo que tem um arcabouço histórico também, muito interessante, então parabéns.
1: Eu gosto de pesquisar muito.
0: Legal, legal, isso é interessante, o nosso aluno Stanley também faz isso muito bem. Eu quero deixar aqui o nosso WhatsApp, que é o 12992245660. Então se você tiver alguma dúvida, tiver alguma pergunta a fazer aqui para o Rica Araújo, é só você nos enviar, repito, 12-992-24-5660. É só perguntar que a gente faz a pergunta aqui para ele. Stanley, nas artes cênicas, o corpo também carrega a tradição, né? Então você tem a fala, o gesto, a presença, a forma de você interpretar. Como que você enxerga essa ideia de que a arte também passa de geração em geração, né? De pai para filho, do corpo, de forma de você se expressar? Como que é isso dentro das artes?
2: Maravilha! Nós, dentro das artes, a gente segue muito essa parte das tradições também, né? Principalmente seguindo ali, né, os grandes nomes dentro das artes cênicas, né? Eugênio Barba, Stanislavski, que é um dos maiores nomes ali, né? Que o pessoal mais conhece também. E esse entendimento do corpo, né? Essa ancestralidade, porque o teatro, ele surgiu do ritual, de um rito, né? Ele surgiu ali no Egito, muitas pessoas até acham, né, que surgiu direto na Roma, surgiu na Grécia, né, o teatro grego, tudo, mas não, na verdade surgiu no Egito, por conta dos rituais que eles faziam, principalmente Anubis, e aí esse foi um dos princípios do teatro, né, os rituais, toda a ritualística, a dança, a música, tudo junto ali, né, essa linguagem corporal, e isso foi passando de tradição em tradição, e cada um foi se adaptando de um jeito. Aí depois chegou na Grécia, né? Chegou na Roma, aí virou aquela coisa de palco, daquela grandiosidade, mas ainda voltar no ritualístico. Até chegar aos tempos de hoje, que a gente ainda tem um pouco dessa ritualística, né? A gente apresenta para uma pessoa. Antes eles tinham o intuito de apresentar para os deuses, para os deuses egípcios, e hoje a gente apresenta para as pessoas, né, para a plateia ali.
0: Sim.
2: Só que tem até algumas peças que não, nem todo mundo é plateia, que todo mundo às vezes está no meio da peça. E isso é bem bacana, que essa ancestralidade, né, foi passando, esse conceito do teatro foi passando e foi readaptando a forma de ver, mas com todo o intuito, né, de passar uma mensagem.
0: De comunicar algo.
2: Exato,
0: que eu acho que a música algo também tem. O ato de comunicar alguma coisa. E agora a gente está falando das raízes, né? A gente está falando de tradição. Mas, Henrica, queria saber como que você faz, dentro da sua composição, da sua musicalidade, para você respeitar a tradição, mas você não ficar preso no passado. Porque eu acho que a música também precisa de inovação, precisa de... Enfim, aí você vai saber falar melhor do que eu. Como que você vê isso entre o passado e o futuro?
1: Com certeza. Eu acho que toda obra em si, ela tenta refletir algo presente, né? Mesmo que seja com uma roupagem do passado. Eu acho que isso... A gente consegue modernizar as coisas através da linguagem. Tanto da linguagem percussiva, da linguagem de execução dos instrumentos, e da linguagem que está contida no que foi escrito, né?
0: Uhum.
1: Eu tenho... A minha música mais conhecida é aquela de Taubaté, que ela exalta a cidade de Taubaté de um ponto de vista pouco convencional, né? Tentando dar luz à periferia da cidade a partir da cultura, a partir do jeito que as pessoas falam, dos lugares que elas frequentam, como elas se comunicam. Então, eu acho que a forma de modernizar está aí. Tentar trazer na letra da música algo contemporâneo. E eu acho que a música e a arte, de forma geral, ela funciona quando ela conecta com alguém através da identificação. A pessoa se identifica com aquilo.
0: Uhum.
1: E aí, a partir dali, vai se emocionar. E a busca pela identificação está justamente dentro da linguagem, né?
0: Uhum.
1: Eu também acredito muito numa coisa que é fundamental para compor, que é a premissa. Se eu tiver uma premissa boa, a música vai funcionar independente da técnica melódica,
0: uhum,
1: de composição, etc.
0: Mas como assim, premissa?
1: A premissa é...
0: A gente tem alunos, por exemplo, do curso de música. E aí, eu sei que alguns estão nos ouvindo, e aí deve talvez a mesma dúvida que eu. Como assim, premissa?
1: Vou dar um exemplo prático.
0: Vai lá.
1: Fiz uma música que está no meu primeiro disco, eu acho que ela é uma das que tem a melhor premissa. A minha premissa foi... Eu pensei na expressão, tenha santa paciência. Uhum. E aí, o que eu pensei sobre essa expressão? Que santa é essa? Onde fica a igreja dessa santa? Não, só isso já está feito o negócio.
0: Essa é a premissa.
1: Essa é a premissa. Uhum. Tem uma surpresa, né? Existe uma ideia como se fosse uma piada, né? Tem uma premissa e o punchline é inverter aquela ideia que foi dada, né?
0: Sim.
1: Que está no dito popular. Ah, pô, mas tem a santa paciência. Então eu fiz a música perguntando onde é a igreja da Santa Paciência, que dia que é. E aí a música conta a história de alguém que tem pouca paciência.
0: Vamos ouvir então? Vai lá.
1: Santa paciência, não sei qual seu dia e tampouco rezar sua oração.

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1: Opa, maravilha. Parabéns, cara. Muito bom.
0: Obrigado.
1: Cara, sabe uma coisa que eu percebo quando você traz essa música? E aí me faz lembrar de outros sambas que eu acho que com um toque de humor, com um toque de leveza, o samba consegue tocar numa dor. E eu vejo que isso não é incomum, não sei se estou errado.
0: Não, nem um pouco.
1: Diz, como que o samba consegue falar da dor com alegria? Ou isso é uma estratégia do samba? Como que...
0: É uma estratégia e é uma forma de sobrevivência, no meu ponto de vista. É. O samba urbano, como a gente conhece, ele surgiu no fim do século XIX, começo do século XX. Aí ele, no século XX inteiro, ele foi se transformando em várias outras coisas, né? Mas o samba, ele é basicamente feito por pessoas negras, que no Rio de Janeiro, depois de um certo período que teve uma reforma higienista no centro do Rio, essas pessoas foram morar nas favelas, né? E nos lugares mais afastados, e no subúrbio, né? Então o samba, ele é... o samba urbano, né, como a gente conhece, ele é muito identificado com os morros e com o subúrbio do Rio de Janeiro. São coisas distintas, né? Que quem é de fora de lá não entende isso.
1: Sim.
0: O morro é uma coisa e o subúrbio é outra coisa, né? Por isso que os grandes redutos de samba são Madureira, por exemplo, que é o centro do subúrbio, né?
1: Sim.
0: E os morros, de maneira geral. Eu acho que o sofrimento é a temática do samba por causa disso, porque são pessoas que foram excluídas, né, que viveram à margem da sociedade. E tem uma coisa, cara, que me interessa muito, e é uma coisa que sobre a qual eu pesquiso, que eu quero escrever mais também, que é, existe uma discussão histórica, né, de se o samba é baiano ou se o samba é carioca, e eu acho que ele é muito mais vale paraibano.
1: Olha que interessante.
0: Por quê? A nossa região, ela concentrou o maior número de escravizados do nosso país, porque a nossa região foi a maior produtora de café.
1: Sim.
0: E a mão de obra do café era de pessoas escravizadas. Com a abolição, essas pessoas foram quase todas para o Rio de Janeiro, porque era a capital federal. E foram elas que foram ocupar os cortiços no centro do Rio, que depois foi demolido para construir a Avenida Getúlio Vargas, a Avenida Central, e que foram morar no subúrbio, nas favelas, e que deram origem, que são os locais onde o samba surgiu. Então tem uma influência histórica dos negros que moravam no Vale do Paraíba. E várias dessas manifestações dos negros ainda permanecem aqui. E a mais forte delas, a meu ver, é o jongo, né? O jongo do Tamandaré em Guará é uma herança muito forte dessa época. E tem uma galera lá em Taubaté também, do jongo crioulo, tentando restabelecer esse contato, que é uma coisa muito legal. Mas eu acho que a história fez a gente perder essa nossa origem, sabe? A gente está presente nisso. E está presente numa forma de estruturar o verso, que é o nome do meu primeiro disco, que é Cestilhas, tem muito a ver com isso. É uma forma de... Cestilhas é uma forma de fazer rima que está muito presente no samba, especialmente no Partido Alto, e que, historicamente, está presente em outras manifestações culturais e musicais que, inclusive, foram registradas aqui no Vale do Paraíba. Então, a meu ver, o Vale do Paraíba é fundamental na estruturação do samba como a gente conhece hoje.
1: Isso é muito legal essa construção histórica. Eu nunca tinha pensado sobre isso. E escreva. Você falou que é formado também em psicologia?
0: É, eu sou psicólogo.
1: Olha que bacana. Então você consegue conectar isso tudo muito bem, né? Qual a sua opinião, Stan? Fala um pouquinho pra gente sobre isso.
2: Essa parte do Vale do Paraíba, né? A cultura aqui é muito forte, né? A gente tem lá em Taubaté o nosso próprio patrimônio vivo, que é o Mestre Paizinho, né?
0: Exatamente.
2: Ele mostra muito dessa ancestralidade mesmo, né? O pai dele passou pra ele, era o Seu Geraldo, né?
0: Isso.
2: E o Seu Geraldo passou pra ele, e aí mostrou no tudo, né, como funcionava ali, né, como mesmo, o estilo que ele toca, fugiu o nome agora.
0: Ele é da Congada, né?
2: Da Congada, isso. A Congada, né, mostrou pra ele e ele foi passando por isso de família em família. Hoje a filha dele, a gente teve uma aula que ele participou também, a filha dele veio e ela tá nesse meio ali, né, e ele acabou se tornando um patrimônio histórico de Taubaté.
1: É um patrimônio vivo. Ele tá perpetuando, né? Ele tá perpetuando isso. Muito bom. Você falou do Partido Alto. E eu acho que ele tem esse lugar de improviso, de resposta, de inteligência popular. Tem. Como que isso funciona?
0: É, Partido Alto, eu acho que é a forma mais espontânea de fazer samba, que é a minha forma predileta também. Eu acho que é uma coisa que está se perdendo, mas tem uma tentativa de resgate. E nessa tentativa de resgate, muita coisa se perdeu, né? É, quando a gente vai pesquisar como se fazia o Partido Alto antigamente, tinha toda uma ritualística, tinha uma hierarquia e tinha um respeito pelo tema. Alguém abordava um tema e você tinha que seguir aquele tema. Hoje em dia é muito mais difícil disso acontecer, se respeitar o tema, etc. Mas ainda acontece. Mas o Partido Alto ele é uma forma de duelo, de debate de ideias. E num determinado momento histórico também, existem relatos que nos terreiros de escola de samba, antes de ser quadra, quando se terminava o ensaio, juntavam os partideiros no meio do terreiro e eles duelavam no corpo mesmo, na pernada. Então eles tentavam derrubar um ao outro com a perna enquanto faziam os versos. Imagina a dificuldade, né? Ainda bem que eu sou um partideiro desse tempo e se dependesse da pernada eu já tinha caído faz tempo. Mas é isso, é uma tradição que eu procuro manter. Quase todo show que eu faço eu tento fazer alguns versos, mas é mais difícil porque é difícil encontrar alguém para duelar, né?
1: Achar alguém
0: não é todo mundo que tem essa habilidade. Então geralmente eu faço sozinho e eu percebi que fazer sozinho me deixou com uma habilidade a mais, porque aí eu tenho que pensar em mais versos do que eu pensaria sozinho.
1: Porque se deve duelar consigo, né? Fala você e você.
0: Exatamente, eu faço a pergunta e a resposta. Mas isso é uma habilidade, cara, que eu criei junto com os meus amigos de adolescência. Roda de violão, assim. A gente fazia muita rima sacaneando um ao outro. Isso desde que eu tinha uns 14, 15 anos. Então tem uma turma, cara, que eu passei adolescente, a gente se encontra uma vez por ano. E a gente faz isso até hoje, né? Só que aí eu levei isso pro samba. E descobri no samba isso, por isso também que eu gostei tanto do Partido Alto. E fui pesquisar, entender.
1: Legal.
0: Eu acho que é isso.
1: Ricão.

0: eu sou um cara privilegiado socialmente, assim, porque a minha família me permitiu investir no meu sonho,
1: uhum,
0: de tocar, cantar, etc. Então isso em vários momentos da minha vida fez com que eu conseguisse me dedicar só para música, porque eles me deram
1: uma retaguarda.
0: Uma
1: ali.
0: Retaguarda, uhum. Isso. E eu vejo, cara, que eu encontrei várias pessoas nesses anos todos que tinham muito mais talento do que eu e que não conseguiram fazer ou estar fazendo tantas coisas como eu faço porque não tiveram essa retaguarda.
1: Uhum.
0: Porque daí tiveram tiveram filho, tiveram alguma outra coisa da vida que fez com que, pô, eu preciso ser CLT para ter uma segurança,
1: uhum,
0: porque o meio da música financeiramente é bem estável. E aí, a partir disso, cara, eu tenho um outro privilégio também de ter estudado muito quando eu era criança.
1: Uhum.
0: E gosto de estudar até hoje. E isso faz com que eu tenha um diferencial no que eu faço, que é o de pesquisar e de buscar também parcerias fora do nosso ambiente.
1: Uhum.
0: Então eu consigo dialogar bem com as universidades, por exemplo,
1: uhum,
0: com outros produtores culturais. E aí todo o meu histórico acadêmico também me faz conseguir escrever edital,
1: sim,
0: fazer outras coisas, né, que para mim é tranquilo de fazer. Mas é claro que também tem muita persistência, né, cara? Muita persistência. Você tem que fazer muito, fazer, errar. Eu acredito também fazer junto, né? Chamar as pessoas para fazer junto.
1: Uhum.
0: Tenho produzido alguns eventos coletivos com outras rodas de samba. Dei um pontapé para a gente fazer um encontro de compositores. Porque eu acredito que se a gente tiver um entorno forte, né? Se a nossa região for forte,
1: uhum,
0: isso vai favorecer o meu trabalho individualmente.
1: Sim.
0: Se a gente tiver um meio organizado, quanto mais pessoas souberem trabalhar direito naquilo que eu faço, melhor é para mim.
1: Sim.
0: Porque eu vou conseguir exigir das pessoas que me contratam o mínimo, né, condições de infraestrutura básicas.
1: Uhum.
0: Se todo mundo estiver trabalhando desorganizado, eu não consigo fazer essa exigência. Então, incentivo para que as outras pessoas também pensem, pô, na qualidade do seu trabalho. E o audiovisual é uma coisa que eu decidi investir desde o meu primeiro álbum, né, que foi em 2015.
1: Uhum.
0: Então, desde então, eu tento investir no audiovisual e produzir coisas para o audiovisual, porque lá em 2015 eu já entendi que era uma linguagem necessária.
1: É movimento crescente.
0: Então, pelo menos uma vez por ano, eu tento lançar alguma coisa muito bem produzida, audiovisual, uhum, porque eu acho que isso dá uma oxigenada e tal. E para quem trabalha com música autoral como eu, isso é fundamental.
1: E falando em música autoral, tem um lançamento recente. Fala um pouquinho dos seus últimos trabalhos aí, para quem quer te conhecer, sua rede social também.
0: O último trabalho que a gente lançou foi um trabalho que me dá muito orgulho. A gente fez uma websérie com recursos da Lei Paulo Gustavo, da qual sou protagonista.
1: Uhum.
0: E aí essa websérie são 3 episódios e a gente se inscreveu lá no Rio Web Fest, que é o maior festival de webséries do mundo.
1: Uhum.
0: Nós fomos indicados em 6 categorias e ganhamos em 2.
1: Bacana.
0: Inclusive melhor trilha sonora, que é a parte que me cabe.
1: Legal.
0: E aí a última coisa que eu lancei são as 2 músicas que eu fiz para essa série. Elas estão lá no Spotify, no meu canal do YouTube.
1: Uhum.
0: E eu estou produzindo o meu 5º disco com 10 músicas. Está quase pronto. Falta bem pouco para a gente lançar também.
1: Uhum. E a galera te encontra onde? Instagram, YouTube?
0: Instagram, Rica_Araújo. Lá no Instagram tem um linkzinho na bio com todos os
1: canais, um link
0: para todos os outros canais.
1: Uhum. Tá no Spotify também? Tá?
0: Spotify também, Deezer, Apple Music, etc.
1: E é bom a gente falar do Spotify, que eu queria saber a sua opinião. Se o jovem ainda ouve samba, como está essa renovação? Se a gente tem novas gerações representando o samba? Como
0: tem,
1: que você enxerga
0: isso?
1: Tem
0: uma galera muito boa aí, cara. Tem uma galera mais nova que, com acesso à tecnologia e coisa e tal, né? Acho que eles aprendem muito mais rápido.
1: Uhum.
0: E é muito legal de ver isso. Tem uma galera mais nova aí que tem uma

0: habilidade técnica e de compreensão da melodia e das regras de harmonia. Eles aprendem muito rápido, eu acho isso muito legal. E tem muita gente nova, muito boa, tanto na nossa região quanto nos grandes polos. E a internet faz com que as coisas que eles produzem cheguem pra gente, né?
1: Potencializa a entrega, né?
0: Então, é uma geração que tem muito mais facilidade em dominar a linguagem da internet, né? Sim. Eu sou de 82, a minha geração já pena mais, né, cara?
1: Sim.
0: Eu tenho que me esforçar pra caramba pra lembrar de fazer uma publicação.
1: Sim.
0: Eu percebo que a geração mais nova faz isso com muito mais naturalidade. Né?
1: Automático, praticamente.
0: Se eu fosse de uma geração mais nova, eu já tinha feito uns 5 stories aqui.
1: E foi falando. Já tá fazendo aqui.
0: E foi falando disso que eu percebi que eu não fiz. Né? Então é mais ou menos por aí. Mas tem uma galera nova aí muito boa.
1: Maravilha. Eu queria ouvir um pouquinho mais você. O que você tem preparado aí pra gente?
0: Vou cantar uma inédita.
1: Opa, vamos lá. Privilégio.
0: Eu fiz um samba com meu amigo Júnior Guimarães, chamado internacionalmente de Tapa-Olho Experimental, que é um grande influencer aqui da nossa região. Ele faz um conteúdo de humor e tal. E meu amigo pessoal há bastante tempo. E aí, o conteúdo de humor que ele faz ele faz alguns personagens, cada um representando uma cidade do Vale, né?
1: Uhum.
0: E ele pegou a minha música, aquela de Taubaté, e deu uma impulsionada numa época, colocando a música como tema do personagem dele. Então isso me ajudou muito, assim, fazer com que as pessoas conhecessem mais minha música.
1: Uhum.
0: E aí eu tava pensando, um dia tocando cavaquinho, falei, cara, preciso fazer uma música pra falar sobre o jeito taubatiano de falar. E aí mandei mensagem pra ele, falou, pô, tem que ser com o Júnior. Daí a gente fez essa música, chama Armanoi. Vai vir no próximo disco, ó. Armanoi, arma eu. 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
1: Opa, muito bom, parabéns.
0: Não, cara, é só o taubatiano, né? Tem várias pessoas do Vale que falam desse jeito.
2: Mas o taubatiano a gente reconhece, né? As referências.
1: Eu tenho um amigo de Guaratinguetá que fala exatamente dessa maneira. Deixo inclusive um abraço pra ele, Matheus.
0: Eu acho muito interessante o nosso jeito de falar.
1: E você nasceu?
0: Falando mal seu.
1: Você nasceu onde, Rica?
0: Eu nasci em Taubaté.
1: Então tá falando de origem, né?
2: Original.
1: E falando em referência, como o Stanley trouxe aqui, quem são as suas maiores referências, Rica? Já que a gente está falando de pessoas que estão nos ouvindo e tem você como referência, e falar, olha, eu quero beber da mesma água que ele para chegar talvez onde ele chegou.
0: Cara, minha maior referência é o Ney Lopes. Ney Lopes é um compositor e ele também é um... Acho que ele é o maior brasileiro vivo.
1: Uhum.
0: Ele tem uma extensa obra aí de dicionários banto. Ele escreve sobre inúmeras coisas, mas principalmente sobre as questões da diáspora no nosso país, e principalmente sobre a perspectiva da cultura.
1: Uhum.
0: Ele tem mais de 80 livros publicados e tal. E ele é um cara, assim, impressionante, cara. Impressionante mesmo. E eu gosto dele desde criança, porque tinha algumas músicas que eu ouvia desde criança que depois eu fui entender que eram dele. Porque eu sempre ouvi muito LP, né?
1: Uhum.
0: Por influência do meu pai, e o LP tinha a ficha técnica inteira. Quem estava tocando, quem eram os compositores, eu sempre gostei de ler isso. E várias das músicas que eu gosto desde criança eram do Ney Lopes. Gravado pela Clara Nunes, pela Alcione, pelo Roberto Ribeiro, que é um cara que eu escutei muito, João Nogueira, Então, as minhas referências são todas gravitacionando o Ney Lopes, né?
1: Sim.
0: Então, o Ney Lopes é a minha referência maior, mas todos esses que eu citei também são minhas referências.
1: Legal, mas ele está central e os outros estão ali no entorno. Certo. Rica, você frequentou ou frequenta, não sei, salas de aula? Não sei se é professor ainda na área. Não, mas foi aluno e se formou. E também em rodas de samba. Eu queria saber o que, que a roda de samba ensina que a sala de aula não ensina.
0: Roda de samba ensina comportamento. Ensina como se comportar coletivamente. E isso nenhuma sala de aula ensina. A roda de samba ensina hierarquia de uma maneira que a gente não conhece em nenhuma outra instituição. Porque a hierarquia, geralmente, ela é transmitida a partir do medo e da ameaça.
1: Com a ação, né?
0: Com a ação. Ah, se você não respeitar o seu superior, você vai tomar a suspensão.
1: Punição, né? Sempre punitivo.
0: Sempre punitivo. Uhum. E no samba, a gente respeita a hierarquia. Vou até dar uma de psicólogo, por reforço positivo. As pessoas se provam.
1: Para admiração, talvez?
0: É, exatamente. Então, uma pessoa que tem uma história longa e que sabe conduzir um samba, que sabe qual a música ele vai cantar naquele determinado momento, que sabe conduzir o instrumento, respeitando o repertório, essa pessoa é respeitada e ouvida. Então, o samba ensina isso pra gente. Eu acho que é uma das coisas mais bonitas que tem. E o samba também ensina uma coisa que hoje a gente está bem preocupado, e que bom, né, que a nossa sociedade se transformou a ponto disso virar um tema importante. Mas o samba sempre ensinou e sempre vai ensinar a respeito de diversidade, e especialmente o enfrentamento ao preconceito racial, né, a qualquer tipo de discriminação. O samba é um ambiente democrático e é um ambiente plural.
1: E em essência, né?
0: Em essência. E não pode deixar de ser assim. Então, acho que esses são os maiores ensinamentos que o samba traz, assim. E de uma forma que não é sistematizada, né? Porque o ensinamento acadêmico, ele necessita ser sistematizado para que se cumpram etapas, né? E o samba tem essa transmissão dentro da oralidade, dentro da organização, né? Da forma que a gente se organiza.
1: Assim, né?
0: Exatamente. Acho que essas são as grandes lições, assim.
1: E o que você gostaria de passar para as próximas gerações de aprendizado que você teve diante do samba, diante da música?
0: Eu acho que o que eu quero deixar com a minha obra é orgulho. A gente precisa ter orgulho do lugar que a gente veio. A gente não precisa sair daqui para construir e produzir coisas boas, coisas com qualidade. Acho que minha obra toda é pautada nisso. No documentário que a gente fez, eu disse uma frase que me fez entender isso. E não foi uma coisa roteirizada ou pensada antes. Eu tenho orgulho de produzir a partir daqui, não ter saído daqui. Porque seria mais fácil ter ido para os grandes centros e tal, em busca do mercado. E hoje eu vejo, cara, quando eu encontro pessoas de São Paulo, do Rio, que entendem o que eu faço, que veem o que eu faço, os caras admiram e falam, pô, é muito importante você estar lá fazendo isso. A minha música autoral não tem esse reconhecimento no dia a dia, mas eu acho que estou deixando uma coisa importante. Até porque eu faço muito show em festa e tal, e é um outro ambiente, né? Cabe uma música autoral ou outra, mas não é o principal foco.
1: Sim.
0: Então tem o reconhecimento daquilo que eu faço com a minha roda de samba, porque a gente também se dedica a isso há bastante tempo. Mas o que eu quero deixar com a minha obra, eu falo isso pra rapaziada que toca comigo, cara, a gente não tá colecionando flyer. Não é, a gente não trabalha para produzir uma quantidade de flyer com a nossa cara por mês. Não é isso que a gente faz. A gente trabalha tanto para financiar o cara que está produzindo outra coisa que vai ficar para a posteridade. Por isso que a gente trabalha 30 vezes por mês. Porque além de pagar nossas contas, a gente tem que juntar o dinheiro para produzir as coisas.
1: Sim. Isso é interessante porque eu acho que a gente entra até no cenário da rede social. Das impressões, de como você capilariza a sua comunicação através das redes sociais. Mas qual que é o risco disso? Eu te perguntaria, né, por exemplo...
0: O risco é você virar escravo do like.
1: É, então...
0: O risco é você transformar aquilo que você está afim de produzir, pensando como o seu público vai receber ou quantas visualizações aquilo vai te dar.
1: Você acha que perde profundidade?
0: Perde profundidade pra caramba. É, a minha música, por exemplo, a música que eu faço, ela é extremamente pessoal, com questões... minhas, né? A forma que eu entendo Taubaté, por exemplo, está presente na minha música, mas não é só isso, são questões pessoais mesmo. Tem retratos de vários momentos da minha vida, tem muito sofrimento, tem as crises que eu passei estão escritas na minha música. E eu entendo que isso não é uma música que vai engajar pra caramba, que vai... Mas eu escrevi com uma verdade. E toda música que eu procuro escrever, alguma verdade tem que ter. Não que todas elas vão ser autobiográficas.
1: Sim, sim.
0: Mas ela tem que conversar com alguma coisa que me faça sentido.
1: É que ela nasce de você. É. Né? Não precisa ter sua impressão.
0: Mas eu conheço vários compositores que fazem música pensando em quem vai ouvir ou em quem vai cantar. Eu acho que isso é um erro absurdo. Mas eu entendo quem faz isso. Mas eu não produzo dessa forma. Eu acho que esse é o grande lance. Se você ficar pensando em quantas visualizações vai ter e tal...
1: Somente isso, né?
0: É claro que ter visualização é importante, tanto que eu estou celebrando 750 mil visualizações no audiovisual que a gente fez ano passado.
1: Parabéns, cara.
0: Sem impulsionar. É importante celebrar isso, importante ter...
1: Reconhecimento.
0: Reconhecimento e tal. Mas não é para isso que a gente produz.
1: Não é a premissa, que a gente volta àquela questão da música, não é a premissa.
0: Acho que a partir do momento que você produz para isso, vira outra coisa. Outra parada.
1: Meramente comercial, talvez.
0: Exatamente.
1: Né?
0: Só faz o produto, né?
1: É. Certa vez, Rica, a gente recebeu na faculdade um psicólogo dentro, a gente tem um curso de psicologia, e recebemos um palestrante, e ele trouxe uma questão muito legal, falou que a evolução, parte da nossa evolução, se dá em você pegar o que te é desconfortável e transformar isso em confortável. Ou seja, você repetir o desconfortável até que isso se torne confortável, fazer isso de maneira... sempre que você tiver o desconfortável aparecendo, você insistir nele. O que foi desconfortável na sua carreira e você precisou tornar confortável para você evoluir?
0: Nossa, teve muita coisa, cara. Mas acho que a que eu tenho mais consciente foi... Eu tava na faculdade de psicologia, acho que eu estava no quarto ano, por aí. E tinha um movimento em Taubaté de músicos que tocam MPB fazendo samba. E alguns bares do centro da cidade abraçaram esse movimento. E era um movimento muito legal, cara. Só que era um samba muito diferente do que a gente fazia. O que a gente fazia tinha uma percussão mais forte e tal. Mas era um movimento artisticamente muito legal. E eu tinha um pagode com um grupo de pagode que eu participava, que a gente tocou uns 7 anos no campo do União, que é na Estiva, que é um bairro... É o mais importante dos bairros mais afastados da parte de baixo. Então eu estava muito identificado com esse bairro. Até porque é o bairro da família da minha mãe e tal. E aí eu tentei fazer um movimento de tocar nesses lugares do centro, porque eu sabia que eu dava conta de fazer aquilo. E tinha muita rejeição. Foi muito difícil eu ser aceito ali. E isso me doeu pra cacete, cara. Eu falei, porra, eu consigo fazer isso. Por que eles não estão me aceitando? E eu fiz um baita de um esforço pra ser reconhecido por eles e sou. E hoje o meu esforço é o contrário. Hoje o meu esforço é estar perto do povo do samba de novo, porque eu fiz tanto esse esforço que hoje a galera do samba de Taubaté fala pra mim, eu só toco pra rico. Mas vocês não chamam? Sempre respondo isso, vocês não chamam, se chamavam. Mas esse foi um incômodo que eu sofri.
1: Enfrentou.
0: Enfrentei e que mudou a minha forma de me posicionar publicamente. E também contribuiu para que eu escrevesse aquela de Taubaté, né, que foi a música que mudou tudo. Porque foi a... Eu já escrevia há bastante tempo, mas não mostrava muito.
1: Sim.
0: E aquela de Taubaté é uma música que eu escrevi, fiz um vídeo com a webcam do notebook, horrível. Pus no Facebook na época. E deu. Assim, muita gente viu no mesmo dia. E eu tirei ela de lá porque eu fiquei assustado. Eu falei, não, preciso gravar direito, né? Daí, aí que eu fui pro estúdio, peguei outras músicas que eu tinha e fiz o primeiro disco com 5 músicas.
1: Sim, sim.
0: E aquilo ali transformou a minha vida, me fez ser um cara que tem coragem de mostrar minhas próprias músicas e cantar elas, seja onde for e tal.
1: Se arriscar.
0: É, se arriscar, exatamente.
2: E essa música, inclusive, eu gosto muito dessa música. Nossa, os trechos dela me lembram muito realmente o que a gente fala em Taubaté, né? Quem mora da linha pra baixo ou da Dutra pra cima, né?
0: Exatamente.
2: Do trecho ali, as diferenças, né, de quem mora ali, de comer um pastel na feira, tudo, a gente... Essa música tem uns trechos que eu gosto bastante dela ali.
1: Eu nunca ouvi, fiquei curioso. Queria ouvir pra gente encerrar o programa. Será que dá pra gente, antes do recado final aqui, vamos ouvir aquela de Taubaté?
0: Vamos lá. Você sabe como é, você sabe como é, ou não imagina? A Taubaté que é da linha pra baixo e da Dutra pra cima. Eu acho o centro legal, mas prefiro o clima da Taubaté, que é da linha pra baixo e da Dutra pra cima. Na parte baixa da cidade tem brechó de estica, e no domingo pastel bem gostoso lá na Vila Rica. Pagode no bar, baile funk de rua, só os manos zica. E no terceiro tempo comendo churrasco, aí a gente fica. Na parte alta tem aquele sotaque diferenciado, ao abrir a janela o visual da serra é privilegiado. A batata da perna mais grossa de tanto morro escalado, e o Cristo de olho em tudo, povo abençoado. Você sabe como é. E aí vai.
1: Opa. Maravilha. Excelente. Muito bom. Aquela de Taubaté, Rica Araújo, aqui nos estúdios da 107.1, na Hora Unifasc. Rica, muito obrigado. Um prazer ter
0: agradeço.
1: Você aqui.
0: Foi um papo muito bom.
1: Opa, com certeza. Para nós também. Para a gente finalizar, antes de eu anunciar aqui quem é o vencedor da nossa promoção, deixa um recado aqui, Stan, para a galera que está de férias, maravilha, né? Ou para quem quer começar a fazer a faculdade, tanto exato, de psicologia, música ou artes cênicas, que foram os três cursos que a gente comentou aqui. Fala para a galera aí, por gentileza.
2: Maravilha. 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
1: Muito bem, Stan, muito obrigado. Então, você que quer começar a estudar com a gente, recado dado aqui para o nosso aluno de artes cênicas, Stanley. Rica, deixe seu recado aqui para a galera, recado final para a gente encerrar esse programa, que foi belíssimo, gostei muito do papo, parabéns e obrigado mais uma vez.
0: Bom, eu que agradeço. Agradeço a todo mundo que nos ouviu. Por favor, me sigam, que eu tenho um plano. @rica_araújo e todos os outros links estão lá. Valorizo o artista regional. Escuta minha música, tem bastante clipe lá no meu canal no YouTube também, coloca nas suas playlists aí, que isso nos ajuda muito, e compareça na minha roda de samba, eu toco bastante aqui em Pinda, viu? É, toda terceira, terça-feira do mês a gente tem um encontro de compositores aqui em Pinda, e tô sempre divulgando minha agenda lá no Instagram também, compareçam aí, muito obrigado.
1: Maravilha. Rica, muitíssimo obrigado. Então, agora, 13 horas em ponto. E o vencedor da nossa promoção foi o Wesley Batista Abreu. Ele escreveu aqui que a cultura é o conjunto de valores, crenças, hábitos e produções humanas que molda a nossa identidade e a nossa visão do mundo. Wesley, então, parabéns. Você levou o kit especial do Unifasc com um livro, o copo especial do Unifasc, chocolate, caneta, e você pode retirar a partir de amanhã lá no centro de Pindamonhangaba, em frente ao Correio, onde a gente fica localizado o campus principal do Unifasc. Então, muito obrigado a todos vocês que nos acompanharam tanto pelas redes sociais ou pelas ondas do rádio. E até a próxima semana, na terça-feira, meio-dia, com mais um Hora Unifasc. Eu sou o Vini Garcia e fiquem com Deus. Até a próxima.
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9: O corredor é um dos espaços mais esquecidos da casa. Muita gente trata esse ambiente apenas como uma área de passagem, mas ele pode se tornar um dos cantos mais charmosos do imóvel. Uma sequência de quadros, uma iluminação mais aconchegante ou até um espelho bem posicionado já mudam completamente a percepção do espaço. Se o corredor for mais largo, vale incluir uma prateleira estreita ou pequenos objetos decorativos. É aquele tipo de detalhe que passa despercebido, mas eleva o nível da casa inteira.
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13: Você fez tudo certo, entregou os documentos atuais ou Cade Único e mesmo assim o INSS negou seu pedido de LOAS? Infelizmente, isso acontece diariamente. 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E é exatamente nessa avaliação que o INSS normalmente mais erra. Mas atenção, o indeferimento não é o fim. Você pode entrar com recurso até ação judicial para corrigir essa injustiça.
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12: Próxima parada. Muita gente comete o mesmo erro. Lota o roteiro de passeios e volta da viagem precisando de férias das férias. O segredo é equilíbrio. Para cada dia mais intenso, com muitas atividades, tente reservar algum momento de respiro. Um almoço sem pressa, uma praça para descansar, uma tarde mais leve podem fazer maravilhas. Além disso, deixar espaços vazios no planejamento permite aproveitar oportunidades que surgem pelo caminho. Os melhores viajantes não são os que veem mais coisas, são os que conseguem aproveitar melhor o que

0: Se você me quiser, vai ser assim. Porque eu sou pagodeiro e tu não é.
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2: Agora é a vez deles.
3: Drops do Pet chegando com uma situação que muitos tutores conhecem bem. O dia inteiro o gato está tranquilo, independente, fazendo as coisas dele. Mas basta você deitar para dormir que ele resolve vir pedir carinho, brincar ou caminhar pela cama. Isso acontece porque os gatos são mais ativos nos períodos de amanhecer e anoitecer. É um comportamento herdado dos seus ancestrais caçadores. Além disso, quando a casa fica silenciosa, eles sentem que é o momento ideal para interagir com você. Por isso, uma boa sessão de brincadeiras no final da tarde pode ajudar a gastar energia e deixar as noites mais tranquilas para todo mundo.
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17: Potência, terça-feira, último dia de junho, hein? 30 de junho. Bora, turma, aqui é Rodrigo Campos, dentro do seu radinho, tá começando Top Tunes. Hoje vai ter Natan.
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17: Vou tocar Maroon 5 com a Lisa, gente! Vai ter Breno Ferreira, Léo Foguete e Alexandre Pires. A moda antiga, você gosta, né? Eu sei.
19: Eu ainda acredito no amor.
17: Bora abrir os trabalhos? Bora lá! Agora é apaga, apaga, apaga.
20: Eu acho que você tem que mandar aquela mensagem. Mas manda o que tá no seu coração. Porque se fosse eu falaria mais ou menos assim.
21: Ei, boa noite. Antes de te bloquear, eu só vim te dizer que a partir de hoje pode tocar o terror, fazer o que quiser fazer. A boca é sua, curte sua farra. Sinto mais nada.
20: Não, apaga, apaga, apaga.

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3: Isso é mais um sucesso? Nadazinho. Só falando de amor.

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2: Cadê as bananas aí?

Maroon 5, beleza? Merciless. Gente, Lucas Luco ousou ao mostrar o corpão sarado e dizer que sua mente tá melhor do que sua forma física. O cantor e empresário ainda disse que hoje tá numa paz enorme e incentivou todos que busquem essa tranquilidade na mente. Bom, né? Bom! Tunes.

0: antiga. Breno Ferreira, Léo Foguete e Alexandre Pires. Bom demais, né? Já volto com Simone Mendes.
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10: Já sei, você é MEI e não sabe quais são os seus direitos perante o INSS. Acertei? Se você é MEI e paga aquele DAS todo mês, que é a guia do MEI, você vai ter direito minimamente a uma aposentadoria por idade no valor do salário mínimo quando completar idade e 15 anos de contribuição. Isso mesmo. Mas, se você quiser uma aposentadoria em outra modalidade que não seja a aposentadoria por idade e quiser uma aposentadoria de valor maior, você também pode ter esse direito, desde que você complemente a sua contribuição. Ou seja, aquela guia DAS que você paga todo mês, você tem que fazer uma complementação desse pagamento. Mas, independente de complementação, você MEI também já tem direito a auxílio-doença, salário-maternidade e pensão por morte para os dependentes. Tudo isso apenas depende que você pague o seu DAS, a guia MEI, pontualmente, sem atraso.
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3: Top Tunis. Estamos de volta, gente. Boa terça-feira. Sim, bora continuar o nosso Top Tunis? O Brasil tá no carinho da audiência, hein? Aqui é Rodrigo Campos. E agora tem Simone Mendes.
4: Simone!

0: fazer nada, Cristian!
1: Escolho esse.
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Glória Groove! Loucuras de amor. Gente, o La Cruz é um talento venezuelano que vem ganhando muito espaço no cenário musical, especialmente por misturar ritmos latinos com uma pegada pop e urbana muito atual. A parceria dele com a Glória Groove no hit Sirveme mostra que ele tem tudo para bombar ainda mais no mercado brasileiro e garantir as paradas de sucesso com a diva Glória Groove. Por

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0: Benção, mano! Mystical, Medical, fechou Top Tunes, terçamos! Eu sou Rodrigo Campos, tô indo nessa manhã, quarta-feira, meiuca da semana, eu te espero, fechou? Beijo, gente, tchau, até amanhã!
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4: Hora do Aninha na cozinha. E hoje eu quero mandar um beijo para Maria Aparecida Oliveira. Ela curte o nosso quadro todos os dias. Um beijo, Maria. Muito obrigada pela audiência. Hoje vamos preparar frango assado com limão e alho. Você vai precisar de 1 quilo de frango em pedaços, 4 dentes de alho amassado, 1 limão, 1 colher de sopa de sal, 3 batatas lavadas com cascas e cortadas em 4. Na noite anterior, tempere o frango com sal, o alho amassado, suco de limão e mais algum tempero da sua preferência. Coloque o frango em uma travessa e cubra com filme plástico e leve para a geladeira. No dia seguinte, retire o frango da geladeira 2 horas antes de começar a assar. Pré-aqueça o forno a 200 graus. Transfira o frango para uma assadeira grande, coloque as batatas e leve para assar por pelo menos 1 hora. Depois é só servir. Enjoy!
5: Que delícia!
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0: Brasil.
1: Fala, gente, esse é o Mais Mais Brasil, chegando por aqui uma ótima terça-feira pra você. Eu sou a Flávia Becker e aqui no Mais Mais Brasil a gente começa hoje com esse sertanejinho bom demais do Henrique e Juliano, Última Saudade.

0: Obrigada, o Menos é Mais. E a Simone Mendes. Eu vou pegar aquele intervalo rapidinho aqui no Mais Mais Brasil. Não sai daí não, porque já já tem Henrique Diego, tem Belo, Marília Mendonça e muito mais.
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7: Quem tem problemas para dormir, levante a mão. É cada dia mais comum ouvir de familiares e amigos problemas com o sono. Uma dica é inalar óleos essenciais. Você conhece? Quando inalados, os óleos chegam à região do cérebro que controla as emoções. Os mais utilizados, anote. Óleo de lavanda possui ação sedativa que ajuda a relaxar a mente e o corpo. O óleo essencial de bergamota atua no sistema nervoso central, controlando o estresse e a ansiedade. O óleo de camomila tem propriedades calmantes para manter a mente relaxada. Já o manjerona tem ação sedativa, dá conforto e tranquiliza o corpo. O óleo de vetiver age relaxando a mente, diminuindo o estresse e a insônia. Para usar, basta pingar duas gotas em um recipiente com água fervendo e deixar no seu quarto. Bons sonhos! Esse foi o Bem Viver de hoje. E eu, Ana Paula Barros, volto logo mais com outras dicas para nossa saúde. Durma bem!
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8: É isso aí, o Mais Mais Brasil já tá de volta, com muita música ainda pra rolar. Inclusive agora tá chegando essa parceria do Henrique Diego e o Bruno Marrone. Esqueci você.

0: Leão, a nossa Marília Mendonça, esse é o Mais Mais Brasil, tocando tudo que toca de melhor no nosso Brasilzão. E agora, eu vou dar uma pausa pra gente dar uma fofocadinha, pode ser? Pode ser? Olha só, o Viviane, que foi empresário do Belo, na época lá do Soweto, que o jogador Denilson, que investiu no grupo, não botava fé na carreira solo do cantor, e o Denilson queria o quê? Focar apenas no Soweto, acreditando que aquilo era o certo, né? Não o Belo fazendo carreira solo. Aí o Belo bateu o pé, seguiu sozinho e acabou provando que o sucesso dele ia muito além do grupo e dura até hoje. E agora a gente continua o som de Luan Santana, Olho Marrom.
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0: Céu, um show, Mumuzinho e Thiaguinho pra fechar o Mais Mais Brasil desta terça-feira. Muito obrigada pela sua companhia. Tô indo nessa, viu? Mas amanhã tô de volta e pode continuar por aqui, porque ainda tem muita coisa boa pra você aproveitar no dia de hoje. Valeu, gente! Tchau, tchau!
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8: Você sabia que milhares de aposentadorias são concedidas com valores errados diariamente? Um tempo de contribuição não reconhecido, um contrato de trabalho com erro no sistema do INSS, um cálculo mal feito, uma contribuição que não foi computada. Tudo isso pode fazer você perder milhares de reais ao longo dos anos. Esse é o típico caso de revisão de aposentadoria. Mas atenção, o pedido de revisão tem prazo para ser feito. 10 anos da data que você começou a receber a aposentadoria e pretende revisar. Aposentar é como montar um quebra-cabeça e cada peça importa. É sempre bom avaliar se você não está sendo prejudicado. Não perca tempo, não seja vítima dos erros do INSS.
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16: Vem com a gente, tamo junto, terça-feira! Eu sou o Luciano Leão e eu tô chegando. Eu quero ficar com você e com ele. Torinho, vamos ficar junto com esse povo. Ó que turma bonita com a gente, Torinho. É a hora do peão, é a turma que é a mais animada do rádio brasileiro. Torinho do céu, terça-feira, o que você vai ter de bom? Você vai mandar Hugo e Guilherme, Torinho. Hugo, Pena e Gabriel, Torinho, seja o dia de nós, hein? Só modão, ó. Zé Neto e Cristiano, você tá louco, Torinho, tá louco. Só tem as melhores, só o filé. Então começa

Semana.

0: 信。
1: Michel Teló exagerado. O Torinho exagera aqui na emoção, né, Torinho? Mas é bom, é bom. Emoção de saudade, ó.
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1: Momento Pé no Barro tem André e Adriano.

0: Esse povo é bonito, esse povo vai fazendo a festa. E assim a gente vai dançando, a gente vai curtindo. O Torinho tá na vibe, né, Torinho? Ó, daqui a pouco ele falou pra mim que vai ter... Posso contar? Modo rodeio, né, Torinho?
1: Não saia daí. Daqui a pouco a gente volta com muito mais.
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0: ensaio.
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Obrigado, Senhor, por mais um dia de vida. Obrigado, Senhor, pela saúde. Obrigado, Senhor, por mais um programa na 107. Hoje é terça-feira, 30 de junho de 2026. Boa tarde, meus amigos, minhas amigas. Que Deus Todo-Poderoso leve paz, amor, saúde e alegria a toda a família. Louvemos ao Senhor, porque Ele é bom. Louvemos ao Senhor, porque é bom estar com vida. Se dirigir, não beba. Se beber, não dirija. Preserve a vida, porque a vida é um dom de Deus. E lembre-se, amigo, sempre atrás de uma bola há uma criança. No pique, no carinho, na alegria do programa do Zé da Boia, até às 19 horas. Estaremos com vocês nessa tarde gostosa de terça-feira. Boa tarde a você que está indo para o trabalho, um ótimo trabalho. E você que está chegando no trabalho, um ótimo descanso. E o Brasil já tem adversário, é a Noruega. A Noruega ganhou de 2-1 da Costa do Marfim. E Brasil e Noruega, 5 da tarde, domingão, para você. Ô, prima, olha a hora, 17:04. 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Um abraço lá para o Antônio Gaúcho, que está ligadinho com a gente. 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
Quem está com a gente aqui, prima, é o André Urbano lá no Crispim. Meu pai conhecido como Pijá. Tá ligado no seu programa, coloca o meu nome no sorteio. Tá aí André Urbano e o pai Pijá. Tá ligado no programa Zé da Boia. Boa tarde. Boa tarde, Zé. Abraço das crianças da van, sempre ligadinho na audiência. Nosso amigo Jander, a tia Nil e toda a criançada da van, meus amiguinhos especial, um beijo para vocês. Boa tarde, Zé da Boia. Estamos te ouvindo, o Belo, o Rubinho, o Vladimir, o Palito e o Sérgio. Lá no bar da Rita, antigo bar do Vicentinho, na rua Antônio Rita do Amaral, tá lá. O bar da Rita e do Tadeu. Boa tarde, Zé, Cristina e Maurício. Do Araritama, bom final de tarde. Amém. Obrigado pelo carinho, pela audiência. Manda o zapa, tem duas caixas de bombom. Duas caixas de bombom, uma para cada um. Que mandar o zapa, 992-245-660. Vou sortear duas caixas de bombom. 992-245-660. O Ari da Agropete, Caminho da Roça, tá tudo certo, hein, meu compadre? Ah, então tá bom. O prima, o nosso amigo mineiro, o Lelé, a Mara, tão ligado com a gente lá. O Cardão, o Dodd, boa tarde, viu? Nosso amigo Dodd, a esposa Sirene Teberga, a neta Catarina, também o nosso amigo o Edinho Norberto, e a esposa Dalva. O Edinho é irmão do Dodd, prima. É irmão do Dodd, prima! O Edinho é o rei do gado lá no Pinga, ele e a esposa Dalva. Um abraço pra vocês aí, viu? Obrigado pelo carinho, pela audiência. A dona Tereza, mãe do Paulão da Droga Alarme, tão ligado com a gente. Eles gostam do milionário, mas o José Rico...

Prima, que moda bacana. É o milionário José Rico, prima. Lá para os nossos amigos que gostam, principalmente o Ari na Agropete Caminho da Roça, o Dodge, o nosso amigo Edinorberto também, viu? Ah, manda lá para Dona Conceição, a dama de vermelho do Castolira, prima. Coitada da mulher, ela escuta essa moda, ela derriça a chorar. Coitado do Berto também, viu, prima? O Berto, depois que o negrão dele foi lá pro Sete Palmos de Fundura, ah, ele tá numa tristeza danada. Depois que o negão dele bateu as botas, encheu o caneco, tava de bicicleta, bildo igual uma vaca, foi atravessar lá no Escorrega Lavaim. Tem uma travessa lá que é perigosa, já matou bildo até umas horas. Ah, o negão foi pro saco. E o Berto tá chorando até agora. Então ele gosta da água da saudade, prima. Mas primeiro vai chuvas de maio pra Dona Conceição, a dama de vermelho do Castolira. 17 horas, 13 minutos em Pindamonhangaba.

0: Tá aí, primão, as modas bacanas do Milionário Zé Rico nessa tarde gostosa de terça-feira, 17h22. Agora nós vamos para outra máquina aqui. Vamos abrir o Zapa primeiro. Um abraço para todos os ouvintes. Boa tarde, Zé. Ela não colocou o nome, prima, ela só colocou Romanos. É uma morenona grandona, mas ela não colocou o nome dela, prima. Então um abraço para você aí, morena. Quem ganhou? Quem ganhou o quê? Eu não sei. Olá, Giovana, eu não sei o que você está perguntando. Um abraço para você. E a mãe Leila também está ligada com a gente no Vila Rica. 17h23, no Pique, no Carinho, na Alegria do Programa da Boa, nós já voltamos.
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6: 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E a internet no campo já não é mais um luxo, mas uma necessidade. Nos últimos anos, a expansão de redes móveis, internet via satélite e soluções de conectividade rural tem permitido que mais produtores acessem informações em tempo real. Isso significa mais controle sobre as operações, melhor acompanhamento das lavouras e acesso a tecnologias que ajudam na tomada de decisões. Para muitas propriedades, a conectividade tem sido o primeiro passo para a modernização e a entrada definitiva na agricultura digital.
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15: 5:27.
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15: 5:28.
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1: 5:32.
2: No pique, no carinho, na alegria do programa do Zé da Boia. Olha a hora, são 17:37 em Pindamonhangaba, 17:37. Obrigado você, amigo, amiga, pelo carinho, pela audiência no programa do Zé da Boia. 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
2: Pode deixar que aqui é comigo mesmo, garotinho. No pique, no carinho, na alegria do programa Zé da Boia, o Sebastião Diniz. Boa tarde, Zé da Boia. Estamos ligados no programa. Um abraço. É o Sebastião Diniz, prima. Lá no Bar das Pedras, tá também o cachorro. O que? O cachorro não, prima. É o nosso amigo Roberto Mecânico, o João Grandão. Tá ligado com a gente lá? Um abraço aí no Bar das Pedras pro nosso amigo João Grandão, também o Roberto Mecânico, tá lá o Diniz, o Marquinha, a dona Sara, proprietária aí do Bar das Pedras, em frente ao Corpo de Bombeiro, antigo bar do Vardi. Estão lá agora o Marquinha e a dona Sara. E um abraço pro Valdir e pra dona Catarina, do lado ali, ouvindo a gente também, nesta tarde, quase noite de terça-feira. Também Andréia Correardi. Bom dia, Zé da Boia, tudo bem? Deus abençoe grandemente tua terça-feira. Bom trabalho, abraço. Andréia Correardi, dona Lúcia Santa Cecília. E o Jorge Noraritama. Também a dona Conceição, tudo bem com você? Tudo bem. Muito obrigado por tocar a música por mim. Chorei um bocado, porque essa música lembra meu passado. Muito boa. Tá bom? Um abraço para você. Tchau, tchau. A dona Conceição que está lá ligadinho com a gente no Castolira. Um abraço aí, obrigado pelo carinho, pela audiência. Manda o zap aí, 992-245-660. Depois vamos sortear duas caixas de bombom para você, ouvinte do programa do Zé da Boia. 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Uma ótima abençoada tarde de terça-feira, 30 de junho, 2026. Boa tarde, meus amigos e minhas amigas. E amanhã já passa da metade do ano, hein? É, que coisa, como passa rápido, né, prima? Então, um abraço aí pra vocês, meu.

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Tem cartão com telefone, com endereço, tudo desses vagabundos aí. E as autoridades não tomam providência. Mas não é possível um negócio desse. Ei, Brasil, daqui pra frente, só pra trás.

0: 5:44.
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0: 5:49.
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0: 5:52.
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0: Tá aí Thiago Viola e Carlos Lima, meu Campos do Jordão. Moda bonita em homenagem a Campos do Jordão. Quem tá com a gente é a Ana. Boa tarde, Zé da Bahia. Coloca meu nome no sorteio. Ana Ramos Jardim Mariana, uma abençoada noite para você. Deus abençoe. Amém. O José Carlos. Ô Zé, tá tudo certo aí? Um abraço, obrigado pelo carinho, pela audiência. Daqui a pouco nós vamos ver o áudio aí. Também tá aqui. Boa tarde, Zé da Bahia. Bom programa, que Deus abençoe, estamos ligados. É o Cassiano, o Delícia, da BR-116 em Guaratinguetá. Tá ligadinho com a gente. Também a Angélica e o seu Antônio. Boa tarde aos meus amigos em Guaratinguetá. Boa tarde, Zé da Bahia. Bom programa. Que Deus abençoe. Estamos ligados. Tá ligadinho com a gente também o nosso amigo Pedro lá na Sapucaia. Quem tá aqui, mandou aqui também, prima. É o Suleiman. Ô, Suleiman, o tubarão ele está fazendo de bom. O tubarão ele está fazendo hoje, está gritando na cama, coitado. Tá gritado, tá gripado? Ah, Suleiman. É o Suleiman mandou aqui para nós. Um beijo para você, Suleiman. Também o Ciso aqui, tá, viu? Tá ligadinho. Boa tarde com alegria. Espalhe alegria por onde passar, e a vida retribuirá com momentos especiais. Aziso, tá lá aqui, tá, viu? O Daniel, Josana, Ana Lívia, também a Giovana, o Luca, o João Traninha, a Márcia, o Dino, todo o povo da Ponte Alta, nosso amigo Jaime, tá ligado com a gente, o Pink Floyd, tá ligadinho. Oi, boa noite pra vocês aí, Matia Cunha, o Nê, tá ligadinho, filho do saudoso Zé Crente, que foi morar com Deus, mas por aqui a vida continua, né, o meu amigo Nê, uma ótima tarde pra você, meu amigo. Oi, boa noite, Zé da Bahia. Uma ótima noite de terça-feira. Toca um modão aí pra nós. Se tiver sorteio, coloca meu nome, tá bom? Eliane dos Santos Gouveia, do Cidade de Jardim. Boa noite. O Tubarão tá no pique, no carinho, na alegria do programa da Bahia. Ótima tarde pra todos vocês aí. Tá no sorteio. Também quem tá aqui, prima. Ele é o amigo dele. É o Luir. O Luir Rosa, tá ligado? Obrigado pelo carinho, pela audiência. O Luiz Ferreira, bairro Massaí. Também... Boa noite, Zé da Bahia, tudo bem com você? Coloca meu nome no sorteio. Tudo bem, Luciene Bento da Silva, do Bom Sucesso. Boa noite. 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Um abraço pro seu Zequinha, pro Creito, Maria Eduarda, tá lá Fran, Zezinho, Manuel, Davi, também tá a Cláudia, né, primo Benjamin, e a nossa amiga Maria. O Paulão que trabalha lá, o Ivo motorista. E também está lá o Benedito, trabalha também lá, né, prima? E o Torinho sempre está ouvindo a gente, o amiguinho, a Esmeralda e a Fátima. Uma ótima noite para vocês. Prima, agora nós dá uma pausa com a moda sertaneja para que possamos receber as bênçãos de Deus Todo-Poderoso nesta noite gostosa de terça-feira. Que Deus leve paz, amor, saúde e alegria a toda a família. Louvemos ao Senhor, porque Ele é bom. Louvemos ao Senhor, porque é bom estar com vida. Se dirigir, não beba. Se beber, não dirija. Preserve a vida, porque a vida é um dom de Deus. E lembre-se, amigo, sempre atrai de uma bola a uma criança. Coloca aí o seu copinho de água ao lado do rádio para receber as bênçãos de Deus Todo-Poderoso nessa noite de terça-feira.
1: 6 horas em ponto.
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4: Agora é a vez deles.
5: Drops do Pet chegando com uma situação que muitos tutores conhecem bem. O dia inteiro o gato está tranquilo, independente, fazendo as coisas dele. Mas basta você deitar para dormir que ele resolve vir pedir carinho, brincar ou caminhar pela cama. Isso acontece porque os gatos são mais ativos nos períodos de amanhecer e anoitecer. É um comportamento herdado dos seus ancestrais caçadores. Além disso, quando a casa fica silenciosa, eles sentem que é o momento ideal para interagir com você. Por isso, uma boa sessão de brincadeiras no final da tarde pode ajudar a gastar energia e deixar as noites mais tranquilas para todo mundo.
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0: Vamos formar agora a grande corrente de fé, elevando o pensamento ao Supremo Criador, para que interceda com sua divina bondade em favor de todos que necessitam de alívio para os seus problemas através da oração. E agora, com o pensamento em Deus Todo-Poderoso, para que Ele receba nossas orações, oremos. Em nome dos anjos, dos santos e das almas, saudemos a Sagrada Família. Em nome do Pai, do Filho e do Espírito Santo.
1: Amém.
0: E neste momento, em que todos se ajoelham e saúdam Maria Santíssima. Ave Maria, cheia de graça, o Senhor é convosco. Bendita sois vós entre as mulheres, e bendito é o fruto do vosso ventre, Jesus.
2: Santa Maria, Mãe de Deus, rogai por nós, pecadores, agora e na hora da nossa morte. Amém.
0: Fazemos todos os dias, louvamos a Maria.

0: agora a todos aqueles que necessitam de uma graça. Rezamos neste momento a oração de São Francisco. Senhor, faça de mim um instrumento de sua paz. Onde existe o ódio,
1: que eu leve o amor.
0: Onde existe a discórdia,
1: que eu leve a união.
0: Onde existe o erro,
1: que eu leve a verdade.
0: Onde existe a dúvida,
1: que eu leve a fé.
0: Onde existe o desespero,
1: que eu leve a esperança.
0: Onde existe trevas,
1: que eu leve a luz.
0: E onde existe tristeza,
1: que eu leve a alegria.
0: Ó Virgem Maria,
1: guarda-nos puro do pecado.
0: Ó Mãe de Deus,
1: abre os nossos corações quando nossos irmãos precisarem de nós.
0: Ó Mãe da Igreja,
1: faça que vivamos unidos e assim sejamos um dos exemplos para que os outros também amem a seu Filho Jesus.
0: Ó Esposa de José,
1: conserve a paz e a união em nossas famílias.
0: Glória ao Pai, ao Filho e ao Espírito Santo.
1: Assim.

Ó Senhora Aparecida, eu renovo neste momento a minha consagração. Eu vos consagro os meus trabalhos, sofrimentos e alegrias, o meu corpo, a minha alma e toda a minha vida. Eu vos consagro a minha família. Ó Senhora Aparecida, livrai-nos de todo o mal, das doenças e do pecado. Abençoai as nossas famílias, nossos doentes, nossos velhinhos e as crianças. Abençoai a Santa Igreja. Abençoai a nossa paróquia e o nosso vigário. Ó Senhora Aparecida, lembrai-vos que sois a padroeira poderosa de nossa pátria. Ó Senhora Aparecida, bendito e sagrado coração, abençoai a nossa nação e pedimos de novo, olhai o nosso povo.

bênção da água. Deus eterno e todo-poderoso, que tendo escolhido a água, fonte de vida e pureza, para nos dar a graça batismal, fizestes também aparecer no rio Paraíba a imagem da Virgem Imaculada. Abençoai esta água e fazei que ela nos recorde nosso batismo, para que, purificados de nossas faltas, vivamos como cristãos, membros da vossa igreja, e cheguemos um dia à vida eterna. Por Cristo nosso Senhor. Amém.

Maria Santíssima, que em vossa imagem milagrosa de Aparecida espalhais inúmeros benefícios sobre o Brasil. Eu, embora indigno de pertencer ao número dos vossos servos, mas desejando participar dos benefícios da vossa misericórdia, prostrado a vossos pés, consagro-vos o entendimento, para que sempre pense no amor que mereceis. Consagro-vos a língua, para que sempre vos louve e propague a vossa devoção. Consagro-vos o coração, para que depois de Deus vos ame sobre todas as coisas. Recebei-nos, ó Rainha incomparável, no ditoso número dos vossos servos. Acolhei-nos debaixo da vossa proteção. Socorrei-nos em nossas necessidades espirituais e temporais, e sobretudo na hora da nossa morte. Abençoai-nos, ó Mãe Celestial, e com vossa poderosa intercessão, fortalecei-nos em nossa fraqueza, a fim de que, servindo-vos fielmente nesta vida, possamos louvar-vos, amar-vos e render-vos graças no céu. Por toda a eternidade, assim seja.

0: pela intercessão de Nossa Senhora Aparecida, Rainha e Padroeira do Brasil, a bênção de Deus Onipotente, Pai, Filho e Espírito Santo, desça sobre vós e permaneça sempre. Amém.
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3: No pique, no carinho, na alegria do programa do Zé da Boia. Estamos abençoados para mais uma noite de terça-feira. Que Deus leve paz, amor, saúde e alegria a toda a família. No pique, no carinho, na alegria do programa Zé da Boia. Quem está ligadinho com a gente aqui, prima, é o nosso amigo Carlos. Ótima noite, Zé. Vamos sempre com saúde. É isso aí. 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Também tá aqui com a gente o Tubarão, tá eu, o Tubarão, o Suleiman e o Saulo. Um abraço aí para vocês, obrigado pelo carinho, pela audiência na nossa programação. Também, boa noite, Zé. Ontem foi aniversário da vovó Mirlene e eu esqueci de mandar no seu programa para tocar parabéns para ela. Nós toca hoje, daqui a pouquinho, Carma e Menina. Manu, um beijo para você aí. Parabéns, felicidade a Mirlene. Que Deus lhe proteja com saúde, paz, muito amor. Parabéns para você, Mirlene. Um beijo grande para você. Também tá ligadinho aqui o nosso amigo Sávio. Também tá ligadinho aqui, prima. O Suleiman tá amanhã, ele vai na casa do tio dele lá. O tio dele é o Tubarão, prima, ele tá falando que vai amanhã. Bora dizer, coloca meu nome no sorteio, Débora Camargo, do Bom Sucesso, está colocado. Também o Tadeu Santo quer participar do sorteio. Uma ótima noite para todos nós aí, uma abençoada terça-feira. Um abraço, Tadeu, e ao Zano Andrade. Também, boa tarde, Zé da Boia, gostaria de participar do sorteio. Roselane Tamires Pereira, na quadra coberta, está participando. O prima, aniversário da Mirlene nessa semana, foi ontem, né? Então, parabéns, felicidade, que Deus lhe proteja. Teixeirinha, faz homenagem aí à nossa amiga Mirlene, que fez aniversário ontem.

Viva Milene! Viva! 18, 21, aniversário da Milene. Muita saúde, muita paz pra você. Ô, prima, também boa noite, Santa Baia. Coloca meu nome no sorteio também, por favor. Diego Fernando Camargo. Gilberto Taxista, no pique, no carinho, na alegria do programa Zé da Boia, também que tá ligadinho aqui com a gente. Boa noite, Zé da Boia. Hoje é nível do Odair Alvarenga de Tremembé. Mandou uma música para ele, de sua filha Sandra. Tá aí a Sandra mandando aí uma música bacana aí pro Odair Alvarenga em Tremembé, fazendo aniversário. Já foi aí o aniversariante para eles aí também do Teixeirinha, né, prima? Pois vamos mandar uma moda bacana lá pro Odair em Tremembé. Parabéns, felicidade, que Deus lhe proteja, saúde, paz, amor. Fala aí, Zé da Boia. Boa noite pra você. Também pros meus irmãos Vanessa, Leandro. Também pro Gilberto do Táxi de Pinda. Fagner Janaína. Ah, final de semana agora tem festa de tropeiro na cidade de Jambeiro. É o nosso amigo André da Caieira trazendo as notícias lá de Taubaté. Tem uma festa do tropeiro de Jambeiro neste final de semana. Grande André da Caieira, uma ótima noite pra vocês aí. Boa noite, Zé da Boia. Gostaria de participar do sorteio. Maria José Moreira, do bairro Mombasa. Tá participando, Maria. Também aqui. Boa noite, Maria Vicentina, bairro Massaim. Manda o seu zap para duas caixas de bombom. Daqui a pouco nós vamos sortear. 992-245-660. 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Vamos mandar lá pro Christopher Miranda, que tá ligadinho com a gente, viu, prima? Ah, e também lá pro nosso amigo Baru, duas modas, o disco voador Cássia Moreno e depois Divino Donizete, Sonho do Viajante. Mas tem gente mandando no zap aqui, prima. Ah, prima, tá fazendo 83 anos o nosso amigo aí, o Odair Alvarenga, viu, prima? E ele ouve todo dia, de manhã e à noite também. Gosta muito das modas antigas. Então vou mandar umas modas daqui a pouquinho para ele lá em Tremembé, nosso amigo Odair Alvarenga. Eu vou almoçar com ele. Tubarão faz o rango. Ah, então tá bom, é o Suliman. O Davi Ribeiro também está participando do sorteio do programa Zé da Boia. Uma ótima noite para vocês. A Paula, oi, boa noite, Zé da Boia. Quanto tempo, amigo? Manda um abraço para a mãe Leila, meu esposo Paulo e meu bebê, o Brian. Abraço, amigo. Paula Fernanda. É a Paula só, Paula Ferreira. Paula Ferreira, do Jardim Resende. Um beijo grande para vocês aí. Mãe Leila, um beijo grande para a senhora aí. Boa noite, Larissa da Silva, Jardim Resende, está no sorteio. Prima, Cidade Jardim. A Larissa da Silva, Cidade Jardim, prima.
Jardim Resende é a Terezinha de Jesus. Um abraço aí, Terezinha. Obrigado pelo carinho, pela audiência. 18h26, manda moda, manda moda.

0: 6:29.
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8: E olha, tem gente que pensa que para dirigir à noite basta ter um farol funcionando. Mas a verdade é que a condução noturna exige uma atenção diferente. A visibilidade é menor, a percepção de distância muda e o cansaço costuma aparecer mais rápido. A dica do Automotors é reduzir um pouco a velocidade em relação ao que você utilizaria durante o dia e mantenha também o para-brisa sempre limpo, por dentro e por fora. Pequenas sujeiras e reflexos podem atrapalhar muito mais do que você imagina. Dirigir à noite não é difícil, não. Porém, tem que ter mais concentração.
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0: 6:37.
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3: 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Tá lá o Laerte, o Zé Laerte, ouvindo o programa do Zé da Boia. O prima, tá errado. Aí não era pra estar Chaveiro Liberdade. Era pra estar a música. É a musga, viu? Isso. Era pra estar a musga. No pique, no carinho, na alegria do programa do Zé da Boia. Uma ótima tarde a você, amigo, amiga, que está chegando agora. Obrigado pelo carinho, pela audiência no programa Zé da Boia. Ô, prima, abre o zap aí. Quem mais mandou aqui para nós? Mas lá embaixo. Prima, o Gaspar no Morumbi tá ligadinho. Uma ótima noite para vocês aí. No Morumbi, lá no bairro do Carlinho. O pessoal tá ouvindo. Uma boa noite para vocês. Boa noite, Zé. Tudo bem? Aqui é o Jair Ferreira, Campo Alegre. Tá participando do sorteio. Também a Márcia Cristina, prima. E o Carlinho na Mombaça. Uma ótima noite. Tamo junto sempre. É o nosso amigo Zizo, a Kita, Vilma, o Daniel, a Josana, a Ana Lívia, a Giovana, o João Traninha, a Márcio Dino, todo o povo da Ponte Alta. E também o nosso amigo, tá ligadinho, o Jaime, o pai da Josana. Ah, tá lá o Pink Floyd, né, prima? Um abraço pra vocês aí. Humildade não te faz melhor que ninguém, mas te faz diferente de muitos.

0: Paulo Roberto do Campo Alegre também está ligadinho com a gente, participando aí. Paulo Roberto dos Santos, lá do Campo Alegre, e o Reginaldo vem aí para falar mais uma vez do Plini Vitiflex para você.
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0: Tá aí meu amigo Reginaldo falando de Piracicaba, do Plini Vitiflex, para você nesta noite gostosa de terça-feira. E a França está 0-0 com a Suécia. Já estamos aí no 43 minutos do primeiro tempo. 0 Suécia, 0 França. 18h44 no Pique no Carinho, na Alegria do Programa da Boia. 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E saiu o zero do placar, viu, prima?

E o zero do placar, França 1, Suécia 0. Aos 44 minutos do segundo tempo, do primeiro tempo. É do primeiro tempo. Suécia 1, França 1, Suécia 0. Tá aí. Ou mais 3 minutos de acréscimo. Prima, vamos lá, 18h45, põe a moda pro seu Odair Alvarenga de Tremembé. O homem tá fazendo aniversário, prima. Parabéns aí, seu Alvarenga. Fazendo 83 anos. E ele gosta das modonas que não saem da moda, prima. E também para nossa amiga Milene. Milene, parabéns, felicidade, um beijo grande para você. Uma ótima noite de terça-feira e muita saúde. A Milene também fez aniversário ontem. Prima,

0: 6:50.
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0: 6:53.
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2: Prima, Carma e Moeda, 1854, no Pique, no Carinho, vamos ver quem mais está participando aqui, prima. O Ademir Guilherme Espindol também está participando no sorteio, lá do Araretama. O Antônio José Alves também está no sorteio. A Sônia Maria da Silva, também lá do Bom Sucesso, está no sorteio. Miguel Duran, a Esther também está ligadinho com a gente, uma ótima noite. A Mauri Godoy, do Campo Alegre, está ligado com a gente também. Quem mais está aqui, primo? Ney Raimundo Honorato do Mantiqueira também está ligadinho, participando do sorteio. 1-0, né, Carlão? Para a França. Tá, ele estava martelando, martelando, saiu aos 45 minutos lá. 1-0, França, acabou o primeiro tempo. Eliana, boa noite, Zé da Boy. Tudo bem? Quero participar do sorteio. Eliana Maria de Souza Castolira, que Deus abençoe, amém. Gonçalo Godoy, do Jardim Imperial, também está no sorteio. O Tubarão está no sorteio. Também o Adriano Rodrigues de Almeida, Jardim Regina, está no sorteio. Boa noite, Zé da Boy. Meu nome é Luan Gabriel Barbosa Alves da Silva. Tenho 3 anos, moro na Araritama, coloca meu nome no sorteio, está colocado no pique, no carinho, na alegria do programa do Zé da Boia. Vamos lá, prima, vamos rodar a primeira caixa de bombom. Quem vai levar a primeira caixa de bombom também está participando, José Honório de Oliveira, do Vila Rica. Prima, agora acabou os nomes aí, prima. Vamos lá, prima, vamos ver quem vai comer bombom ouvindo o jogo à noite. Tem jogo, não tem jogo à noite, né, prima? Isso, então roda essa bagaça aí, vamos ver quem vai levar a caixa de bombom nesta noite gostosa de terça-feira. Parou aonde, prima? Parou aqui, prima. Maria José Moreira do Mombaça, atenção, Maria José Moreira do Mombaça, tem 1 minuto para mandar o zap aí. Maria José Moreira do Mombaça, Maria José Moreira do Mombaça, hein? Maria José Moreira do Mombaça, prima. Atenção, Maria José Moreira tem 1 minuto para mandar. Se não mandar, já vai pro saco já. Tá valendo já. Opa, já mandou aqui, prima. Vou buscar. Você passa amanhã, depois das 10 horas, lá na local laticínio, no Mercado Municipal. Viu, Maria José? Obrigado pelo carinho, pela audiência. Você passa lá depois das 10 horas, viu? Isso, você ganhou a caixa de bombom do programa Zé da Boia, Maria José Moreira, do bairro Mombaça. Roda essa bagaça aí, vamos sortear a outra caixa de tempero, primo. Mas que coisa, tá dormindo, gordona? Mas não é possível um negócio desse. Atenção, Mirlene Monteiro de Campos. Mirlene Monteiro de Campos, tem 1 minuto para mandar o zap aí. Mirlene Monteiro de Campos, tem 1 minuto para mandar o zap aí, prima. Mirlene Monteiro de Campos, você vai pegar lá na local laticínio a caixa de bombom. Atenção aí, Mirlene Monteiro de Campos, tá valendo o teu tempo. Eu, tá valendo. Tá valendo o tempo da Mirlene Monteiro de Campos. Vamos esperar se ela vai mandar o zap aí, se vai pegar lá, se não mandar daqui mais uns minutinhos aí, prima. Perde a caixa de bombom. Atenção, Mirlene Monteiro de Campos, vê se manda o zap aí, moé. Você ganhou a caixa de bombom. Se não mandar, vai perder a caixa de bombom. Mas não é possível um negócio desse. No pique, no carinho, na alegria do programa do Zé da Boia. Vamos lá, prima. Vamos ver quem vai faturar a caixa de bombom. Se ela não mandar, já está vencendo o prazo dela aqui, prima. 18:58. 1, 2, 3, 4, 5, 6, 7, 8, 9, 10, 11, 12, 13. Atenção, vamos lá, roda, porque ela já acabou de perder a caixa de bombom, não mandou mesmo, né, prima? Não deu resposta? Então, perdeu a caixa de bombom. Olha lá em cima se ela não mandou, não. Não, não mandou, prima. Então, vamos que vamos, sorteia outra aí, pessoa, já vai levar já. Atenção, ganhador da caixa de bombom, olha, Ah, Sebastião Carlos Diniz. Sebastião Carlos Diniz, tem um minuto pra mandar isso, não, nós já vai pro saco já também. Ah, vai, aqui é assim, é pimba, é ripa na chulipa, pimba na gorduchinha. Não escreveu, não leu o palco meu. No pique, no carinho, na alegria do programa Zé da Boia. A Sebastião Carlos Diniz, mas não mandou ainda, prima. Mas que coisa! No pique, no carinho, na alegria do programa do Zé da Boia. Daqui a pouco eu fico até meia-noite aqui. Aí vem o Jogo do Brasil, domingo, só estou aqui ainda sorteando uma caixa de bombom. Mas não é possível um negócio desse. No pique, no carinho, na alegria do programa do Zé da Boia, são 18 horas 59 minutos em Pindamonhangaba, prima. Mas que coisa. Não mandaram, prima. Eles não mandaram ainda. Mas não é possível um negócio desse. Então perdeu também e fica para amanhã que não dá mais tempo. Que Deus leve paz, amor, saúde e alegria a toda a família. Louvemos ao Senhor porque Ele é bom. Louvemos ao Senhor porque é bom estar com vida. Se dirigir, não beba. Se beber, não dirija. Preserve a vida porque a vida é um dom de Deus. E lembre-se, amigo, sempre atrás de uma bola a uma criança. Essa caixa de bombom fica para amanhã que não dá mais tempo, mais nada. Boa noite, Pinto. Boa noite, Vale. Volta amanhã, se Deus permitir.
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5: Olá, boa noite.
6: Boa noite para você que nos acompanha em todo o país.
5: Terça-feira, 30 de junho de 2026.
6: Vamos ao destaque do dia. Plano Safra 2026-2027.
5: São mais de 525 bilhões de reais em crédito para ampliar a produção agropecuária e fortalecer a renda no campo.
6: Para a agricultura familiar serão destinados mais de 97 bilhões de reais.
5: Um valor recorde para incentivar o cultivo de alimentos saudáveis. Graziele Bezerra.
7: O dinheiro poderá ser aplicado em programas de crédito, seguro agrícola, compras públicas, assistência técnica e extensão rural.
6: E ainda, cúpula do Mercosul.
5: Brasil defende financiamento em obras de infraestrutura na região e combate ao crime organizado.
6: Em reunião no Paraguai, presidente Lula reforça o fortalecimento da integração entre os países sul-americanos.
8: O projeto de integração sul-americano deve estar acima de qualquer divergência ideológica.
5: Vamos falar também sobre ações de saúde para enfrentar efeitos da mudança climática.
6: A ampliação da Força Nacional vai permitir que as equipes alcancem qualquer emergência em até 12 horas. Márcia Fernandes.
9: O Brasil passará a contar com mais 8 bases da Força Nacional do SUS, distribuídas por todas as regiões do país.
5: Hoje, na apresentação da Voz do Brasil, Luciana Vasconcelos e Luciano Seixas.
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5: Mais recursos para a agricultura familiar, aquela que produz os alimentos que chegam à mesa dos brasileiros.
6: O governo do Brasil anunciou o Plano Safra 2026-2027 da agricultura familiar com um recorde de financiamento, 97 bilhões e 300 milhões de reais.
5: A repórter Graziele Bezerra acompanha o anúncio do plano neste momento e traz para a gente os detalhes ao vivo. Boa noite, Graziele.
10: Boa noite para você também, Luciano. Boa noite para Luciana e para o ouvinte da Voz do Brasil. Dos 97 bilhões de reais destinados para fomentar a agricultura familiar, mais de 85 bilhões serão destinados ao PRONAF, que é o Programa Nacional de Fortalecimento da Agricultura Familiar. Um aumento de quase 9% do crédito comparado à última safra. O dinheiro poderá ser aplicado em programas de crédito, seguro agrícola, compras públicas, assistência técnica e extensão rural. A ministra do Desenvolvimento Agrário e Agricultura Familiar, Fernanda Machiavelli, destacou as operações de crédito que terão juros reduzidos.
11: Eu estou falando que agora quem quiser produzir alimento nesse país tem juros de 2%. Crédito para a agricultura familiar para quem quer produzir alimentos. E se quiser produzir alimento orgânico ou agroecológico, a taxa de juros, presidente, agora é 1%.
10: E o plano também amplia o limite de crédito para a unidade familiar de 53 para 74 mil reais. Outra novidade dessa edição é o PRONAF de Habitação. Quem vive no campo vai poder fazer financiamentos com limite de 10 mil reais para reformar a casa ou fazer instalações sanitárias. Serão 5 anos para quitar. além de desconto de até 40% para quem pagar a conta em dia. Outra novidade é o Terra à Mesa Garantia Safra, com mais de 400 milhões de reais destinados à inclusão produtiva, adaptação climática e fortalecimento da produção de alimentos para mais de 60 mil famílias do semiárido brasileiro. O governo do Brasil também anunciou programas para melhorar a governança no campo e agilizar a regularização fundiária de imóveis rurais, públicos e privados. Devolvo para vocês, Luciano, Luciana.
6: Obrigada, Graziele, pelas informações ao vivo aqui na Voz do Brasil.
5: E para o agronegócio, o governo do Brasil anunciou um plano safra também com valor recorde.
6: São mais de 525 bilhões de reais com taxas de juros reduzidas.
5: O plano traz incentivos também para os produtores comprometidos com a agricultura sustentável.
12: O plano safra 2026-2027 é o maior da história destinado à agricultura empresarial. Ao todo, o governo do Brasil anunciou nesta terça-feira 525 bilhões e 100 milhões de reais em linhas de crédito para médios e grandes produtores rurais. São quase 9 bilhões de reais a mais que na safra anterior. O objetivo é fortalecer a produção agropecuária, ampliar a oferta de alimentos e manter o Brasil entre os maiores produtores e exportadores do mundo. Do total anunciado, 384 bilhões e 900 milhões de reais serão destinados ao custeio da produção e à comercialização da safra. Outros 140 bilhões e 200 milhões de reais vão financiar investimentos em irrigação, armazenagem, inovação tecnológica, compra de máquinas e equipamentos, recuperação de áreas produtivas e geração de energia renovável. O presidente em exercício, Geraldo Alckmin, disse que os números representam um compromisso do governo com a produção de alimentos e investimentos no campo.
13: Ano passado, batemos recorde de produção e a expectativa esse ano é de 353 milhões de toneladas.
12: Outra novidade é a redução das taxas de juros em linhas estratégicas de financiamento. No Pronamp, programa voltado aos médios produtores rurais, a taxa caiu para 9% ao ano. Também houve redução em programas voltados à irrigação, agricultura sustentável, armazenagem e inovação. A expectativa é ampliar o acesso ao crédito e estimular novos investimentos no campo que já exporta e produz números recordes, disse André de Paula, ministro da Agricultura e Pecuária.
14: O agronegócio brasileiro representa hoje cerca de um quarto de toda a riqueza produzida no país. O PIB da agropecuária cresceu 11,7% o ano passado. Um entre cada quatro empregos de brasileiros está ligado ao agro.
12: O Plano Safra também amplia os incentivos para práticas sustentáveis. É mais oportunidade para quem produz, destacou o ministro da Fazenda, Dário Durigan.
15: Tivemos também os bônus que incentivam sustentabilidade no agronegócio, que podem dar um prêmio de 0,5 pontos percentuais, seja para quem tem o CAR normalizado, seja para quem adota boas práticas agropecuárias no sentido da sustentabilidade.
12: Desde 2023, o governo do Brasil tem ampliado os recursos à agricultura empresarial. Nos últimos quatro anos, foram quatro recordes, saindo de 364 bilhões para mais de 525 bilhões de reais. Reportagem Pablo Mundim.
6: Brasil, Argentina, Uruguai e Paraguai. Esses países formam o Mercosul, que reúne 73% do território sul-americano.
5: Responsável por 65% do PIB da região, o bloco se reuniu hoje em Assunção, no Paraguai, para definir estratégias que fortalecem os países.
16: O encontro reúne líderes dos países membros e associados do Mercosul em Assunção, no Paraguai. Nesta cúpula do bloco, o objetivo é discutir medidas para aprofundar a integração regional, fortalecer o comércio, a agenda social e o desenvolvimento. Durante o discurso, o presidente Lula defendeu o fortalecimento da integração entre os países sul-americanos.
17: No Mercosul permanece como o principal espaço institucional em uma região cada vez mais polarizada. O projeto de integração sul-americano deve estar acima de qualquer divergência ideológica.
16: Lula anunciou também que fará uma proposta de aumento da contribuição brasileira ao FOSEM, fundo que financia obras de infraestrutura e projetos sociais para reduzir desigualdades entre os países do bloco.
17: O Mercosul precisa fazer diferença na vida das pessoas. Desde a sua criação, o FOSEN já financiou mais de 1.000 quilômetros de rodovias, 680 quilômetros de ferrovias, 750 quilômetros de linha de transmissão elétrica, 100 quilômetros de rede de saneamento básico. Estamos prontos para lançar o FOSEN 2 e aumentar a contribuição brasileira com aporte de US$ 100 milhões anuais ao longo de uma década.
16: Na área de segurança, Lula defendeu a cooperação internacional para o combate ao crime organizado e ao tráfico de drogas.
17: Em parceria com a Interpol, estamos implementando nova iniciativa para o enfrentamento do crime organizado na América do Sul, cuja sede será o escritório regional da Interpol em Buenos Aires. O Brasil vai custear a presença de delegados dos 12 países da região na capital argentina por um ano para ampliar a coordenação no combate ao tráfico internacional de drogas e crime organizados.
16: Durante o encontro, foi aprovado o reconhecimento de meios de autenticação e identificação digital entre os países membros. Com essa medida, pessoas que moram na Argentina, Uruguai e Paraguai poderão acessar a plataforma gov.br para autenticação de documentos nos países estrangeiros, por exemplo. Para entrar em vigor, os legislativos de cada país terão de aprovar a iniciativa. Reportagem Luciana Colares de Holanda.
6: E durante a cúpula do Mercosul em Assunção, no Paraguai, o presidente Lula prestou solidariedade ao povo da Venezuela, afetado por um forte terremoto na semana passada.
5: Ele pediu um minuto de silêncio e disse que momentos como esse, com tantas vidas perdidas, demonstram a importância da solidariedade e da cooperação regional.
6: Para ampliar a cooperação humanitária do Brasil com a Venezuela, o ministro da Defesa, José Múcio Monteiro, chegou hoje à capital Caracas, onde se reuniu com a presidente encarregada do país, Delcy Rodrigues.
5: Múcio visitou também o hospital de campanha montado pela Marinha do Brasil, que é especializado em assistência cirúrgica de emergência.
6: A unidade de saúde tem capacidade para realizar cirurgias e intervenções ortopédicas sob anestesia, além de oferecer suporte avançado de vida e cuidados intensivos em até 30 leitos.
5: O ministro José Múcio Monteiro disse que o Brasil vai atuar em duas frentes. Inicialmente com apoio humanitário para o momento de emergência e posteriormente ajudando na reconstrução do país.
18: Hoje está chegando aqui o nosso quinto KC-390 trazendo mantimentos, trazendo ajuda. E nós estamos querendo ver onde é que nós podemos ajudar mais, fazer uma coisa ordenada. Por isso que o presidente nos mandou os três para que nós conversássemos para ver quais as prioridades nesse momento.
6: Com o fim do conflito Estados Unidos e Irã e a situação do petróleo se normalizando internacionalmente, o governo do Brasil começou a retirada gradual de incentivos que tinham sido concedidos a produtores.
5: A partir de amanhã, deixa de vigorar um deles, a subvenção de 35 centavos por litro de diesel.
19: Depois de quase 2 meses de medidas para conter o impacto da crise no Oriente Médio sobre os combustíveis, o governo começa a desmontar o pacote criado durante o conflito entre Estados Unidos e Irã. Nesta terça-feira, foi anunciada a retirada de uma das medidas de apoio que estava em vigor, a subvenção de 35 centavos por litro concedida ao diesel. O desconto havia sido criado para impedir que a alta no preço internacional do petróleo afetasse os preços aqui no Brasil. De acordo com o ministro da Fazenda, Dário Durigan, com o fim do conflito, não há mais sentido manter o benefício.
20: A gente foi atento e pronto para colocar as medidas de pé para não ser sócio da guerra e mitigar preço, também seremos atentos e teremos prontidão na retirada e na reversão das medidas. Nós estamos hoje com o Brent, que não está exatamente no mesmo patamar do período pré-guerra, mas também já diminuiu bastante em relação ao período mais dramático ali da guerra, que mais nos impactou.
19: O governo avalia agora a retirada de outra subvenção, de R$ 1,12 por litro de diesel e do desconto de R$ 0,44 no preço da gasolina, também adotados para diminuir os impactos da crise. O ministro do Planejamento e Orçamento, Bruno Moretti, disse que a retirada desses benefícios será gradual.
0: A gente vai se adaptando, retirando gradualmente as subvenções, para que a gente tenha todas as condições para manter a nossa meta de resultado primário para o exercício sendo naturalmente perseguida. Nós vamos cumpri-la, de maneira então que a gente preenche todas as condições que a gente falou desde o começo aqui. Proteger a população é o primeiro ponto, acomodar e amortecer choques de preço com a responsabilidade fiscal, com neutralidade fiscal.
19: O ataque dos Estados Unidos ao Irã levou o país persa a fechar o Estreito de Hormuz, rota por onde passa a quantidade expressiva de petróleo. A tensão elevou o preço do barril e gerou preocupação com o abastecimento mundial. No Brasil, o diesel é essencial para o transporte de cargas. Há duas semanas, Estados Unidos e Irã assinaram um acordo de paz, finalizando o conflito. Reportagem Luana Karen.
6: O Brasil está em alerta com a volta do fenômeno climático El Niño ao país.
21: As ondas de calor são apontadas como um risco a quase todo o território nacional.
6: As projeções para os próximos 2 anos indicam secas severas no norte e nordeste e chuvas intensas com risco de inundações no sul.
21: O El Niño é um fenômeno climático que ocorre quando as águas do Oceano Pacífico se aquecem de forma anormal.
6: As mudanças trazem impactos diretos na saúde pública, como prematuridade de bebês e surgimento de comorbidades maternas.
21: Um estudo da Fiocruz estima que nos últimos 20 anos, 120 mil mortes estavam diretamente relacionadas ao aumento da temperatura média do planeta.
6: E para conter os impactos, o Ministério da Saúde anunciou hoje um pacote de ações para reforçar medidas de prevenção a desastres.
22: Para ampliar a capacidade de resposta do SUS aos efeitos do El Niño e de outros eventos climáticos extremos, foi anunciado um pacote de medidas nesta terça-feira. Entre elas, o Brasil passará a contar com mais 8 bases da Força Nacional do SUS distribuídas por todas as regiões do país. Com o reforço, as equipes terão capacidade de chegar a qualquer emergência em menos de 1 dia. O anúncio foi feito pelo ministro da Saúde, Alexandre Padilha.
23: Com a base regional, nós vamos poder botar 47 pessoas e equipamentos em 12 horas. Então, nós estamos aumentando 20 vezes mais a nossa capacidade de pronta resposta.
22: As iniciativas incluem ainda a implantação de centros de informação em saúde e clima nas 5 regiões do país, para ajudar no monitoramento de riscos em tempo real, e o lançamento do painel nacional de calor extremo, que vai disponibilizar previsões diárias para todos os municípios brasileiros. O ministro Alexandre Padilha destacou a importância da integração entre essas informações e os dados de saúde da população.
23: Permite cada vez mais o planejamento antecipado, saber que você vai ter nos próximos 5 dias uma onda de calor e ter certeza que tem na unidade de saúde os produtos, medicamentos, a preparação para os pacientes para reduzir o risco de óbitos e de danos à saúde.
22: As medidas integram o AdaptaSUS, que prepara o Sistema Único para Emergências e propõe ações para proteger a população. Estão previstas quase 100 metas para serem executadas até 2035, com investimentos de cerca de 10 bilhões de reais. Reportagem Márcia Fernandes.
21: A lei que restringe o uso de celulares nas escolas entrou em vigor no ano passado. De lá para cá, algumas mudanças já são perceptíveis no ambiente escolar.
6: É o que aponta um levantamento do Ministério da Educação, divulgado hoje, e que mostra aumento na participação dos estudantes e na concentração durante as aulas.
24: Os dados revelam que 92% das escolas públicas e privadas da educação básica já aderiram à lei que restringe o uso de celulares nas instituições escolares. De acordo com a diretora de apoio à gestão educacional da Secretaria de Educação Básica do MEC, Anita Stephanie, a restrição segue um movimento mundial e busca o uso saudável dos celulares no ambiente escolar.
25: É um movimento mundial a questão do uso mais
1: mais cuidadoso. A gente vem apoiando os municípios e os estados para conseguirem a implementação dessa lei.
24: A pesquisa também mostra os principais desafios de aplicar a restrição. 39% das escolas relatam dificuldade para conquistar a adesão dos estudantes às novas regras. 31% das instituições também dizem ter dificuldade para realizar a fiscalização contínua durante aulas e intervalos. 97% concordam que a medida contribuiu para aumentar a participação dos estudantes nas atividades pedagógicas. Segundo Kátia Schweikart, secretária de Educação Básica do Ministério da Educação, a medida é uma forma de posicionar o lugar da tecnologia no fazer educacional.
2: A lei que trata da restrição do uso de celulares, ela tenta ser uma forma da gente posicionar o lugar da tecnologia no fazer educacional, especialmente de crianças, adolescentes, mas não só, de jovens e adultos também. E essa relação dos adultos com as crianças é que ainda é o nosso maior desafio.
24: Os resultados também indicam que 71% discordam que a restrição do celular limita o desenvolvimento de habilidades digitais. Para o professor Rodrigo Alves Basílio, a medida restritiva contribui para melhorar a concentração e a socialização e também reduz conflitos e a ansiedade dos estudantes.
3: Eles tinham excesso de informação. No decorrer do tempo, eles foram aprendendo a conviver. A melhora é evidente a nível de aprendizado, a nível de concentração, a nível cognitivo.
24: Os pais também concordam que um ano depois da implementação da lei, as mudanças já são perceptíveis.
4: Tirando o celular de cena, né? Isso com certeza vai agregar em amizade, boas conversas.
7: Elas têm que ter contato com outras crianças ao vivo, então elas só têm um ambiente escolar para se interagir.
24: Nesta etapa foram divulgados os resultados referentes à percepção dos gestores escolares. Os dados relativos aos professores serão apresentados no segundo semestre desse ano. Reportagem Thaís Antônio.
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21: Brasil abre mais de 70 mil vagas de emprego com carteira assinada em maio.
6: O destaque ficou com o setor de serviços, responsável por mais da metade dos novos postos de trabalho.
21: Resultado do novo CAGED, divulgado hoje pelo Ministério do Trabalho e Emprego.
6: Nos últimos 12 meses, o saldo é a criação de mais de 1 milhão de vínculos formais.
26: Em maio deste ano, foram criados 72.960 postos de trabalho com carteira assinada no país, de acordo com dados do novo CAGED, Cadastro Geral de Empregados e Desempregados. Os cinco grandes grupamentos de atividades econômicas registraram saldos positivos no mês, sendo que o maior crescimento foi no setor de serviços. Apesar disso, o desempenho para o mês foi inferior ao dos anos anteriores. O ministro do Trabalho e Emprego, Luiz Marinho, falou dos impactos da política internacional na economia brasileira e destacou que o Brasil tem conseguido, ainda assim, permanecer com resultados positivos.
27: Mas não podemos esquecer também das tarifas e do efeito guerra que criou um transtorno danado no mercado global. Felizmente, nós estamos conseguindo manter a economia positiva. Não fosse os mais em ordem de 500 novos mercados abertos, seguramente as consequências teriam sido muito, muito maior do que foi para a economia brasileira. Isso levou com que a gente consiga estar gerando empregos e estarmos no menor índice de desemprego da história do Brasil.
26: No acumulado do ano, o mercado gerou pouco mais de 767 mil novas vagas, um crescimento de 1,6%, alcançando um estoque de 47.877.000 vínculos formais de trabalho na economia. Nos últimos 12 meses, no recorte entre junho de 2025 e maio de 2026, o saldo é de 1.132.000 novos empregos com carteira assinada gerados no país. Reportagem Natália Koslick.
21: E destaque para a criação de empregos formais de brasileiros que fazem parte do CAD Único.
26: Do total de vagas ocupadas de janeiro a abril, mais de 87% são de pessoas em situação de vulnerabilidade, que integram programas sociais do governo do Brasil.
21: Entre os beneficiários do Bolsa Família, o saldo de emprego chegou a mais de 438 mil postos, o que representa 62,6% do total.
26: As informações são do Ministério do Desenvolvimento e Assistência Social, Família e Combate à Fome.
21: O ministro da Secretaria-Geral da Presidência da República, Guilherme Boulos, defendeu mais uma vez o fim da escala 6x1 hoje, durante o programa Bom Dia Ministro, produzido pela empresa Brasil de Comunicação.
26: Em entrevista a emissoras de rádio, Boulos disse que a pauta precisa avançar no Congresso.
8: Nós estamos falando de dar tempo de descanso para as pessoas. Nós estamos falando de tirar milhões de brasileiros da exaustão, de garantir que possam ter mais tempo com a sua família. Não foi por acaso que essa pauta ganhou força. Não foi por acaso que essa pauta tomou as redes sociais, tomou as ruas. É porque é uma pauta que ela significa um grito de liberdade para o trabalhador brasileiro.
21: Boulos disse ainda que o governo do Brasil está comprometido com os direitos de motoristas e entregadores que trabalham por aplicativos.
26: Os financiamentos de motos pelo Move Brasil poderão ser contratados a partir do dia 13 de julho.
21: As inscrições para o ENAMED, o Exame Nacional de Avaliação da Formação Médica, foram prorrogadas até quarta-feira, dia 1º de julho.
26: O novo prazo também vale para os pedidos de atendimento especializado e de uso do nome social.
21: As provas estão marcadas para o dia 13 de setembro.
26: O exame é obrigatório para estudantes que estão concluindo o curso de medicina e inscritos pelas instituições de ensino.
21: As inscrições devem ser feitas exclusivamente pelo sistema disponível em enamed.inep.gov.br.
26: E essas foram as notícias do Governo do Brasil.
21: A realização da Secretaria de Comunicação Social da Presidência da República.
26: Com produção da empresa Brasil de Comunicação.
21: Fica agora com as notícias do Poder Judiciário e do Congresso Nacional. Boa noite.
26: Boa noite para você e até amanhã.
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11: Em cumprimento à decisão do STF, grupo criado para aperfeiçoar o sistema remuneratório da magistratura realiza primeira reunião.
12: STJ define que pensão por morte e auxílio reclusão a menores de 16 anos não retroagem se pedido é posterior ao prazo legal.
11: Trabalhadores portuários avulsos vão poder ter as horas de descanso entre uma jornada de trabalho e outra flexibilizada.
12: Boa noite, eu sou Marcela Luiza.
11: E eu sou Walter Lima.
12: O presidente do Supremo Tribunal Federal e do Conselho Nacional de Justiça, o ministro Edson Fachin, abriu hoje os trabalhos do grupo criado para aperfeiçoar o sistema remuneratório da magistratura em cumprimento à decisão do Supremo Tribunal Federal.
11: A primeira reunião foi no Conselho Nacional de Justiça. Marta Ferreira.
13: O grupo tem a atribuição de analisar questões relacionadas à remuneração da magistratura, com foco na uniformização, padronização, transparência e previsibilidade das parcelas remuneratórias, além de propor soluções normativas voltadas à superação de obstáculos identificados na aplicação do sistema constitucional de remuneração. O grupo terá prazo de 180 dias para concluir as atividades.
12: O ministro Flávio Dino, presidente da primeira turma do STF, apresentou na sessão desta terça-feira um balanço das atividades do colegiado no primeiro semestre de 2026.
11: A turma realizou 37 sessões, sendo 10 presenciais e 27 virtuais, e julgou 3.973 processos.
12: Já o ministro Gilmar Mendes, presidente da segunda turma do Supremo Tribunal Federal, apresentou um balanço dos trabalhos trabalhos do colegiado durante a gestão dele, iniciada em agosto do ano passado. A sessão marcou o encerramento da presidência do decano da Suprema Corte, que será realizada, ele será sucedido pelo ministro Luiz Fux.
11: Em 15 sessões presenciais e 42 sessões virtuais ordinárias e 4 extraordinárias, o colegiado julgou 8.740 processos. O ministro Gilmar Mendes reforçou ainda o compromisso da turma com a proteção dos direitos e das garantias individuais na análise de processos de natureza penal.
12: Pensão por morte e auxílio reclusão para menores de 16 anos de idade não retroagem se o pedido para os benefícios for feito após o prazo legal.
11: Esse entendimento foi firmado pelo STJ em recurso repetitivo e, com isso, deve orientar juízes e tribunais de todo o país. Fátima Uchoa.
0: De acordo com a relatora na primeira sessão do STJ, ministra Maria Tereza de Assis Moura, a alteração feita pela Lei 13.846 de 2019 passou a prever o pagamento retroativo dos valores se o pedido for feito em até 180 dias após o óbito, no caso de pensão por morte, e após a prisão, no caso de auxílio-reclusão. Fora do prazo, o pagamento vai retroagir apenas à data do pedido no INSS. A ministra ainda destacou que, se o fato aconteceu antes de 18 de janeiro de 2019, a norma nova não se aplica, ainda que o benefício tenha sido requerido na vigência da mudança legislativa.
12: Trabalhadores portuários avulsos vão poder ter as horas de descanso entre uma jornada de trabalho e outra flexibilizadas.
11: Diferente da contratação regular, esses profissionais se oferecem para trabalhar de acordo com a demanda nos portos. Rocine Gomes.
5: A decisão por flexibilizar a interjornada da categoria foi definida hoje no Tribunal Superior do Trabalho. Para que ocorra essa alteração, sindicatos, administradoras e o Ministério Público alinharam 8 fatores. Dentre eles, eventos climáticos, insuficiência de trabalhadores e atraso do navio. A próxima etapa é definir numa nova audiência o valor da hora extra que será pago se o portuário tiver um descanso inferior às 11 horas entre uma jornada e outra.
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12: Uma boa noite.
11: E até amanhã.
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15: Eu sou Marluce Ribeiro.
16: E eu sou Humberto Pinheiro.
15: E estes são os destaques de hoje do Jornal do Senado, que começa agora.
16: Senado começa a discutir PEC dos agentes de saúde e de edemias.
15: Comissão aprova restrição a ultraprocessados em cantinas escolares.
16: Avança a inclusão de educação financeira nos currículos dos ensinos fundamental e médio.
15: Boa noite.
16: Boa noite.
15: Refrigerantes, salgadinhos e outros alimentos ultraprocessados podem perder de vez o espaço nas escolas.
16: Avançou no Senado uma proposta que proíbe a venda e a publicidade desses produtos nas instituições de ensino e determina que as cantinas ofereçam ao menos uma opção de lanche saudável. O repórter Rodrigo Rezende explica.
17: A publicidade e a venda de alimentos ultraprocessados ou com alto teor de calorias, gordura saturada, gordura trans, açúcar livre e sal podem ser proibidas em estabelecimentos de ensino. Esse é o objetivo de proposta do senador Jacques Wagner, do PT da Bahia, aprovada pela Comissão de Educação. O projeto, relatado pela senadora doutora Eudócia, do PSDB de Alagoas, ainda aponta que as cantinas deverão oferecer para consumo, diariamente, pelo menos uma opção de lanche que contribua para a saúde dos escolares e que valorize a cultura alimentar local. Para a doutora Eudócia, essa é uma questão que envolve saúde, aprendizagem e qualidade de vida dos estudantes.
1: Porque não adianta o PNAE estabelecer com nutricionistas, com colegas que têm responsabilidades de promover a alimentação saudável nas nossas crianças e adolescentes e, de uma forma contrária, nós temos dentro dessa escola cantinas que vendem alimentos que não são saudáveis.
17: As cantinas ainda deverão disponibilizar, pelo menos, uma opção de alimento ou preparação e uma opção de bebida aos estudantes que tenham necessidades alimentares especiais, tais como diabetes, doença celíaca, intolerância à lactose e outras alergias. Fica ainda proibida nas escolas de educação infantil que atendem crianças menores de 2 anos a oferta de preparações ou produtos que contenham açúcar. A proibição da publicidade nas escolas inclui a promoção dos produtos por meio do patrocínio de atividades escolares, inclusive extracurriculares, divulgação de apresentações especiais e distribuição de brindes ou prêmios. A proposta segue para análise da Comissão de Assuntos Sociais.
15: E seguiu para o plenário a proposta que determina o ensino de educação financeira nas escolas.
16: Segundo o texto aprovado hoje na Comissão de Educação do Senado, o assunto deverá ser tratado de forma articulada em outras matérias do currículo escolar. Repórter Márcio Maturana.
2: Alunos do ensino fundamental e do ensino médio podem passar a receber educação financeira, segundo um projeto aprovado pela Comissão de Educação e Cultura, que segue para a votação no plenário do Senado. O relatório foi lido pelo senador Humberto Costa, do PT de Pernambuco.
3: Em um país marcado por elevados índices de endividamento das famílias e por uma cultura em que o diálogo sobre finanças permanece com frequência um tabu nos diversos ambientes, inclusive o doméstico, a escola assume papel relevante na disseminação de competências financeiras básicas.
2: Pelo projeto, a educação financeira fica incorporada à Lei de Diretrizes e Bases da Educação Nacional como um tema transversal. Isso significa que não vai ser criada uma disciplina específica, mas o assunto vai ser tratado de forma articulada em outras matérias do currículo.
15: O senador Humberto Costa, do PT de Pernambuco, criticou o excesso de publicidade das bets durante as transmissões da Copa do Mundo. Segundo ele, a divulgação intensa das apostas esportivas incentiva os jogos de azar, com impactos negativos, especialmente para crianças e adolescentes. O parlamentar também citou a investigação aberta pela Secretaria Nacional do Consumidor sobre a publicidade das empresas durante o torneio.
16: Humberto Costa defendeu regras mais rígidas para o setor e lembrou que apresentou um projeto de lei que prevê o aumento da idade mínima dos apostadores para 21 anos, limites à publicidade e medidas para evitar o superendividamento. A proposta está em análise na Comissão de Transparência e Defesa do Consumidor.
18: A paixão pelo esporte, pelo nosso futebol, não pode ser associada e confundida com esse câncer social que são as apostas promovidas pelas bets.
15: Na mesma linha, o senador Eduardo Girão, do Novo, do Ceará, defendeu regras mais rígidas para as plataformas de apostas esportivas e afirmou que apoiaria uma proposta para proibir as bets no país.
16: Segundo ele, os prejuízos envolvem endividamento, problemas de saúde mental e impactos sobre as famílias.
19: É um assunto que transcende muito eventuais divergências do campo da direita, da esquerda, contra governo e a favor do governo. É humanidade. E se o governo Lula fizer a proibição, encaminhar um projeto para proibir, eu sou o primeiro a votar e parabenizar o presidente por esta medida.
15: Os soldados da borracha, trabalhadores recrutados para extrair látex na Amazônia durante a Segunda Guerra Mundial, podem passar a receber um abono natalino.
16: O benefício foi aprovado pela Comissão de Assuntos Econômicos em decisão terminativa. Se não houver recurso para análise no plenário, a proposta seguirá para a Câmara dos Deputados. A repórter Marcela Cunha traz mais informações.
20: A proposta beneficia os seringueiros recrutados pelo governo brasileiro para trabalhar na Amazônia durante a Segunda Guerra Mundial, na extração de látex. Eles já têm direito a uma pensão de 2 salários mínimos por mês e passariam a receber em dezembro uma espécie de 13º no mesmo valor. Para o relator, senador Alan Rick, do Republicanos do Acre, a medida corrige uma desigualdade, já que o bônus de fim de ano só era pago aos pracinhas, os militares que lutaram em campos de batalha na Itália.
4: O seringueiro tinha que sair com seu terçado, de madrugada com a sua poronga na cabeça, que era a lanterna do seringueiro, com a sua espingarda para se proteger das onças e dos outros bichos. Eles se esforçaram, lutaram para produzir a borracha para o esforço de guerra do Brasil na Segunda Guerra Mundial.
20: Entre 1943 e 1945, cerca de 60 mil brasileiros, principalmente jovens do Nordeste, foram levados para a Amazônia para produzir borracha para os aliados. O autor da proposta, senador Confúcio Moura, do MDB de Rondônia, disse que o impacto financeiro da medida é inferior a R$1.500.000 por ano.
15: E o Senado Federal iniciou hoje as discussões sobre a proposta de emenda à Constituição que estabelece o direito à aposentadoria diferenciada aos agentes comunitários de saúde e aos agentes de combate às endemias.
16: A PEC ainda regulamenta o vínculo funcional da categoria. Repórter Douglas Castilho.
6: Na prática, a proposta estabelece a idade mínima de 57 anos para mulheres e 60 anos para homens, condicionada à comprovação de 25 anos de tempo de contribuição e de efetivo exercício profissional, com regras de transição para os agentes que já ingressaram no serviço público ou estejam em atividade. O texto também assegura a estabilidade, vedando a contratação temporária ou terceirizada desses profissionais, salvo na hipótese de emergências em saúde pública. O relator da proposta, senador Irajá, do PSD do Tocantins, ressaltou a importância da PEC, relembrando a atuação dos agentes na pandemia de Covid-19.
7: Se não fosse a atuação dos nossos agentes de saúde, nós teríamos ultrapassado a casa de milhões de brasileiros que teriam morrido naquela tragédia. Sem contar o trabalho dioturno que os agentes fazem, a saúde preventiva nas famílias.
6: O texto determina ainda que a União prestará assistência financeira aos estados e municípios para compensar o aumento das despesas com essas aposentadorias. O senador Irajá chegou a propor um rito especial para a votação, em que a decisão final seria tomada hoje. Mas o presidente do Senado, a quem cabe a última palavra, ponderou que o rito tradicional seria o mais indicado, mantendo a discussão em 5 sessões de primeiro turno e mais 3 em segundo turno e 2 votações.
15: E seguiu para a sanção presidencial o projeto que autoriza a venda e o uso de sprays de pimenta para a defesa pessoal de mulheres. A proposta também cria um Programa Nacional de Capacitação sobre o uso do item e os limites da legítima defesa.
16: Mulheres maiores de 18 anos poderão adquirir o spray e adolescentes de 16 a 18 anos com a autorização dos responsáveis. O texto seguiu para a sanção presidencial. Mais detalhes sobre esse projeto você acompanha ao longo da programação da Rádio Senado.
15: Edição de Paula Groba e trabalhos técnicos de João Lira, o Jornal do Senado fica por aqui. Acompanhe agora as notícias da Câmara dos Deputados. Boa noite.
16: Boa noite e até amanhã.
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23: Comissão aprova série de atividades para informar população sobre fibromialgia.
24: Relator de propostas sobre faturamento dos microempreendedores individuais quer incluir reajuste automático anual no texto.
23: E aumento do faturamento dos MEIs deve ser

0: relativamente comum e afeta cerca de 2 a 3% da população brasileira. A incidência é maior em mulheres entre 30 e 50 anos. A proposta insere as ações na lei que criou o Dia Nacional de Conscientização e Enfrentamento da Fibromialgia, comemorado anualmente em 12 de maio. O texto aprovado estabelece que durante o mês de maio será realizada a campanha Maio Roxo de conscientização sobre a fibromialgia. A campanha incluirá, entre outros pontos, a publicação de informações em redes sociais e sites em linguagem simples e acessível sobre dor crônica, fibromialgia, direito a tratamento adequado, acesso à assistência farmacêutica e benefícios de práticas integrativas e complementares e o incentivo à educação continuada para profissionais de saúde, com foco no atendimento humanizado, no diagnóstico precoce e no tratamento adequado. Durante a discussão do texto na comissão, o deputado Pompeu de Matos, do PDT do Rio Grande do Sul, ressaltou o caráter silencioso da fibromialgia e a necessidade da tomada de ações.
1: Essas pessoas não estão sozinhas. A doença é silenciosa, mas nós estamos vendo, ouvindo, acolhendo, sentindo a manifestação dessas pessoas. Elas não são isoladas no mundo. E quanto mais nós avançarmos no sentido de reconhecer, de apoiar, de fazer o enfrentamento, melhor será o tratamento, o amparo e a proteção a essas pessoas.
0: A proposta que cria ações de conscientização sobre a fibromialgia já pode seguir para análise do Senado, a menos que haja recurso para votação pelo plenário da Câmara. Da Rádio Câmara, de Brasília, Paula Bittar.
2: Segurança Pública.
0: Delegado Palumbo, do Podemos de São Paulo, solicita a aprovação de seu projeto para extinguir a progressão de regime a presos. Critica a lentidão na votação de outras propostas que buscam acabar com o auxílio reclusão e as saídas temporárias e cobra o endurecimento de leis penais.
3: Na opinião de delegado Palumbo, a segurança pública eficaz exige a união dos três poderes, o fim das audiências de custódia e o apoio às guardas municipais. Para ele, a falta de punições rigorosas penaliza diretamente o trabalhador que fica exposto à violência urbana diariamente.
0: Ranieri Paulino, do PL, lamenta a morte do engenheiro civil Rubens Fernando da Costa Filho, morto a tiros em Guarabira, na Paraíba. O deputado presta solidariedade aos familiares e amigos da vítima e defende a rápida apuração do caso pelas autoridades competentes.
3: No entendimento de Ranieri Paulino, o episódio reforça a necessidade de promover a cultura da paz e o enfrentamento de todas as formas de violência. Segundo o parlamentar, o caso mobiliza a população paraibana em torno do pedido por justiça.
2: Relações Exteriores.
0: Helder Salomão, do PT do Espírito Santo, critica declarações e iniciativas atribuídas a integrantes da família Bolsonaro nas relações com os Estados Unidos. Ele alega que medidas como a defesa de tarifas sobre produtos brasileiros e ataques ao PIX contrariam a soberania do país.
3: Helder Salomão sustenta que representantes públicos devem priorizar a defesa dos interesses do Brasil nas relações internacionais. Segundo o parlamentar, a atuação política deve estar voltada à proteção da economia nacional e ao fortalecimento das instituições brasileiras.
0: Chico Alencar, do PSOL do Rio de Janeiro, presta solidariedade à população da Venezuela afetada por um terremoto. O deputado defende a mobilização da comunidade internacional para apoiar os milhares de atingidos.
3: Chico Alencar também exalta a assistência do Brasil ao país vizinho e acrescenta que a cooperação internacional tem função importante na reconstrução das áreas afetadas. Segundo ele, a solidariedade deve orientar a resposta a qualquer crise humanitária.
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2: Transportes.
0: Nas palavras de Jorge Araújo, do PP da Bahia, as obras de mobilidade urbana e serviços públicos do governo estadual não têm atendido às expectativas da população. O deputado cita a implantação do VLT de Salvador e reclama da demora na conclusão do projeto.
3: Jorge Araújo também aponta problemas nas áreas da saúde e da infraestrutura rodoviária da Bahia. Segundo

0: Parlamentar, é necessário ampliar os investimentos para melhorar o atendimento na rede pública de saúde e as condições das estradas que cortam o estado.
1: Ricardo Maia, do MDB, celebra a liberação de 66 milhões de reais para a construção do primeiro viaduto do Sertão da Bahia, viabilizada pelo DENIT, e que vai ligar Heliópolis a Cícero Dantas. Segundo ele, a obra reforça o compromisso do Executivo Federal em melhorar a vida das pessoas.
0: Ricardo Maia também anuncia a entrega de um hospital de câncer em Alagoinhas e de vans de saúde para as cidades de Fátima, Ribeira do Pombal, Tucano e Jeremoabo. Os repasses têm origem nas emendas destinadas pelo parlamentar para socorrer pequenos municípios baianos.
1: Durante viagem ao norte e noroeste de Mato Grosso, Rodrigo Dazaeli, do PL, relata que cidadãos apontaram dificuldades em vários setores. Entre elas, ele cita que a condição ruim das rodovias atrapalha a logística e impede o desenvolvimento regional.
0: Rodrigo Dazaeli também cobra maior agilidade na liberação de licenças ambientais para obras de infraestrutura. Segundo o parlamentar, a burocracia atrapalha atividades produtivas e prejudica a população.
2: Economia.
1: Benedita da Silva, do PT do Rio de Janeiro, destaca o lançamento do programa Desenrola Adimplentes, do governo federal. A deputada informa que a iniciativa permite que trabalhadores com dívidas de até 15 mil reais e histórico de pagamentos em dia tenham acesso à renegociação de crédito com juros reduzidos.
0: Benedita da Silva também ressalta o FIES Empreendedor, voltado a estudantes que quitaram regularmente o financiamento estudantil. Ela entende que a medida amplia o acesso ao crédito para a abertura de pequenos negócios e incentiva o empreendedorismo.
1: Messias Donato, do União do Espírito Santo, condena o anúncio de mais de 520 milhões de reais em publicidade e propaganda, afirmando que o investimento visa mascarar a falta de resultados do governo positivos nas áreas de segurança pública e saúde.
0: Em sua leitura, o Brasil passa por uma instabilidade tributária e sofre um desgaste crescente no cenário internacional. De acordo com Messias Donato, o setor produtivo, especialmente o agronegócio, também está desamparado, resultando em impactos negativos para a economia nacional.
1: Pastor Henrique Vieira, do PSOL do Rio de Janeiro, questiona o patrimônio do líder religioso Edir Macedo e a expansão de seu grupo empresarial. Para o deputado, é necessário acompanhar a apuração sobre possíveis irregularidades e garantir transparência na gestão desses recursos.
0: Segundo o pastor Henrique Vieira, o crescimento de conglomerados econômicos ligados a instituições religiosas exige fiscalização. Ele afirma que a defesa das investigações não representa um ataque à fé, mas uma forma de preservar a credibilidade das instituições religiosas.
1: Bom Gás, do PT do Rio Grande do Sul, defende a proibição das bets no Brasil, sob o argumento de que as apostas online podem levar ao vício e ao endividamento das famílias. O deputado lembra que a chamada ludopatia é reconhecida pela Organização Mundial da Saúde como um transtorno.
0: Bom Gás aponta que a proposta apresentada pela bancada do PT proíbe a oferta, a promoção e a exploração de apostas de cota fixa no país. Ele explica que o texto também prevê o bloqueio de acessos, a remoção de aplicativos e a interrupção de fluxos financeiros ligados às bets.
1: Jorge Guetem, do Republicanos de Santa Catarina, defende a atualização dos limites de faturamento do MEI, das microempresas e das empresas de pequeno porte. Para ele, a defasagem da legislação tem levado empreendedores a perderem benefícios mesmo sem aumento real de renda.
3: O limite de faturamento do MEI permanece congelado em R$ 81 mil reais desde 2018. Nesse intervalo, a inflação corroeu significativamente o poder de compra do empreendedor brasileiro. Em termos reais, muitos faturam praticamente o mesmo que faturavam anos atrás, mas são tratados pela legislação como se tivessem enriquecido. Atualizar esse teto não significa criar privilégios. Significa apenas restabelecer o valor real originalmente previsto para essa categoria.
0: Jorge Guetten acredita que a proposta facilita a transição entre regimes tributários, amplia a possibilidade de contratação e reduz a informalidade. Ele também argumenta que a medida fortalece o empreendedorismo, estimula a geração de empregos e diminui a burocracia.
1: E o deputado Jorge Guetten também participou de um encontro no Ceará em que representantes do setor produtivo defenderam o reajuste automático anual do MEI. O repórter Murilo Souza acompanhou o evento, que fez parte do programa Câmara pelo Brasil.
2: Representantes do setor produtivo cearense defenderam a criação de um mecanismo de reajuste automático para o teto de faturamento do microempreendedor individual, o MEI. A proposta foi apresentada durante seminário promovido em Fortaleza pela Comissão Especial da Câmara dos Deputados, que analisa o aumento do limite anual de faturamento da categoria. Hoje, o teto é de R$ 81 mil reais por ano. Está congelado desde 2018. Para empresários e entidades, a falta de atualização pela inflação prejudica milhares de pequenos empregos e pode estimular a informalidade. O relator da proposta, deputado Jorge Guetten, do Republicanos de Santa Catarina, afirmou que vai incluir no parecer um mecanismo de correção anual do teto do MEI. Segundo ele, já existe entendimento com o governo para elevar o limite de faturamento de R$ 81 mil para R$ 130 mil por ano e permitir a contratação de mais um funcionário. Jorge Guetten também anunciou que o relatório vai prever uma medida para reduzir os impactos da eventual mudança nas regras da jornada de trabalho sobre micro e pequenas empresas. Pela proposta, empresas que precisarem contratar novos funcionários durante a transição terão isenção da contribuição previdenciária desses trabalhadores por 2 anos.
3: Nós queremos incluir no nosso relatório uma forma de mitigar o impacto que vai causar, principalmente nos pequenos negócios, essa alteração da jornada e da escala. Então, nós queremos, no mínimo por 2 anos, que quando a empresa tiver que contratar mais funcionários por causa da mudança da escala da jornada, que ela tenha isenção da contribuição previdenciária.
2: As sugestões apresentadas no seminário de Fortaleza serão incorporadas ao relatório final do projeto, que ainda será votado pela comissão especial antes de seguir para análise do plenário da Câmara. A reunião faz parte do programa Câmara pelo Brasil, que faz reuniões estaduais para discutir assuntos que estão na pauta do Parlamento. Da Rádio Câmara de Brasília, Murilo Souza.
0: O aumento no faturamento dos MEIs deve ser debatido pelo plenário da Câmara. Uma proposta do Executivo sobre o tema foi entregue pelo presidente Luiz Inácio Lula da Silva ao presidente da Câmara, Hugo Mota, ontem.
1: A entrega da proposta ocorreu durante encontro no Palácio do Planalto. Segundo Mota, o texto do governo amplia o limite do MEI para R$ 110 mil já no próximo ano e R$ 140 mil em 2028. O aumento pode ser debatido em comissão geral no plenário amanhã. A repórter Silvia Munhato tem as informações.
4: O presidente da Câmara, deputado Hugo Mota, do Republicanos da Paraíba, anunciou a pauta do plenário para esta semana, ainda sem alguns projetos que ele considera importantes, mas que dependem de acordo entre os líderes partidários.
5: Porque nós queremos votar o projeto que aumenta o valor de faturamento dos MEIs, dos microempreendedores individuais, nós queremos votar o projeto que regulamenta a inteligência artificial, nós queremos votar o projeto da misoginia e tantos outros temas que são muito importantes e de interesse das bancadas aqui da casa.
4: A correção dos limites de faturamento de pequenas empresas vem sendo negociada com o governo, mas deve entrar no debate de plenário em sessão solene, em homenagem ao Dia das Micro e Pequenas Empresas, marcada para quarta-feira. Já o projeto que pune a misoginia ou o ódio contra mulheres não tem consenso entre os líderes, como explicou o líder da oposição, deputado Cabo Gilberto Silva, do PL da Paraíba.
6: Primeiro que o texto aprovado no Senado Federal está péssimo em vários pontos. E posteriormente não foi atendida às solicitações da bancada feminina da oposição e nesse tema. Obviamente, eu, como líder da oposição, tenho que obedecer estritamente a elas e daí não teve acordo.
4: A deputada Talíria Petroni, do PSOL do Rio de Janeiro, vice-líder do PSOL, diz que a oposição quer penas mais específicas para o crime de misoginia, com garantias para a liberdade religiosa.
7: A Constituição já prevê liberdade religiosa, então, mas há um desejo da bancada da extrema-direita em especial de garantir, no meu entendimento, a liberdade para agredir mulheres, porque nem no âmbito das igrejas, igrejas, nem no espaço de culto, é possível agredir mulheres. Isso não é um tema de esquerda ou direita, é um tema que tem a ver com dignidade das mulheres brasileiras.
4: A pauta do plenário para essa terça-feira conta com um requerimento de urgência para o projeto que reduz a área de proteção ambiental da Baleia Franca e Santa Catarina. Entre os projetos estão o que institui o Programa Nacional de Assistência Integral às Pessoas com Epilepsia e o que autoriza a instalação em todo o território nacional de câmeras de reconhecimento facial nas estações ferroviárias e rodoviárias. Outro projeto amplia o controle sanitário e as punições para fraudes e publicidade enganosa em torno dos suplementos alimentares. Também pode ser votado o projeto que trata do tempo máximo de espera para atendimento de crianças e adolescentes no sistema de saúde. O plenário ainda pode votar uma proposta de emenda à Constituição que permite que a entidade de representação de municípios de âmbito nacional possa propor ação direta de inconstitucionalidade e ação declaratória de constitucionalidade. Da Rádio Câmara de Brasília, Silvia Minhato.
0: As informações sobre o resultado das votações de hoje estarão na edição de amanhã.
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1: Otone de Paula, do PSD do Rio de Janeiro, presta solidariedade à ex-primeira-dama Michele Bolsonaro e à senadora Damaris Alves diante de críticas e ataques públicos. O deputado condena as declarações dirigidas às duas lideranças políticas e pede mais respeito no debate público.
0: Otone de Paula avalia que divergências envolvendo integrantes do campo conservador podem enfraquecer a atuação da oposição ao longo do ano. De acordo com o parlamentar, é necessário preservar a unidade política e evitar conflitos que prejudiquem o debate democrático.
1: Charles Fernandes, do PSD da Bahia, registra a comemoração dos 40 anos do Rotary Club de Guanambi e a posse da nova diretoria da entidade. Ele destaca a trajetória da instituição e a sua atuação contínua em ações voltadas ao desenvolvimento da comunidade.
0: Charles Fernandes relata que, ao longo de 4 décadas, o Rotary promoveu iniciativas nas áreas de saúde, educação e assistência social. O deputado também menciona o passeio ciclístico que a organização promove para arrecadar recursos destinados a projetos beneficentes.
9: Cultura.
1: Aloísio Mendes, do Republicanos, parabenizou São Pedro dos Crentes pela realização da 15ª Cavalgada, ocorrida entre os dias 27 e 28 de junho. Na avaliação do parlamentar, o evento contou com o maior público já registrado e se consolidou como a maior festa do sul do Maranhão.
0: Aloísio Mendes agradeceu a recepção que recebeu na cidade, elogiou a gestão municipal pela organização da festa, cumprimentou as lideranças regionais presentes e reforçou que vai continuar apoiando o município para manter o alto padrão das festividades e o desenvolvimento local.
1: Termina agora o jornal Câmara dos Deputados, produzido pela Rádio Câmara, com trabalhos técnicos de Everson Urani e apresentação de José Carlos Andrade e Paula Bittar. Boa noite.
0: Uma ótima noite para você. A Voz do Brasil volta amanhã.
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15: 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O corredor é um dos espaços mais esquecidos da casa. Muita gente trata esse ambiente apenas como uma área de passagem, mas ele pode se tornar um dos cantos mais charmosos do imóvel. uma sequência de quadros, uma iluminação mais aconchegante ou até um espelho bem posicionado já mudam completamente a percepção do espaço. Se o corredor for mais largo, vale incluir uma prateleira estreita ou pequenos objetos decorativos. É aquele tipo de detalhe que passa despercebido, mas eleva o nível da casa inteira.
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7: E olha, tem gente que pensa que para dirigir à noite basta ter um farol funcionando. Mas a verdade é que a condução noturna exige uma atenção diferente. A visibilidade é menor, a percepção de distância muda e o cansaço costuma aparecer mais rápido. A dica do Automotors é reduzir um pouco a velocidade em relação ao que você utilizaria durante o dia e mantenha também o para-brisa sempre limpo, por dentro e por fora. Pequenas sujeiras e reflexos podem atrapalhar muito mais do que você imagina. Dirigir à noite não é difícil, não. Porém, tem que ter mais concentração.
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12: Aqui você é muito bem-vindo. Agora começa o No Ritmo do Amor. Hoje, 30 de junho, terça-feira, Dia Mundial das Redes Sociais. Essa data foi criada em 2010 para celebrar o impacto das redes sociais na comunicação e na conexão entre pessoas. A rede social, ela faz isso, te conecta com pessoas que você não fala tanto tempo, não é? Aqui o programa também te faz lembrar de coisas que você já viveu e você pode participar. 3499-136-2203. Esse é o nosso WhatsApp. Hoje eu começo com Phil Collins, Another Day in Paradise.

Tracy Abrams, That's So True. Antes, a música que a Gabriela Coutinho nos pediu, Nada Por Mim, Marina Lima. Gabi, muito obrigada pela sua participação. Um beijão pra você. Beijo também pra minha xará, Ana Paula. Ela participa no WhatsApp e manda um beijo para o Rubens, o seu marido. Obrigada pela participação, xará. E um beijo para a Tereza, final do telefone 3091. Obrigada, Tetê.

0: Depois do intervalo, vamos matar a saudade da Madonna. Live to Tell.
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2: E aí, minha turma, Link Upgrade. Aqui é o Rodrigo Campos no seu radinho, como sempre, né? Olha só, a banda Slipknot revelou o setlist da sua turnê comemorativa de 25 anos de carreira. A turnê, que começou em Noblesville, Indiana, nos Estados Unidos, trouxe um repertório focado em músicas anteriores a 1999, conforme declarado pelo vocalista Corey Taylor. Bom, a sequência de shows também marca a estreia de Eloy Casagrande, baterista brasileiro de 33 anos, como o mais novo integrante do Slipknot.

Phineas, irmão da famosa cantora Billie Eilish, anunciou o lançamento do seu segundo álbum solo intitulado For Crying Out Loud. Bom, o novo trabalho do cantor e produtor, né, vai estar disponível nas plataformas de streaming a partir de 4 de outubro. Aos 27 anos, Phineas é o responsável pela produção de todo o álbum, marcando sua primeira grande obra desde Optimist, seu disco de estreia lançado lá em 2021.

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14: Ainda há pouco eu disse a você que hoje comemoramos o Dia Mundial das Redes Sociais e com elas a gente se apressa demais em tudo que vamos fazer. Meu conselho para você é: não tenha pressa, mas não perca o foco, o rumo, o caminho. Demorar é bem diferente de se perder. O que adianta fazer correndo se você não vai conseguir, nesse ritmo, chegar onde deseja? Essa é a Madonna, Live to Tell.

Bruno Mars com Anderson .Paak, Smoke Out the Window. Um beijo para o Sebastião Souza, um beijo também para o Vinícius Ponte, a Ligiane Bullboy está curtindo a gente, Jonathan Reis. Eles participam no meu Insta, no Soa, na Paula Barros. Muito obrigada pelo carinho.

0: Toquinho Aquarela para encerrar a sequência. Depois do intervalo, tem a sua história de amor no quadro Amor de Cinema.
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